0: sucesso da Solange Almeida. O São João vai pegar fogo, muito bem, Solange Almeida. Muita animação nessa música aí nesse forró, hein? Calcinha Preta, versos e poemas, ou melhor, versos e promessas. Itens Esquecidos, Rafaela Santos cantou. Luan Santana Parece. Já já tem o sucesso às antigas aqui no Som da Torre TV. Fica com que.
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0: Muito bem, estamos de volta, Rádio Toritama FM. Forte abraço a você que está do outro lado do rádio, curtindo nossa programação. E especialmente aqui o quadro Sucesso às Antigas. Alô, Nenê, no centro da cidade. Nenê falou hoje que hoje está dentro de casa, viu? Tá com o radinho no colo, mas tá dentro de casa, não aguentou ficar na calçada. Ele disse que o frio tá forte, tá fazendo muito frio. Ele disse que não aguentou ficar na calçada, não. Ele disse, o frio me venceu. Mas, rapaz, mas Nenê, o Everaldo. E ele tá curtindo a Toritama FM, ele manda um forte abraço a todos. Todos seus vizinhos aí que estão ouvindo a Toritama FM. Manda pra Rinaldo na Vila Canaã. Manda pra Ivonete lá no bairro Independente. Quer matar a saudade aí de Brasas do Forró.
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0: Aí a gente mata a saudade dessa aqui, ó.

0: do amor. Foi o Daniel Publicidade. Alô, Daniel, boa noite pra você, obrigado pelo carinho da sintonia. Labaredas, Hotel Califórnia. Quem aumentou o volume? Foi o Bolinha no centro da cidade. Bolinha, seu filho Wesley, um forte abraço, obrigado pelo carinho da sintonia. Caí no laço. Nem aumentou o volume no centro da cidade. Mandou pra Rinaldo, pra Ivonete, pra todos que estão ouvindo a Toritama FM. Obrigado, Nenê. E já já tem a segunda parte do Sucesso das Antigas.
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0: muito bem. Alô, Ilminha, lá em Barra Mansa, no Rio de Janeiro. Alô, Neném, Dema, boa noite pra vocês, hein? Ouvindo a 104,9, muito obrigado pelo carinho da sintonia. Alô, Jefferson Torres. Até abraçar o Jefferson Torres, também tá curtindo a transmissão. Alô, Rinaldo. Olha, Rinaldo. Rapaz, aqui... O meu WhatsApp tá com um probleminha aqui, rapaz. Não tá abrindo... Tá mostrando aqui o armazenamento do dispositivo, está cheio. Tem que apagar alguma coisa do celular aqui, meu amigo. Não tô vendo nada no WhatsApp aqui, tem bode? Câmbio, negócio desse, aí é demais. Aumente o volume, minha.
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0: Você manda saudade do Sérgio Reis. Xalana. Alô, dona Terezinha, Albiedna. E o Jabal, boa noite pra vocês. No centro da cidade.

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Recordando.

0: gente sempre oferecendo aqui o programa. Um forte abraço, Rinaldo. Agradeço a compreensão, meu amigo. Cristi e Ralf aí pra vocês matar a saudade. Belchior, fotografias 3x4. Fotografias 3x4. Isso mesmo. Saudoso Belchior. Fotografia 3x4. Rapaz, essa é das antigas. Quem aumentou o volume foi o Chiclete lá na sua faixa. Joana, Estranha Dependência. Forte abraço ao Josimando Churrasco, que aumentou o volume. O Padre Peba também. Eita, rapaz, chamando forró. Tava dançando quadrilha ontem. Lá em Matheus Vieira. Forte abraço. Tava lá o Bendiga do Acordeão. A Rosa tava lá. Alô, Rosa Silva. Forte abraço, hein? Já já tem um mini especial, hein, Rosa Silva? Tá lá no Haiti, curtindo a Torita MFM. Você curtiu o Sérgio Reis, Xalanga. E o Minha aumentou o volume lá em Barra Mansa, no Rio de Janeiro. Já já eu tô de volta pra gente fechar com chave de ouro, rapidinho.
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Rádio Toritama FM. Alô, Rosa Noitinho, todo mundo que tava no forrozinho ontem. Forte abraço pra vocês. Curtindo a Toritama FM, a gente fechando com chave de ouro. Aquele forró do bom. Estamos no mês de junho. E até às 10, canta ele.

Adelmário Coelho, fechando com chave de ouro o programa de hoje. Procurando por você. Não fale mal do meu país. Povo brasileiro. Minha Maria. Valeu, gente. Fechando com chave de ouro o Adelmário Coelho, hein? Ó, o forrozinho bom. Vou ficando por aqui agradecendo o carinho de todos vocês, prometendo voltar amanhã se assim o Criador nos permitir. Uma boa noite pra todo mundo e vamos decolar com o Kiko. Vou levando cada um de vocês aqui, ó, dentro do meu peito, aqui dentro do meu coração. Forte abraço pra você, campeão. Aquele aperto de mão, hein? Pra você, charmosa, um beijo no coração. Vem aí o programa Nova de Paz. Este é o tempo, é o programa. Sim, este é o tempo, é o programa que vem agora, na sequência. Valeu, gente! Eu acho que eu já tô com sono aqui, ó. Tô cochilando sem querer. Câmbio! Errei até o nome do programa. Vamos decolar! Forte abraço pra vocês, uma boa noite e fiquem com Deus!

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falar do amor do nosso Senhor e glorificar a Ele. Como é bom estar com vocês. Vamos começar orando, Senhor Deus e Pai. Te agradecemos, Senhor, por mais um dia. Que o Senhor venha derramar a Tua graça, que o Senhor continue abençoando esse programa, que o Senhor venha agir. Que nada, Senhor, seja feita da nossa vontade, mas sim da Tua. Que o Senhor venha falar através de nós, através da palavra, através das mensagens, que o Senhor venha a cada dia abençoar, Senhor. Desde já, agradecemos a Ti, nos guia, Senhor, para fazer o melhor para Ti. E lembrando a você que hoje foi quarta-feira, nós tivemos quase nesse instante o terceiro elo. O terceiro elo do Corredor dos Milagres. E hoje foi sobrenatural. Para quem foi, sabe o que eu estou falando, sabe o que eu estou dizendo. Como Deus agiu naquele lugar. Coisas tremendas aconteceram. E continuo fazendo o convite a vocês. Próxima quarta-feira, nos fazer essa visita, a ver com seus próprios olhos o que Deus está fazendo no Corredor dos Milagres. É coisa que não há explicação. Deus está agindo de uma forma tão grande, tão tremenda, que vocês nem imaginam como está sendo. O nosso endereço, Rua José Heraldo da Silva, 166. Vá, faça essa visita. São 7 quarta-feira, nós estamos no terceiro elo. Quarta-feira que vem será o quarto elo. Mas ainda dá tempo de você participar e ver Deus agir. Peço seu louvor através do telefone 98979-8989. Venha, peça o seu louvor, que nós estaremos aguardando cada um de vocês para que nós possamos ouvir, ok?

Boa noite, paz seja convosco, família, como vocês estão? Estão bem? Está começando mais um programa, Este é o Tempo, da Igreja do Evangelho Quadrangular. Como é bom estar juntos com vocês, falando.

Repetindo o telefone 989-79-8989. Peça o seu louvor que nós vamos ter o maior prazer de tocar. Ok? Esse é o telefone da rádio. E você será o nosso convidado hoje. Ok? Participe!

Eu queria compartilhar com vocês uma história, uma ilustração bem conhecida, que fala assim, lá no Evangelho de Mateus. Jesus estava ensinando uma grande multidão em um lugar deserto. Ao cair da tarde, os discípulos ficaram preocupados porque um monte de pessoas estavam com fome. E eles disseram a Jesus: mande um povo embora para que possam comprar comida. Mas Jesus respondeu a ele: vocês mesmos lhe dei algo para comer. Os discípulos tinham apenas 5 pães e 2 peixes. Parecia impossível alimentar tanta gente com tão pouco, né? Então Jesus pediu a todos se assentasse na grama e retomou os pães e os peixes, olhou para os céus, agradeceu a Deus e começou a repartir a comida milagrosamente. Todos comeram até ficarem satisfeitos. Depois, os discípulos ainda recolheram 12 cestos cheios de sobras. Cerca de 5.000 homens foram alimentados, sem contar mulheres e crianças. Então, foram mais de 5.000 pessoas. O que nós aprendemos com esse milagre? Deus pode fazer muito com aquilo que parece pouco. Jesus se importa com as necessidades das pessoas. A fé nos leva a confiar no poder de Deus. Quando colocamos o que temos nas mãos de Jesus, ele pode multiplicar as bênçãos. O versículo que nós base, né, que é o versículo chave, está lá em Mateus capítulo 14, versículo 20, que fala: todos comeram à vontade, e os discípulos recolheram 12 cestos com sobra. Este milagre mostra que nada é impossível para Deus. O que Ele é capaz de suprir as nossas necessidades da maneira extraordinária.

O que eu venho com essa história é que eu senti um desejo muito forte de contar um pouco da minha história, do meu testemunho, do meu milagre. Sabemos que todo mundo tem um encontro, um milagre, uma bênção com o Senhor. E eu queria compartilhar com vocês um pouco, que eu falo muitas vezes aqui por alto, mas ninguém sabe o conteúdo, como foi, o que Deus fez na minha vida. Há 3 anos atrás, me lembro como fosse hoje, dia 11 de abril de 2023, numa faixa de 5 horas da tarde às 6 horas, mais ou menos, estava no trabalho, estava trabalhando, desci para levar algumas peças e depois subi. Ao subir as escadas, eu não senti forças no meu lado direito. Minha perna direita não quis me obedecer. Minha esposa trabalhava comigo, eu chamei ela. Ela veio, aí eu falei, não estou conseguindo subir a escada. Ela, deixa de brincadeira, porque eu gostava muito de brincar. Deixa de brincadeira, sobe, rapaz. Eu não estou conseguindo subir, o meu chinelo ficou até no meio do caminho, que eu nem senti a sandália sair do meu pé. Aí me ajudaram a levantar lá e ficou aquele clima que eu não conseguia ficar em pé. Então chamaram meu cunhado, que eu trabalhava também junto com meu cunhado. Ele subiu, olhou para mim e pediu para que eu botasse as mãos para frente. E eu não, meu lado direito, eu não consegui. Então, naquele momento, me levaram para o hospital. E lá no hospital, aqui em Toritama, rapidamente me transferiram para a restauração. E eu, assim, minha esposa disse que eu estava grogue, eu nem estava com a consciência bem, mas amém. E aí a gente foi na ambulância. No meio do caminho, um médico que nos atendeu no hospital foi conosco e disse para minha esposa que eu não poderia dormir, porque se eu dormisse, eu não acordaria mais. Então, naquele momento, minha esposa começou a chorar, mas veja como Deus começa a trabalhar a partir daí. Eu estava calmo. Cheguei para ela e disse: tá tudo bem, eu estou bem. Eu estou bem, fique tranquila. A gente vai e volta. E nós fomos para a restauração. E eu ainda sem entender o que estava acontecendo comigo. Então, naquele momento, cheguei lá, fiz vários exames, ressonância e outras coisas. Me colocaram logo num sala vermelha.
eu sem saber o que estava acontecendo. Eu não entendia o que estava acontecendo ali. E assim se passou. Depois Deus começou a agir mais uma vez, que eu era da sala vermelha, mas me colocaram no corredor amarelo, que poderia receber visita. Aí veio a minha mãe, o meu irmão e minha esposa podia me ver. Mas antes disso, toda vez que a minha esposa procurava saber de mim, a resposta que os médicos diziam que talvez eu não sairia dali. No outro dia que ela ia, olha, ele está estável, mas vai ficar com sequelas. E essas sequelas, ele vai vegetar. Eu fui desenganado dos médicos, não só uma vez, duas vezes. E ali se passou praticamente um mês, mais ou menos, eu acho. Mais ou menos um mês lá. Deus trabalhou mais uma vez. Colocou uma pessoa lá, um anjo, uma enfermeira, que eu nem sei quem é, nem me lembro o nome dela. Que é a única pessoa que eu tinha contato naquele hospital. Ela cuidou de mim, me dava os meus remédios, minha comida, e conseguiu até transferência. Veja como Deus fez. Conseguiu uma transferência de eu sair daquele lugar e para outra sala. E assim foi. Dessa sala que eu fui transferido, fui para a enfermaria, a parte que pode ter uma pessoa lá conosco. O que eu estou querendo contar com isso, gente? Pessoal, que com Deus é maravilhoso. 3 anos atrás eu tenho um AVC hemorrágico. Com a idade que eu tinha naquela época, hoje eu estou em 48, eu tinha 45 anos. Não era para eu estar aqui, mas Deus é milagroso, Deus é tremendo. Se não fosse Ele na minha vida, hoje eu não estaria aqui. Então, eu quis contar um pouco da minha história para vocês entenderem como Deus é bom. Deus ainda é o Deus de milagres. Ele não só fez milagres no tempo de Jesus, há mais de 2000 anos atrás, até hoje Ele continua fazendo milagres. Estou falando isso para mostrar a vocês como Deus é. E falar mais uma vez do corredor, que hoje foi um negócio extraordinário. Deus se manifestou, oh meu Deus, grandemente. Essa foi um pequeno da nossa história. Que vocês meditem que Deus ainda faz milagres e Ele continua fazendo.

Senhor disse que os sinais acompanhariam a pregação da palavra. E até mesmo nessa conferência tem tido a pregação do evangelho. Nós temos sido visitados por um espírito de sabedoria e revelação. Mas o Senhor nos promete que curas, sinais e maravilhas nos acompanhariam. Então eu quero orar nessa noite, se porventura há alguém doente aqui, eu quero que você levante a sua mão. Se você tem alguma enfermidade, se existe alguém na sua família com enfermidade, nós queremos orar por você agora. Nós cremos que há poder no nome de Jesus. Nós cremos que basta uma palavra dele e toda doença, toda enfermidade vai embora. Então, se você tem alguém com a mão levantada do seu lado, eu quero te convidar a interceder por esse irmão agora. Senhor, nós declaramos cura sobre este lugar. Você disse que sinais e maravilhas acompanhariam a pregação do evangelho. Senhor, nós estamos comprometidos com a verdade, comprometidos com a tua palavra. Por isso, nessa noite, nós oramos, vem com cura.

0: creio eu, já disposta a ir embora. É quando Yeshua aparece.
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para Ele como uma criança. Nós estamos aqui no seu colo, Pai. Nós não entendemos muitas coisas, mas nós confiamos naquele que é poderoso para fazer infinitamente mais. A dor é grande, mas a confiança é maior do que a dor.

Um pedido especial de uma pessoa muito especial para mim, minha mamãe, que veio do Rio de Janeiro, está aqui com a gente na cidade de Toritama. Um grande abraço para a senhora, um beijão, pedindo até tocar o céu, conectado com a gente, ouvindo a rádio, o programa Este é o Tempo. Também nos visitando aqui conosco na rádio, meu padrasto Vitor. Louvado seja Deus pela vida de cada um de vocês.

Glória a Deus, muito boa noite, a paz seja convosco, com cada um que está nos ouvindo neste momento. A minha voz pode parecer um pouquinho cansada, mas não deixe se incomodar você, amém? Eu te convido a fechar os seus olhos, se você estiver dirigindo, não feche. Tem um amigo meu escutando. Então não feche os olhos, macho, olho na estrada, preste atenção. Querido Deus, nós te louvamos, ó Pai, por este momento. E eu te peço, Senhor amado, que a tua palavra, ela possa estar indo de encontro a cada ouvinte, falando aos seus corações, em nome de Jesus. Amém. E antes de eu ler a palavra para você, eu queria trocar uma ideia com você. Todos nós temos planos, né? Eu tive a oportunidade infeliz de conhecer uma pessoa sem planos. E como é triste de ver uma pessoa sem perspectiva de vida, sem objetivos, sem metas, sem sonhos. Nós não entraremos nesse assunto, até porque não vai ser algo muito grande, não vai ser uma mensagem cansativa, vai ser só uma pequena reflexão. Planos, projetos, sonhos, objetivos, todos nós temos. Tudo começa com o sonho de menino, quando você começa a entender a fase adulta, a responsabilidade, o sonho em construir a casa, né? De ter o seu espaço, né? Brinquei até com a minha esposa essa semana, né? Eu vi um story no Instagram, fiquei zoando com ela, disse, oxe, eu fui enganado pela minha mãe. Quando eu era menina, minha mãe dizia que eu ia mandar quando eu estivesse na minha casa. Agora que eu casei, a minha esposa olha e diz, você tá pensando que você tá na casa da sua mãe? Nós temos tantos planos, tantos projetos. Corremos, gastamos a nossa vida para conquistar eles. Noites de sono sem dormir, atrás do financeiro, um projeto, um carro, moto, enfim. Um plano de salvação por pessoas que amamos, pela nossa vida. Renunciamos também muitas coisas importantes, às vezes até, para obter isso. Mas Deus também tem planos para você, para sua vida, para sua família. Tem um propósito maior do que apenas viver e morrer tentando conquistar coisas terrenas. Cristo Jesus, seu sacrifício na cruz, nos trouxe uma libertação completa, aonde os nossos objetivos podem ser alcançados em Deus de uma maneira mais fácil. Aonde, mesmo quando o não do Senhor nos fere, Ele nos causa o bem. Aonde muitas das vezes não é o que queremos. Ou, como eu comentei, quando nós deixamos de sonhar. Pelas dificuldades da vida, a falta da oportunidade de crescimento, o desleixo comum. Há, infelizmente, pessoas que abandonam tudo, não ligam para nada e terminam sofrendo extremamente muito. Fazem com que outras pessoas também sofram, que se importam. Mas os nossos planos são direcionados, guiados, à medida com que nós o desejamos. Porque quanto mais eu desejo tal coisa, mais eu me esforço para tê-la. Antes de projetar, quando nós aprendemos a fazer isso em Deus, com Deus,
visando propósitos, planos, o pensamento, a vontade do Senhor em primeiro lugar, a nossa vida começa a tomar uma direção um pouco diferente. Você começa também a enxergar situações e ocasiões que aconteceram anteriormente que de repente nem fazia sentido na sua cabeça. Pessoas que acham que sofrem demais, pessoas que acham que tudo deu errado, mas sempre há um porquê, um quando, como, porque tudo começa nas nossas atitudes e escolhas. Porque até deixar de sonhar é uma escolha. Quando você para de lutar em meio à dificuldade, a dificuldade ela atropela você. Quando a escassez ela parece um gigante sabe, você consegue, começa a ver, vai crescendo, você não consegue enxergar o fim mais e você desiste, ele vai destruir a sua vida. Quando a dor, o sofrimento ou a ausência das pessoas ou até mesmo o silêncio de Deus parece insuportável para você. Tem tantas situações que nós podemos botar como ponto de partida ou um ponto final na nossa vida. Quando se fala de projetos, de sonhos, de perspectiva de vida, engraçado de falar. Quando a gente fala uma época como essa de Copa do Mundo, milhares de pessoas param para assistir o jogo e você pergunta, lembro de desde moleque, qual o seu curso, quer ser quando crescer, quer ser jogador, jogar no Brasil, jogar a Copa do Mundo, e hoje em dia as distorções, né, de pensamento, de cultura, de ensino, os moleques querem ser jogador só para ter dinheiro. Tudo na nossa vida tem um propósito. Porém, nós nos distanciamos dele. Lá no livro de Filipenses, o capítulo 1 e o versículo de número 6 diz assim, pois eu estou certo de que Deus, que começou este bom trabalho na vida de vocês, vai continuá-lo até que esteja completo no dia de Cristo Jesus. Mesmo que você não entenda, talvez, porque você passou por tudo isso. Nós temos em Cristo um direito que nos foi dado. É um direito à comunhão com Deus. Temos o privilégio, o acesso e a oportunidade que mesmo sem entender, eu queria que você entendesse ou pensasse ou até mesmo só lembrasse, nem que seja por um momento, que Deus tem um plano na sua vida. Será que se hoje você pegasse uma caneta e um papel e começasse a reescrever a sua história, os seus momentos, onde os seus planos, você vai focar nessa palavrinha, meus planos, onde eu quis começar, onde ele fracassou e por quê? Você vai ver que há inúmeras situações boas que nós desistimos por livre e espontânea vontade, apenas por não querer mesmo. Há situações onde a destruição, o sofrimento, a dor vem por causa de um livramento do Senhor, muitas vezes. Há situações onde simplesmente aconteceu porque você estava no lugar errado, na hora errada, do lado de pessoas erradas. Deus, ele é fiel e justo para completar toda a obra. Ele é fiel, ele vai continuá-la nas nossas vidas. É uma promessa, é algo maravilhoso de se ouvir, mas assim como os seus projetos podem ser executados, o seu propósito também. É uma escolha. É uma escolha de permanecer, é uma escolha de obedecer, é uma escolha de aceitar. Entende? Eu lembro que nos meus primeiros anos de quadrangular, quase 13 anos já, nós tínhamos um grupo
e nós saímos para evangelizar as pessoas, paramos na praça, pegamos um chocolate e antes do evento começar, nós começamos a sair de pessoa em pessoa. Você aceita? Você quer um chocolate? Você quer um chocolate? Você quer? Uns pegam, outros não. E o povo ficava meio que, puxa, pra que isso, mano? E começou a fazer aquela aglomeração de pessoas, né? A galera foi ficando curioso e o pessoal foi se sentando. E no final, a gente perguntou assim: Jesus, ele é como esse chocolate. E eu te pergunto, você quer? Porque é uma coisa tão simples. Quero, não quero. Viver os planos de Deus também. É sim ou não. Correr atrás dos seus sonhos é sim ou não. Desistir é sim ou não. A tomada de decisão, ela nos pertence. E no meio de tudo isso que eu comentei, acontecem situações onde nós não entendemos mais. E por isso que eu falei do acesso, da liberdade, da comunhão em Cristo Jesus, através de Jesus, que nós podemos, né, voltar a ter ou buscar ter essa comunhão com Deus, porque Ele pode nos revelar, nos corrigir, nos moldar, nos direcionar, mesmo que eu não entenda, ou até mesmo que eu tenha sofrido injustamente. A palavra do Senhor diz que Deus, Ele é amor, mas é justiça. Entende? Deus, Ele está, Ele vê tudo. Nada fica em oculto dos olhos do Senhor Deus. E quando eu entrego isso a Deus, mais cedo ou mais tarde vem, cara, a justiça. Quando você começa a se aprofundar na palavra de Deus e ela começa a te levar a um nível mais profundo, a um lugar diferente do que você está acostumado, você vai entender que são sempre escolhas. Mesmo sem entender, Deus, Ele amou você, morreu por você na cruz. Mesmo sem entender, Ele escolheu amar você. Mesmo sem entender, Ele enviou Cristo para que você pudesse ter o direito de escolher. E mesmo que não entenda, estar ou não debaixo dos planos e propósitos de Deus para a sua vida. E mesmo que você não entenda, a misericórdia, as mãos do Senhor, ela permanece estendida sobre a sua vida. Mesmo que você não entenda, Ele sempre chama você a estar mais próximo dEle. Mesmo que você não entenda, a sua voz, ela te guia, muitas das vezes, nas tomadas de decisões que você toma durante toda a sua vida. Mesmo que você não entenda, Ele livra você da morte, dos acidentes, te dá saúde. Mesmo que você não entenda, Ele sempre esteve ao seu lado. Mesmo quando você não o vê, não o ouve ou não o sente, Ele sempre esteve ao seu lado. Ele é fiel e justo. E aquele que começou a boa obra é fiel para cumprir. Que nessa noite, o seu coração, mesmo que não entenda, possa se inclinar a Jesus e procurar saber que obra é essa. Uma obra que muitas das vezes vai acontecer através de restauração, de libertação, de curas, de transformações. Uma vida, uma caminhada, aonde Cristo Jesus, Ele vai se tornar o centro da sua vida. Em nome de Jesus. Meu querido, nós vamos encerrar o programa com uma canção pedida do meu convidado. Meu padrasto Vitor pediu uma canção do Sérgio Lopes. E eu vou soltar ela agora. E nós ficamos por aqui com mais um programa Este Tempo, tranquilo,
para a honra e glória do Senhor nosso Deus, que essa reflexão ela possa literalmente guiar os seus pensamentos para a soberania de Deus em todas as situações da sua vida. E que os seus planos, projetos, você lembre de apresentar ao Senhor, para que você não sofra, para que dê certo, para que Deus guie a sua vida e ilumine os seus caminhos, te direcionando para aquilo que vai te levar a mais perto de Deus, em nome de Jesus. Um grande abraço e até a próxima quarta-feira com mais um programa. 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

0: assim concluímos mais um momento de inspiração e reflexão no programa Este é o Tempo.
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0: Da Igreja do Evangelho Quadrangular de Toritama. Que as palavras ouvidas aqui possam guiar nossos passos e iluminar nossos corações até o próximo encontro. Agradecemos a sua sintonia e convidamos você a continuar essa jornada conosco. Até breve, na próxima edição do Este é o Tempo.
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Agora 6:08, 6:08. Muito bom dia a você que está ouvindo aqui a nossa programação, a programação da Toritama FM 104,9. A partir de agora, as informações broncas que aconteceu em toda a região, você vai ficar por dentro de tudo.

0: Hoje é quinta-feira, hoje dia 18, isso, dia 18 de junho de 2026. A todos vocês um ótimo dia, papai do céu, abençoe a todos. E até às 7 horas, muitas informações. Vamos trazer aqui os destaques do programa de hoje. Daqui a pouquinho o repórter policial Adielson Galvão chega trazendo informações aqui, Polícia Federal, né? A Polícia da Federal, né? Recuperou aí carro roubado no centro de Caruaru. Daqui a pouquinho um detalhe, também que homem foi assassinado. Cadê aqui, rapaz? Em Pesqueira, daqui a pouquinho todas as informações. Informações também aqui. Cadê aqui, rapaz? Homem morreu afogado em Caruaru. Daqui a pouquinho todos os detalhes. Policiais civis defragou operação e prenderam acusados de dois homicídios em Caruaru. Daqui a pouquinho detalhes também na sua Torre também FM. Que entregador de lanche foi assassinado em Agrestina. Homem foi assassinado a facadas na cidade de Bonito. Vamos trazer informações também aqui, policiais do 24º develaram aí dois tráficos de droga em Caruaru. E trazer informações também aqui na Torre também FM que homem foi morto. Já deixa eu começar aqui, né? Lá na cidade de Bonito. E uma confusão em um supermercado vai parar na delegacia lá na cidade de Santa Cruz do Capibaribe. E outras broncas que aconteceu, a partir de agora você vai ficar por dentro de tudo. Informações também que policiais civis identificaram, né? Autor de assassinato de mulher trans lá em Belo Jardim. Daqui a pouquinho todas as informações, todos os detalhes. Agora 6h10, né? Abraço aqui ao pessoal que tá ouvindo aqui a nossa turma também. Foi você aqui no centro da cidade, pessoal da Coab, Independente, Planalto, Coqueiral, Novo Coqueiral. A você aí no bairro de Fazenda Velha, pessoal que tá nos ouvindo lá na Vila Canão. Forte abraço a todos. Pessoal aí, internauta, né? Você tá em outra cidade, outro estado. A gente só tem a agradecer a audiência de todos. Vamos trazer aqui a primeira matéria aqui com o repórter o Adielson Galvão. É que homem foi assassinado, rapaz, em Pesqueira. Adielson chega trazendo informações, trazendo detalhes. Adielson, é com você, traz informações.
1: Durante a tarde desta quarta-feira, um serralheiro foi encontrado morto dentro de um açude no sítio Chicuru, que fica na área rural aqui de Caruaru. A vítima, Lucina...
0: Bom, a gente colocou essa a matéria aqui, mas a matéria essa outra aqui, tá certo? Com Adielson Galvão. Deixa eu ver por aqui. Cadê aqui, rapaz? Pronto.
1: A Polícia Rodoviária Federal...
0: Rapaz, o pessoal mandou aqui a matéria aqui pra gente aqui, mas mandaram... mandaram ela... Na certa aqui, deixa eu ver cadê aqui, rapaz. Pronto, vamos trazer essa outra matéria aqui. O entregador de lanche que foi assassinado em Agrestina. Vamos trazer informações aqui com o repórter Adielson Galvão.
1: Durante a madrugada desta quarta-feira, um crime brutal foi cometido lá na cidade de Bonito. Foi na rua Havaí, no bairro da Coab, uma região que tem vários currais e algumas moradias, né, em meio a esses currais. Foi o cenário perfeito para que indivíduos assassinassem o Carlos Daniel de Araújo Silva, que tinha 36 anos de idade. Ele foi morto a facadas. Estou aqui com o delegado Dr. Bruno Vital, que foi para o local com a sua equipe. Doutor, vocês inclusive conseguiram identificar o assassino, delegado?
2: Bom, a gente foi acionado, né, nas primeiras horas da madrugada de hoje. Fomos ao local, a vítima estava em óbito, né, ferida por arma branca. Foram aproximadamente 3 feridas de arma branca. A que causou o óbito foi realmente do tórax. E a história que conta, né, a gente ouviu pessoas que estavam no local, familiares e conhecidos, é que ali, naquele local onde ele foi morto, eles utilizavam aquele ambiente ali para quando à noite, até ali meus animais, usar entorpecente. Inclusive foi encontrado entorpecentes e a arma do crime também foi encontrada. E realmente manchas de sangue denota que ali no local houve o uso de droga e em seguida houve a agressão à faca que levou o óbito dele. Tá certo? Também foi identificado, certo, as pessoas que estavam com ele naquele momento. Entre 2 a 3 elementos que nesse momento estão sendo procurados. Eles se evadiram, houveram diligência da Polícia Militar, da Polícia Civil, para capturar, até para entender a situação, mas eles não foram encontrados. Foram na residência, eles estão foragidos nesse momento. Então, o que a gente pode extrair dessa situação é que

0: que houve, estavam ali para usar entorpecentes e, dado momento, houve um desentendimento, houve uma confusão, né, e usou-se uma arma branca, ou seja, não houve premeditação. Provavelmente aquela arma é usada ali no dia a dia, né, para cortar capim, para na lida com animais. Então, houve uma discussão por conta desse entorpecente ou algo relacionado, e ali a vítima foi ferida e lá ficou morto. Houve uma tentativa ainda de socorro, mas sem sucesso, até porque o ferimento era muito grave. Ele só foi retirado de uma cocheira e foi levado para a parte do capinzal, onde os animais pastam, né? E ali ele veio a óbito.
1: Doutor, e vocês conseguiram qualificar esses três indivíduos?
0: Eles são devidamente qualificados. Nesse momento, estão sendo procurados pelas equipes da Polícia Civil e Militar de Bonito, e é provável que sejam presos, certo? Ainda é cedo para dizer se eles serão autuados em flagrante ou serão presos, até porque não se sabe ainda, né, qual deles, né, ou se foram todos que esfaquearam, ou foi apenas um deles, ou que teve uma confusão entre um, dois ou mais. Então, cabe agora à Delegacia de Bonito conduzir a investigação para esclarecer de forma definitiva o que houve nesse momento.
1: E aquela velha máxima, né, doutor? Quem dever, que coma o seu B.O. De repente, algum deles não teve participação no crime, mas fugiu com medo de alguma represália, que ele procure a delegacia e que preste depoimento, justamente para evitar um problema futuro, né?
0: Não, justamente. Dois se evadiram, né? Durante a presença da polícia, eles se evadiram na hora que a policiamento esteve na residência. Eles fugiram pelos fundos, enfim. Então, assim, aquele que não deve, ele tem que se apresentar e dar a sua versão dos fatos, né? Porque nesse momento que eles se evadiram, denota aí que eles estão fugindo da polícia para esconder, né, ou para evitar a prisão.
1: Ou de livrar a cara de alguém, né? Mas aí podem, se não devem, né, podem pagar também pelo crime cometido, né? Justamente a omissão pode custar caro.
0: É, justamente. Então, cabe agora a Delegacia de Bonito continuar com as diligências para que eles sejam devidamente punidos, né, e presos aí pelos eventuais crimes que cometeram.
1: Ok, obrigado então, delegado Dr. Bruno Vital, está aí, né, gente? O Carlos Daniel de Araújo Silva, 36 anos de idade, assassinado a facadas durante a madrugada desta quarta-feira na rua Havaí, no bairro Coab, lá na cidade de Bonito. A reportagem é de Adielson Galvão.
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3: Agora, 6 horas 16 minutos, 6:16. Você está ouvindo aqui programa Rota 104 pela sua Toritama FM. Você fica aí bem informado, sabendo de tudo que acontece no mundo da polícia. Um abraço aqui ao nosso amigo Galego, que está nos ouvindo, está ligado aqui na nossa programação, a Potência Galego, lá na Vila Canã. Um abraço aqui também ao nosso amigo Rato, que está nos ouvindo, está ligado aqui na boa. Valeu, amigo Rato. Meu amigo Zé Careca, rapaz, grande Zé Careca, também está nos ouvindo, está ligado aqui na melhor, vice-presidente do Papa Légua de Fazenda Velha. Valeu, meu amigo Zé Careca. Vou falar no Papa Légua, vem aí mais uma grande festa, né, do Papa Légua de Fazenda Velha, aí dia 29, isso, dia 29, de agosto, né? O 24º aniversário do Papa Légua de Fazenda Velha. Muita festa, muita alegria. Valeu aí. Um abraço ao meu amigo Leléu, também está nos ouvindo, está ligando aqui na boa. A Potência Leléu, meu amigo Dada, o Zé Gordo e todo o pessoal da equipe do Papa Légua. Um ótimo dia para todos vocês, tá bom? Deixa eu ver por aqui. Bom dia aqui. Final 10 aqui, quem é que está nos ouvindo? Renato. É, rapaz, mudei. O Renato aí, ligado aqui na nossa programação, a programação da Toritama FM, muito bom dia. Renato lá da Coab, meu amigo Renato aí também do Renato Água, está nos ouvindo, meu amigo Joab, também está nos ouvindo lá na Vila Canã, muito bom dia. Maria de Nozinho está ouvindo aqui a Toritama FM, a gente agradece a audiência de todos vocês, tá ok? Muito obrigado, a gente agradece, coração. 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Bom dia, meu amigo Silvânio Diantão, também está nos ouvindo, está ligado aqui na boa. Valeu, Silvânio. Meu amigo Deca Laje, Lourdes de Bila Laje, Valdedim, abraço a todos aí. 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Meu amigo Nego da Malhada, a Potência Negra, que está aí ouvindo aqui a Turma também FM, está ligado aqui na melhor. 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
3: Agora 6:19, 6:19. Muito bom dia aqui também a nossa ouvinte aqui, a Zélia, ouvindo aqui a programação da Toritama FM 104,9. Valeu, Zélia, sempre ouvindo aqui a sua 104,9, né? Trabalhando e ouvindo aqui a Toritama FM, a gente agradece a audiência aí da nossa ouvinte Zélia. 6:20, 6:20. Rapaz, abraço aqui. O pessoal está ouvindo a Toritama FM. Pessoal ali de Fazenda Velha, meu amigo Quito Branco, também está nos ouvindo. Valeu, grande Quito Branco aí, da Travete, ouvindo aqui a programação da Toritama FM. 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Também o pessoal está ouvindo aqui a Toritama FM. 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Um abraço aqui, meu amigo Geraldo, está nos ouvindo, está ligado aqui na nossa Toritama FM, a gente agradece. Abraço ao meu amigo Rubens, da Rubetex, a Potência Rubens também está nos ouvindo, está ligado aqui na melhor. 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Um abraço a todos vocês. Seu Duda do Mercado está nos ouvindo lá em Fazenda Velha. Valeu, seu Duda, sempre ouvindo aqui a melhor. Abraço aqui também o pessoal aí do Mercado Santa Luzia, Mercado Santa Luzia, lá na Travessa Surubim, lá no Deus é Fiel. Abraço aqui ao nosso amigo aí, está ouvindo aqui a nossa programação da Ilha dos Cocos, ligado aqui na sua 104,9. 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Agora 6:22. Vamos trazer mais uma matéria aqui com o repórter Adilson Galvão, onde ele vai chegar trazendo informações, trazendo detalhes. Cadê aqui, rapaz? O Adilson chega trazendo mais informações aqui na Toritama FM. Adilson, é com você.
5: Será julgado hoje, aqui no Fórum de Caruaru, um dos indivíduos com participação no assassinato do escrivão Kleber Ferraz, que foi morto no dia 22 de junho de 2011, crime que aconteceu na área rural aqui de Caruaru. Foi ali na PE-95, rodovia que liga Caruaru a Riacho das Almas. O indivíduo que estará sentando no banco dos réus é o João Maviael. Mas eu estou aqui com o delegado Eric Lessa, né, que participou da investigação sobre sobre esse caso, doutor. O senhor presidiu, na verdade, a investigação que resultou na prisão de várias pessoas. O escrivão, ele saiu sendo seguido, né, desde Garanhuns até a zona rural de Caruaru. E foi uma investigação bem complexa. Ele acabou sendo assassinado inicialmente. Imaginavam que ele tivesse sofrido um acidente de moto. Só durante a perícia constataram que ele estava com algumas perfurações a bala nas costas, delegado. Bom dia.
6: Bom dia, Adelson. Na verdade, esse escrivão, ele tinha um relacionamento amoroso com a filha de um advogado conhecido na cidade de Garanhuns, tinha um casamento há 6 anos, e em função da separação, o pai da mulher, senhor José, e também a Angélica, eles dois arquitetaram essa trama criminosa e contrataram executores, dentre eles o João Maviael. E essa contratação determinou que executasse o escrivão Kleber Ferraz no percurso entre Garanhuns e Caruaru, até para afastar da cidade de Saloá, onde ele trabalhava, e a cidade de Garanhuns. E essa execução aconteceu na PE, aqui na PE-95, e foram 2 disparos ainda em movimento, mas a hora que ele caiu, ainda com vida, ajoelhado, foi executado com mais 2 disparos por esses indivíduos. E decorreram 15 anos para que o júri acontecesse em desfavor do João Maviael. O pai, o sogro do Kleber, que é o pai da Angélica, morreu dias depois, que era um que a gente chama de senhor das armas. Esse homem tinha mais de 240 armas em casa, na cidade de Garanhuns, tinha um stand de tiro, era colecionador de armas e tinha relação muito próxima com esse grupo de extermínio, que também era composto por José Arandas e outros mais, Josimar Arandas e outros mais. Então, hoje é o dia do júri aqui na cidade de Caruaru, relacionado ao João Maviael.
5: Esse julgamento deve terminar hoje, delegado, ou pode se estender também por outros dias?
6: Provavelmente termina hoje, porque hoje é apenas em relação a um dos réus, e a gente foi convocado pelo Ministério Público, pela Justiça, para estar aqui na condição de testemunha, fazendo um desfecho completo desse caso, a partir da presidência da investigação, crime que ocorreu em 22 de junho de 2011, a conclusão do inquérito em meados de 2012, e agora culmina com o julgamento aqui na cidade de Caruaru.
5: Existem quantos réus, delegado?
6: São 4 executores e 2 mandantes, ou seja, são 6 réus. Na verdade, o primeiro, que é o José, veio a falecer, que é o sogro, veio a falecer dias depois da prisão. Então são 5 pessoas envolvidas, e aí esse processo se arrasta, porque há muitos recursos, inclusive pela ex-esposa do Kleber e também por outros indivíduos que são envolvidos nesse caso.
5: O João Maviael já está preso?
6: Estão presos, também estiveram presos, foram presos à época, o Josimar Arandas e todos os outros envolvidos.
5: E qual teria sido o papel do João Maviael, o executor? Quem puxou o gatilho?
6: Na verdade, era um dos que compunha, eram 2 veículos e mais 1 moto, e o Maviael tinha a condição de também estar naquele momento da execução em seu avô do escrivão Kleber Ferraz.
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3: Agora 6h27, 6h27. Um abraço aqui ao pessoal que está ligado aqui na Turtama FM, pessoal boa amiga da Vila Canã, na parte alta, parte baixa. O pessoal está ligado aqui na boa, a gente tem a graça e a audiência de todos aí. Abraço ao pessoal que está nos ouvindo, está ligado aqui na nossa programação. Deixa eu ver mais por aqui. A Vandinha está nos ouvindo aí na Vila Canã. Um abraço aqui a Dona Neina, rapaz. Dona Neina está nos ouvindo, está ligada aqui na boa. 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Um abraço a Dona Nena, está nos ouvindo, está ligado aqui na nossa programação. 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Um abraço, está aí nos ouvindo, está ligado aqui na nossa Toritama FM. A gente agradece. 6:29, 6:29. Deixa eu ver por aqui. Pessoal mandando mensagem pra gente. Pode ficar à vontade, gente. Manda mensagem pra gente via WhatsApp 9807-5711. Jacira tá nos ouvindo lá na Coab. Valeu, Jacira. Meu amigo Joab tá nos ouvindo aí na Canaã. O Galego, né? A Potência Galego. Meu amigo Lourdes de Bilalache, tá ligado aqui na Turma FM. Valeu. Júnior, o Júnior aí, a sua esposa tá nos ouvindo também, a Brazina, lá no bairro do Independente, valeu. Deixa eu ver mais por aqui, Maria do Nozinho tá ligado aqui na Toritama FM, valeu. Obrigado mesmo por estar ouvindo aqui a nossa Toritama FM, a gente agradece. A gente vai um pequeno bloco de apoio cultural, na volta a gente traz mais informações, broncas que aconteceu em toda a região, é destaque aqui na sua 104,9, valeu. A Casa do Bode, rapaz, abraço meu amigo Léo, tá nos ouvindo, tá ligado aqui na bolsa, você comprar aí, ó, carne de boi, rapaz, carne aí, deixa eu ver por aqui, carne de bode, carne de galinha 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Valeu, grande Léo, ouvindo aqui a Toritama FM, a gente agradece a audiência de todos aí. 6:31.
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7: Agora, 6 horas mais 38 minutos, 6h38. Um abraço aqui ao pessoal que tá aí na feira, né? A feira do jeans.
8: aqui na cidade de Toritama. Um forte abraço a todos aí, aos compradores, vendedores, né? Pessoal aí, os carroceiros, estão nos ouvindo, estão ligados aqui na Toritama FM, a gente agradece, certo? Portanto, hoje é quinta-feira, né? Hoje, hoje tem feira aqui na cidade de Toritama, feira do jeans. Quando eu vim, né, tava até um movimento muito bom de veículos passando aí para a feira do jeans. Um abraço a todo o pessoal aí do parque, ligado aqui na sua 104,9. Deixa eu ver aqui, o pessoal tá nos ouvindo, meu amigo Gerard, a potência Gerard, aí no Alto da Saudade, sempre nos ouvindo, sempre ligado aqui na boa. Meu amigo Gordo dos Fogos, também tá nos ouvindo. É, rapaz, amanhã tem jogo da seleção brasileira, né? Amanhã tem jogo da seleção aí pela Copa do Mundo, o segundo jogo, né? Primeiro jogo, o Brasil empatou, amanhã joga mais um jogo aí pela Copa do Mundo, tá certo? 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Abraço aqui, tá nos ouvindo, tá ligado aqui na Toritama FM, nosso amigo Nilson, rapaz, Nilson aí do Lava Jato, sempre nos ouvindo, tá ligado aqui na boa, ligado aqui na 104,9. Nosso amigo Ribeiro aí tá nos ouvindo, a Potência Ribeiro também, no bairro de Fazenda Velha, meu amigo Grau, tá ligado aqui na boa, ligado aqui na Toritama FM, valeu Grau, meu amigo Big, seu Duda aí do mercado, tá ligado aqui na nossa Toritama FM, também a sua esposa, e meu amigo Zezinho, aí, né, Zezinho aí do bairro Restaurante, ali na Rua das Almas, sempre ligado aqui na Toritama FM 104,9. 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Quem tá nos ouvindo, tá ligado aqui na Toritama FM. É, rapaz, nosso amigo aí, Cabeção, amigo Cabeção do Lanche, ligado aqui na sua 104,9. A gente só tem a agradecer a audiência aí do nosso amigo Cabeção do Lanche, conhecido por PM. É, rapaz, o PM, conhecido nosso amigo Cabeção, tá certo? Aí na Vila Cana, tá ouvindo a Toritama FM. Um abraço aqui, nosso amigo Alvin também, lá no mercado, né? Vinte do mercado tá aí ligado aqui na Toritama FM, aí na Vila Cana. São 6h41, 6h41. Deixa eu ver por aqui. Bom dia aqui ao final. Cadê aqui, rapaz? A Morena tá nos ouvindo aqui. Valeu, Morena. Muito bom dia. Tá ouvindo aqui a nossa programação aqui no centro da cidade. Valeu, Morena. Agora já são 6h42, 6h42. A Potência Joabe colocou aqui já. É o ponto de Fazenda Velha aí, é uma delícia mesmo, né? Meu amigo Joabe, muito bom mesmo, é verdade. Muito bom aí. Um abraço aqui lá em Fazenda Velha também que está nos ouvindo. Rapaz, deixa eu ver por aqui. Nosso amigo, tá certo. Denis, o Denis está nos ouvindo. Um abraço a todo o pessoal aí da Rony, ligado aqui na nossa Toritama FM, a gente agradece a todos vocês, tá certo? Meu amigo Niada, sempre que tá nos ouvindo, sempre ligado aqui na Toritama FM. Meu amigo Louro de Mira lá, chegou água, foi Louro, né? A Potência Louro aí, a Gracinha, chegou água aí na rua Riachuelo, tá certo? Valeu, grande Louro, ligado aqui na nossa programação. Meu amigo Viola das Bicicletas, ligado aqui na nossa Toritama FM, a gente agradece, valeu, Viola aí das Bicicletas, o Thiago, tá certo? Aí na Coab, meu amigo Negão, o Negão do bar, aí também tá ligado aqui na boa, ele e a sua esposa lá na Coab. Meu amigo Daniel, rapaz, o Daniel tá aí na feira, ouvindo a Toritama FM, o Daniel do som, né? Isso, valeu, grande Daniel. E muito bom dia, o tio do Daniel, tá lá em São Paulo, ouvindo a nossa programação, aqui, ligado aqui na Toritama FM, 104,9 internet. Valeu! Às 6h43, 6h43, Bom dia, grande Zé do Brejo, tá ligado aqui na boa, o melhor despachante de Toritama e também da região, é o nosso amigo Zé do Brejo, despachante, e também está à frente aí da Associação Auto Moto Mais, a associação que mais cresce no interior do estado de Pernambuco, é a Associação Auto Moto Mais. 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Agora 6h44, bom dia ao pessoal que trabalha com o nosso amigo Negro, que está nos ouvindo, é o Negro da Malhada, o pessoal trabalha com ele, ouvindo aqui a Toritama FM, Maria, nosso amigo Nino do Brega e também a Fátima, ligado aqui na boa. 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Daqui a pouquinho, detalhes de uma confusão em um mercado lá na cidade de Santa Cruz do Cabaribe, foi parar na delegacia. Daqui a pouquinho, detalhes aqui na sua Toritama FM, 6h45.
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8: Agora 6:51, 6:51. Abraço aqui, mais jovem pessoal de Fazenda Velha ligado aqui na Turma FM. Meu amigo 10, tá nos ouvindo, tá ligado aqui na boa. É, rapaz, o homem do pastel. Vai polegada também tá nos ouvindo, tá ligado aqui na sua 104,9. Valeu. Deixa eu ver mais por aqui. Nego Dola também tá ouvindo na Torre do FM. Valeu, grande Dola. É, vai, tá ligado aqui na nossa programação. E abraçar mais uma vez o pessoal lá da Travete, do nosso amigo Quito Branco. Só tá ouvindo aqui a Torre do FM. A gente só tem a agradecer a audiência de todos vocês, tá bom? Ele e o pessoal que trabalha com o nosso amigo aí, Quito Branco, tá ouvindo. E a gente agradece a todos vocês. O Gugu também tá nos ouvindo. Abraço a todos os amigos aí de Fazenda Velha, a Vânia, a nossa ouvinte Vânia, ligada aqui na Turma FM. Deixa eu ver mais por aqui, a Leica também está nos ouvindo. Abraço a todos vocês, Beto Pachanca, ligado aqui na Melhor. Meu amigo Zezinho, rapaz, a Zezinho aí do Bairro Restaurante, ali na Rua das Almas, sempre ligado aqui na Turma FM. Valeu, Zezinho. Zezinho Cabeça Branca aí, né, tá ligado aqui na Melhor. 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Grande Aloysio, sempre nos ouvindo, sempre ligado aqui na nossa programação. Meu amigo Pedro Neto também está ligado aqui na Turma FM. Valeu. E abraçar mais uma vez o pessoal da equipe do Papa Légua de Fazenda Velha. Vem aí. Mais uma, né? Mais um aí. mais uma grande festa da equipe do Papa Légua, tá certo? Ó, Cláudio, quem mandou um abraço pra tu foi Cabeção do Lanche. Cabeção do Lanche, tá perguntando se Cláudio tá amarrando o louro ainda. É. E eu mandou um abraço aí pra Doca, meu amigo Doca aí. Ele perguntou aí se Doca vai pra Caruaru. Eu não sei, né? É o nosso amigo Cabeção, tá perguntando, Cabeção do Lanche. Ó, a Doca. Cabeção do Lanche perguntando se tu vai pra Caruaru. Eu não sei, né? Quem sabe é Doca. Deixa eu ver por aqui quem tá nos ouvindo, tá ligado aqui na boa. Meu amigo Cício Mototáxi, tá nos ouvindo, tá ligado aqui na nossa Toritama FM. Valeu, grande Cício. É o Cício Mototáxi, tá ligado aqui na Toritama FM. Valeu. E vou falar em mototáxi também, quem tá ligado aqui é o Romário. É, rapaz, Romário Mototáxi, ligado aqui na sua Toritama FM. Gente, vamos trazer informação agora com vamos agora a Santa Cruz do Capibaribe. É que teve uma bronca lá em Santa Cruz do Capibaribe, em um supermercado, uma confusão para lá, né? Lá no mercado de Santa Cruz, e foi parar na delegacia essa confusão. Vamos aos detalhes. Cadê aqui? Pronto, cadê aqui, rapaz? Agora sim, informações aí dessa bronca.
0: Repercute bastante a questão de um vídeo gravado justamente ali no Novo Atacarejo, aqui no município de Santa Cruz do Capibaribe. Lembrando sempre que a gente vai relatar uma parte dessa situação e a outra parte também estará disponível o nosso espaço aqui através do Agreste Notícia. Eu vou conversar com dois dos filhos de uma mulher que estaria fazendo compras ali no Novo Atacarejo. Toda essa confusão, de acordo com as informações, se iniciou-se após uma fila justamente ali naquela localidade. Ô amigo, como foi que esse fato começou e o que é que você pode nos repassar de informações sobre este ocorrido? Boa noite.
1: Boa noite. A origem do problema, na realidade, foi no caixa que a gente iria passar as compras poucas, iria estar fechando, teoricamente iria estar fechando. A gente entendeu a situação, o segurança falou que estava fechando, a gente entendeu a situação, a gente foi para o caixa ao lado. Quando a gente chegou no caixa ao lado, não passou 5 minutos, aí ele colocou outra mulher para ir para lá. Aí tá certo, né? Minha mãe foi lá perguntar, por que você colocou a mulher? Ele alegou que ela seria autista. Aí tá certo. Minha mãe foi lá, perguntou: "Ah, você é autista? Cadê seu crachá?" Alguma coisa desse tipo. Aí ela falou: não sou eu. É meu filho que é autista." Aí mostrou o crachá do filho dela. Só que a gente questionou que ela não estava com o filho presente na situação. Aí que é uma coisa errada. Só que no momento eu estava sem internet no celular, não deu para pesquisar para mostrar para ele que ele estava errado. Aí criou todo aquele alarde, criou uma agonia, só por causa disso. Em nenhum momento ele deu o braço a torcer, para ele dizer: "Não, eu estou errado, me desculpe." Ele a todo momento segurou a verdade dele, e em nenhum momento ele foi nos procurar para falar sobre, porque uma conversa podia resolver, não criava toda aquela situação. Aí chegou lá outra mulher, depois que essa outra mulher, que teoricamente seria autista, o filho dela é autista e ele não está lá, né? Aí chegou outra mulher. Aí a gente perguntou: e vai chegar outra mulher?" Aí a moça do caixa também falou: "Olha, moça, não é culpa minha não, viu? É ordem de cima. Foi eles que mandaram." Aí tá certo, né? Aí a moça do que ia passar a compra falou: "Não, é porque ele tem prioridade." A gente em nenhum momento questionou isso. Tá certo. Aí minha mãe foi lá, perguntou ao segurança: "Olha, você deixou passar outra pessoa?" Não sei o que. O segurança foi lá, perguntou quem deixou passar e começou todo aquele alarde. Minha mãe questionando o porquê de estar deixando a moça passar. E ele nada de se explicar, como é que fala? Calmo, né? Que ele estava todo momento, ele estava ali aperreado e não sei o que. Falando que...
2: No caso, ele achou que só pelo fato dela ser mulher, ele ia se intimidar, mas só que ela não estava só.
0: O fato a se chamar a atenção também é que no vídeo dá para se ver ele totalmente alterado, colocando a mão na cintura.
2: Isso, justo. Foi quando do fato que, depois de muita confusão, um lado dizendo que estava certo, o outro dizendo que estava certo, e foi quando ele começou a se alterar, ele dizendo que era do dono da verdade, que era lei, não sei o quê. Aí foi quando ele cresceu os peitos e foi bater de frente com a minha mãe, não sei o quê, falando, gritando. Aí nós teve que intervir, que acima de uma mulher, minha mãe no caso, não ia deixar não, barato não. E foi a única coisa que eu fiz foi empurrar ele, pra ele sair de perto da minha mãe, falar baixo com ele.
0: E o fato triste trata-se justamente da situação da ameaça, né?
2: Justamente. Aí depois foi quando eu empurrei ele e ele dirigiu a palavra para mim, dizendo: se você me empurrar de novo, você vai tomar. E botou na mão na cintura: você vai tomar, viu? Eu digo: ah, pois, se você peitar minha mãe de novo aqui, aí você vai ver se você não vai tomar também ou não. No caso.
0: Boletim de ocorrência registrado, esperar agora que a justiça faça a sua parte e isso de fato se resolva.
2: Sim. A gente veio tomar nossas medidas cabíveis, né, diante da lei, porque ele falou que estava diante da lei, que ele era a lei. Aí a gente veio procurar a nossa lei também, né? O nosso direito, né? Aí, em nome de Jesus, que isso se resolva logo, que todas as providências sejam tomadas, né? É ameaçado, né? Porque, querendo ou não, é uma ameaça de morte, né? Que ele disse que ia atirar em mim e tal. Dirigindo a palavra para mim, dizendo que ia atirar fora e dentro do mercado também. Aí, para me sentir ameaçado, né? Que eu sou um cidadão, nunca fui mal a ninguém.
0: Também. A questão de insatisfação é grande.
2: Justo. Então, a gente vai no mercado para fazer nossas compras e se depara com uma situação dessa, é realmente muito triste. Eu gosto muito daquele mercado, né? Tem situações e situações, obviamente, mas é realmente muito triste.
0: Tá aí, situação registrada. Inclusive, você pode visualizar a questão do vídeo que circula bastante através das redes sociais aqui em Santa Cruz do Caparibe. As pessoas acabam, é claro, através de WhatsApp, de outros meios, divulgando alguns comentários que não trazem a veracidade, mas a gente está aqui na delegacia de plantão, é claro, para dar voz e vez às pessoas que vêm aqui registrar boletim de ocorrência. Após conversarmos com os filhos e a mãe no delegacia de plantão de Santa Cruz do Caparibe, a nossa equipe veio até o novo atacarejo na tentativa de conversar com a outra parte envolvida neste ocorrido. Porém, poucas informações foram repassadas, como também foi possível se visualizar um efetivo do policiamento militar do 24º Batalhão, que coletou informações para um boletim informativo. A nossa equipe também tentou acesso justamente a uma nota por parte do novo atacarejo, porém sem sucesso até o momento. A reportagem é do Anderson Mardoqueu.
8: Valeu, Hanson Mardoqueu, trazendo informações direto lá de Santa Cruz do Capibaribe, aqui para o programa Rota 104. Gente, estou aqui na ponta da linha, nosso amigo Zé do Brejo, despachante, o melhor despachante de Toritama e também da região, grande Zé do Brejo, vai falar aí sobre a Associação Automoto Mais, a associação que mais cresce no interior do estado de Pernambuco, a Associação Automoto Mais. Bom dia, Zé.
3: Muito bom dia, até bom dia os ouvintes do Rota 104, Telecimento da Quezé do Brejo Despachante. Estou passando para informar a toda a população de Toritama e toda a região, a você associado amigo, que dia 23 e 24, a Automoto Mais será fechado. Então, gente, você aí que tem os pagamentos para fazer da Automoto Mais, né? Então, quando for lá terça-feira e quarta-feira próximo, né? 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Porque será feriado em alguns lugares. Então, Automoto Mais foi trocado, né, o dia de Todos os Santos, pelo dia 23 e 24. Então, Automoto Mais será fechado. Mas preste bem atenção, gente. Você que está em casa, que está já no trabalho, está no seu carro aí, que está ouvindo a Rádio Toritama FM, preste bem atenção. Mas o monitoramento via satélite vai estar 100% 24 horas. Reboque 24 horas também para melhor servir a todos, só mesmo a loja que vai estar fechada 23 e 24, tá certo? É, porque o pessoal vão arrastar pé, vão dançar forró, porque nós somos nordestinos, tá certo? É, um forte abraço e um bom dia para todos os ouvintes.
8: Valeu, nosso amigo Zé do Brejo, despachante, a potência Zé do Brejo, passando aí informações, falando aí sobre a Associação Automoto Mais, e lembrando que, né, a Associação Automoto Mais vai estar fechada, né, terça e quarta-feira da semana que vem, tá bom? Um abraço aqui ao pessoal ligado aqui na Toritama FM. Valeu, grande Silvânia, então, a potência Silvânia sempre nos ouvindo, sempre ligado aqui na boa. 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Deixa eu ver mais por aqui, quem está nos ouvindo, está ligado aqui na nossa programação. 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Gente, já são 7h05, tá? A gente vai ficando por aqui. Um abraço aí a todos vocês que estão nos ouvindo, tá ligado aqui na sua 104,9. Muito obrigado pelo carinho, pela audiência de todos. E abraço ao pessoal aí do mercado, do nosso amigo aí, daí dos Cocos, lá na Travessa. Travessa Surubim, lá no bairro Deus é Fiel. Abraço aí a todos aí que estão nos ouvindo, tá ligado aqui na boa. Marliette, lá no São João, está nos ouvindo, tá ligado aqui na nossa programação. Valeu, Marliette. Ela e seu esposo Bill, ligado aqui na boa. Meu amigo Gilberto, também lá no São João de Cima, ligado aqui na melhor. Valeu, grande Gilberto. Deixa eu ver por aqui, Cício Mototáxi, grande Cício Mototáxi. A Morena também está nos ouvindo, tá ligado aqui na boa. Valeu, Morena, aqui no centro da cidade, ligado aqui na Toritama FM, a gente agradece, viu? A Neide, tá ligado aqui na Toritama FM também, valeu, Neide. Jacira, Dona Nena, rapaz, Dona Nena, lembra mais uma vez, você comprar leite aí, certo? 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Gente, um abraço, obrigado pelo carinho, pela audiência. A gente volta amanhã, amanhã é sexta-feira. Amanhã tem jogo da seleção brasileira, não é isso? Tem jogo da seleção brasileira. É o segundo jogo pela Copa do Mundo, tá ok? Todo dia tem jogo, né? Jogo da Copa. E a seleção brasileira joga amanhã, amanhã sexta-feira, tá certo? Valeu, um abraço a todos. Meu amigo Leléo, grande Leléo, ligado aqui na Turtama FM. Leléo da equipe do Papa Légua. E vem mais uma festa da equipe do Papa Légua, né? Dia 29 de agosto, 24 anos de existência da equipe do Papa Légua de Fazenda Velha. Valeu, gente, um abraço.
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1: Oi, gente. Bom, hoje eu tô sozinha no vídeo, mas é só um momento extraordinário, quer dizer, não tanto. Mas eu vim, resolvi cantar essa canção que eu fiz outro dia, numa madrugada, depois que eu falei com o Papai do Céu. E eu acredito que foi Deus falando comigo. E eu venho sendo muito incomodada a compartilhar essa canção com vocês. Ela é uma canção muito simples, muito minha. Eu tenho mania de achar que as minhas músicas são só pra mim. Mas aí eu mostrei pra minha família, né? Minha irmã, minha mãe, meu pai, meu irmão. E todos eles sentiram muita presença de Deus. Depois mostrei pra alguns amigos também. Então eu resolvi compartilhar com vocês. Eu tenho um amigo que me disse que eu tenho que entender que a minha alma é assim, apesar de eu ser canela de fogo pentecostal. Eu componho de uma maneira diferente. Então, enfim, para resumir toda a história, senão eu falo muito, eu acredito que Deus vai falar com alguém. Uma oração e depois é como se Deus estivesse falando com a gente. Então, que Deus possa falar o seu coração. Minha voz não está muito bonita porque está fria e também eu não toco muito, não dedilho muito bem. Então, vai orando aí, quer dizer, depois que você. Enfim, vamos ver o que sai. Me perdoe quando não aceitei, me perdoe quando eu insisti, me perdoe quando não calei, me perdoe quando não te ouvi, ou até quando não suportei.

0: É isso. Deus possa alcançar seu coração e que você entenda que os planos de Deus são sempre mais altos que os nossos. Apesar que a gente inicialmente não entende, mas o jeito dele é sempre o melhor jeito. Que Deus abençoe a sua vida. Ore por mim, pela minha família, pelo.
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1: Essa canção nada mais é do que uma oração de todo aquele que ama e zela por sua casa. Eu queria te convidar a fazer essa oração cantada, a cantar.

0: abençoa a minha família.
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2: Para que Jesus possa fazer algo novo, levantar o caído da nossa casa, assim como fez na casa de Jairo, ele precisa remover algumas coisas velhas. No caminho do milagre, coisas que ainda sangram. Depois que ele fizer isso, ele vai falar: Jairo, a sua filha não está morta,

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12: Muito bem! 9:08 no estado pernambucano desta quinta-feira. Estamos nos aproximando do penúltimo final de semana do mês de junho. Ainda tem duas semanas e muito fuá. Hoje, quinta-feira, 18 do mês de junho. Madrugada tranquila, sem névoa, sol a pino, sem engarrafamento, sem estresse. Trânsito está fluindo super bem nos dois sentidos. Não enfrentamos nenhum perrengue, mas o movimento da Feira do Ouro Azul na nossa central de vendas e compras está até considerável. Aqui no palco da 104.9, caminhar para cantar, tudo para tudo e nada para nada. Evandro Lins é quem comanda esta atração.
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12: São 9:09 no estado pernambucano, nosso querido Walter Costa. Walter Costa, tá vivo, mora num casarão no bairro Petrópolis. Não. Faz parte do movimento ECC, Encontro de Casais com Cristo. Encontro de Casais com Cristo. A filha dele, foi casada com um jovem, João Paulo era comerciante aqui em Toritama, o pai morreu do Covid. Walter Costa, tá vivo, mora num casarão no bairro Petrópolis. Não. Faz parte do movimento ECC, Encontro de Casais com Cristo. Encontro de Casais com Cristo. A filha dele.

prédio que hoje é de Edinaldo pertencia a João Paulo. João Paulo, jovem, bonitão, muito raparigueiro, a filha de Walter não aguentou, se separou dele. Entendesse? Mas Walter Costa está vivo, alagoano, um dos mais respeitados comunicadores do rádio de Pernambuco, graças a Deus construiu seu patrimônio na política. Na política. Historicamente sempre foi ligado à família Lira e à família de Queiroz. Depois foi que ele prestou serviço a Tony de Miriam. Pois bem, um pouco da história desse que você acabou de ouvir, voz bonita, né? Voz de veludo, que você fica a se perguntar se é Dedo Ariá que está falando, ou Naldo Forró, ou Mané Unha de Gato. Aí causa aquela confusão toda na sua cabeça, né? Pois bem, são 9:11 em Pernambuco. Ô Mavi Ferreira, esta canção também não foi de ontem não, viu? É Antigona, cantemos.

voltando para as 10 horas da manhã, começando o nosso Arraiá Informativo. Feira tá boa, viu? Daqui a pouco, Evandro tava por lá, ele traz um balanço do movimento do momento da nossa feira. O nosso Arraiá Informativo tá começando agora, meu caro Eduardo, Dudu de Pão de Doce, de Pão de Açúcar, Seguranças e Guarda Municipal, que a gente chama de Polícia Municipal, alcançou um carroceiro. Estava furtando mercadoria o carroceiro, exercendo duas funções, carregando frete e praticando furto. Ele foi capturado. Pois bem, São João vai ter delegacias móveis, 46 mil plantões extras de policiais e investimento de 8,3 milhões até o encerramento das festividades juninas aqui em Pernambuco, que acaba definitivamente na segunda-feira, dia 29 de junho. Aliás, vamos ter este final de semana, né? O penúltimo final de semana, véspera de São João, já é na terça-feira, ponto facultativo na segunda e na terça, feriado no estado na quarta-feira. Para quem é servidor público do estado, é na verdade para lavar a égua. Só trabalha quinta e sexta-feira da semana que vem. E a polícia prendeu em São Domingos um noiado por nome de Júlio César. Ele confessou em seu depoimento que recebeu R$5 mil para participar da parada onde foi vítima o prefeito Hélio Aragão. Daqui a pouco a gente traz detalhes. Logo cedinho aqui em Toritama. E aí no Parque das Feiras, as viaturas da Receita Federal, Secretaria da Fazenda e o primeiro Biesp com sede em Caruaru adentraram o Parque das Feiras logo cedinho hoje. Amanhã, o nosso Fala Toritama recebe o filho da ex-prefeita de Cubaru, do ex-presidente da Assembleia, ele que agora é deputado federal. Ele foi secretário da Prefeitura do Recife, Heriberto Filho. Está fatiado aqui.

0: Daqui a pouco a gente vai explicar como está loteado os apoios de deputado estadual por parte da bancada do governo de Sérgio Collin. Alguém sabe me dizer uma curiosidade? Olha, faz 30 anos que eu apurrio vocês. Faz 30 anos que eu perturbo esta cidade. Até hoje eu não consegui descobrir aonde fica a central de comunicação. Ei, faz 30 anos que eu atuo aqui, viu? Já fui na Adalgisa Moura, já voltei. Fui escorraçado da Avenida João Manuel da Silva, Zazila daqui. Depois voltei, estou por cá de novo. E aonde perto fica a central de comunicação desse serviço de som espalhado pelo centro de Toritama, que tem a voz de Wendel Galdino fazendo uma propaganda de Edinaldo Tecidos. Faz 30 anos que eu escuto essa vinheta. Alguém aí pode me dizer a quem pertence essa radiodifusora postal? E por falar em radiodifusora, deixa eu trazer ele, o homem que comanda a bancada do Arraial Informativo.
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2: Ora,
3: sim. Quinta-feira, Paulinho, 18 de junho de 2026, está no ar o nosso Fala Toritama de hoje, 169 dias decorridos de um ano. E
0: já estão dizendo aqui que a feira está ruim, não.
3: Está não, eu vim feira lá agora. Feira de varejo, né? Feira de varejo.
0: Rodrigo Marinho está registrando isso aqui. Foi que você viu, vá.
3: O estacionamento está lotado.
0: Lotado.
3: O estacionamento dos ônibus está lotado ali em frente. É, as margens da BR-104.
0: E era esperado.
3: Em frente ao Parque das Feiras, em frente ao iShopping. O lado de cima, que tem ali a Rota do Mar, também tá cheio com os veículos de passeio. Então, você não pode reclamar do movimento. Agora, se você especificamente no seu banco vendeu ou não vendeu, isso é outra questão, né? Às vezes tem muito movimento, mas ao mesmo tempo não se converte em vendas.
0: Em venda, que é o importante.
3: É, em vendas
0: que
3: do
0: é o
3: atacado.
0: O principal exato, é a venda.
3: Claro.
0: Porque é o seguinte, gente. De hoje a 8. Ei, de hoje a 8. O povo não vai vir pra cá, não. O povo não virá pra cá, não, de hoje a 8. O povo ainda tá de ressaca do São João. Porque dia de São João é na quarta-feira.
3: Confere.
0: Né? Dia 24. De hoje a 8 é dia 25. Dia 25. A última feira do mês de junho. O povo ainda de ressaca. Ainda com gosto da pamonha na boca, ainda com o cheiro da fumaça da fogueira, vai vir fazer o que aqui? Nada para nada. É igual a nada. Vai ter feira? Vai. Agora, movimento? Nada. Hoje, por exemplo, hoje. Aí na outra semana, de hoje a 15, é dia 2. 2 de Santana. Aí já começa a contagem regressiva para a campanha política. Pois bem, quando eu peguei a estrada logo cedo, me passaram informação de que ele é até conterrâneo seu lá de Barra de Guabiraba, que naquele instante era quase perto de 6 horas da manhã, viaturas da Receita Federal, da Cefaz, Secretaria da Fazenda, e até do 1º Biesp, 1º Batalhão de Polícia do Interior, lá em Caruaru, estavam chegando e adentrando no Parque das Feiras de Toritama. Deve ser alguma operação de sonegação, coisa parecida. Pois bem, aí quando eu pego a rodovia, eu digo que eu devo pegar engarrafamento. Não. Porque o meu termômetro é o volume de carros que passa por mim. Eu ando devagar na viatura 104.9. Eu não passo de 80, é de 80 abaixo. Os caras passam por mim, parece uma bala. Carro de Fórmula indo. Eu digo, vamos chegar, eu também vou chegar do mesmo.
3: Punho canto.
0: É naquele base. Zum, zum, e eu só dando gargalhada. Eu digo, quando eu chego perto do viaduto, tá tudo em lá na fila. Aí eu tome, e eles ficam comendo moscas. Eu não encontrei engarrafamento. Tava livre. Agora a gente pega as vias paralelas, né? Da parte de baixo da Canaã. O trânsito, 8h45, 8h50 da manhã, estava fluindo normalmente, sem retenções. Tranquilo. Chegou a identificação da rádio difusora.
3: Chegou a localização.
0: É, porque é o seguinte: rádio AM não existe mais.
3: Mandaram aqui no GPS.
0: Eu tô ligado. Só tem uma rádio AM ainda, viu? Inclusive, eu tô intermediando a venda do transmissor da Rádio Cultura, que tá lá. O transmissor é digital, transmissor de 20 quilos, mas que a rádio migrou para FM. Tá lá o transmissor. Semi-novo. Aliás, quem inaugurou ele fui eu. Quando ele chegou, o transmissor digital, quem inaugurou ele fui eu. Eu. Paulo Dirito. Quando a rádio migrou, saiu do AM para FM, quem estava lá? Paulo Dirito. Aí eu estou intermediando com a rádio difusora de Cajazeiras. Conheço. AM, viu, mano? Ela fica num casarão no centro de Cajazeiras, mano. No centro de Cajazeiras. Rádio Difusora de Cajazeiras. AM, que eu costumo dizer, amizade maior. FM, frequência modulada, feita nossa. Aí chegou aqui, viu? A Rádio Difusora fica no Beco dos Parrecos.
3: Região central da cidade.
0: É? Parreco. Parreco. Mãe chamava a genitália da mulher, de parreco, de forma pejorativa. Mãe, fulano tá dando parreco, né, Paulo? É de forma pejorativa, pô. Para com isso. Só que parreco é um pássaro, você sabia disso, né?
3: Sim.
0: Parreco é um pássaro. Fica no Beco dos Parrecos. Onde fica o Beco dos Parrecos aqui?
3: Região central aqui da cidade.
0: Eu sei, mas aonde?
3: Diga aí. Não tem a localização que precisa, né?
0: Diácono Roberto Silva é o empresário.
3: É.
0: O diácono Roberto Silva, RS. E ele, que é sócio majoritário, anunciante lá da empresa,
3: sim.
0: Givanildo José.
3: Fica ali por trás da Rua da Alves de Zamora. É no centro mesmo aqui.
0: Eu sei.
3: Por trás da Rua da Alves de Zamora. Um condomínio fechado.
0: Eu sei onde é.
3: Um condomínio.
0: Se eu não me engano, fica lá no Parreco.
3: Sim.
0: Os Parrecos. Vejo o dono de um som em uma garagem perto daquele rapaz que tem uma loja de ração no final da avenida. Está localizado geograficamente, meu caro Nivane. Já sei onde fica. Já sei onde fica Beco dos Parrecos. Essa rádio, cadê aqui? Essa rádio aqui fica no final da avenida em frente à Neto Ração. Isto, Rodrigo Marinho, já está devidamente identificado, Beco dos Parrecos.
2: Esse é o serviço do São Pertencente à Associação Educativa e Cultural Ipiranga.
0: AES. Quer saber a ECA?
2: Associação Educativa e Cultural Altirense.
0: Altirense. Tinha dois serviços de som, era uma briga. Quando o padre dizia no sábado à noite, à missa, idem em paz e que o Senhor nos acompanhe, tinha que ser rápido para ligar, cada um que quisesse ligar primeiro, tá ligado? Que não podia o som, os dois sons ao mesmo tempo. Não é emissora, é aquela emissora, genuinamente, originalmente, aquelas emissoras, atrepadas nos postes da praça, lá de Altinho, e eu era o locutor de lá. E no domingo tirava as emissoras e botava em cima de uma rural para anunciar o jogo.
2: E hoje tem espetáculo! Ano de partida de futebol no estádio. No estádio Paulinho Lemos.
0: Altirense.
2: No estádio Taquaruna.
0: Ipiranga. Entendeu? Era resenha. Pois bem, encerrado o assunto, vamos lá. É o seguinte. Atenção, hein? Sábado e domingo. 600 beneficiários e beneficiárias serão contemplados ou contempladas com o benefício. BPC é benefício.
3: Prestação continuada.
0: É um mutirão, certo?
3: Sim.
0: Mutirão, atenção. Isso aqui é importante, tá? Importante. Benefício de prestação continuada. BPC. Quantas pessoas serão beneficiadas? 600. Assim divididas: 300 no sábado. Na agência do INSS Caruaru, viu? 300 pessoas no sábado e 300 pessoas no domingo. No total, 600 pessoas serão beneficiadas com o consentimento deste benefício serão contempladas com o BPC. Quem vai estar presente comandando os trabalhos deste mutirão? O filho de Zé de Carminha. Cuma, o filho de Zé de Carminha, o ministro. O ministro da Previdência Social, Vuri Queiroz, vai estar presente nos dois dias, no sábado e no domingo, na agência central do INSS, ali na Avenida Rui Barbosa, centro de Caruaru. É o mutirão do benefício BPC, concedido a 600 pessoas, 300 no sábado e 300 pessoas no domingo. Tá dado o recado. Atenção, esta é para você matutar, viu, Jacira? Vai tirar a Madonna, Jacira, vai tirar a Madonna. Olha, olha isso aqui, tá? Já me passaram agora há pouco. A Prefeitura de Caruaru, anote isso aí, viu? Anote isso aí. A Prefeitura de Caruaru está gastando quase 5 milhões. 5 milhões. Sabe com o que, mano? Buffet.
3: Camarote da Prefeitura.
0: E da Câmara. Quase 5 milhões. O buffet. Aí você está se perguntando, que peste é buffet? Tenha calma. Buffet. Comida e bebida. Comida e bebida em fartura para os convidados. E tu tá pensando que é o uísque do que eu tomo, hein? Oxe, oxe, oxe, é o velho Chivas.
3: Podia botar André, né? Que agora André, tá todo mundo tomando André.
0: É, tá todo mundo tomando André, né? Pois bem, anota aí, só o buffet. O buffet que é a prefeitura. Quase 5 milhões. Aqui, ó, pra ser preciso. 4 milhões. Anota aí, 4.247.896 reais e 26 centavos.
3: 4.300.
0: É. Tá uma coisa que, graças a Deus, Toritama se libertou. Toritama se libertou. Goste, não goste, fale quem quiser falar, mas ele fez uma das coisas, dentre tantas, acabar com essa putaria, com essa podridão de estar dando de comida e bebida ao povo às custas da prefeitura, como era de costume antigamente aqui. Era ou não era?
3: Sim.
0: Eu vi os absurdos, porque eu estava trabalhando, e eu via os absurdos nos camarotes da prefeitura de Toritama, os absurdos. Os ladrões de uísque pegavam 2, 3 litros de uísque, botavam debaixo de braço e passavam na maior cara de pau. Ora, quando se atira com a pólvora alheia, não tem limite. Quem estava pagando aquele buffet, aquele banquete, eram vocês, cidadãos e cidadãs. Graças a Deus que o Edilson Tavares chegou e acabou com essa imundícia, com essa carniça, escárnio com dinheiro público. Tem camarote de prefeitura aqui nas festas, mano? Sabe dizer? E se tem buffet?
3: Paulo, camarote não. A prefeitura, alguns eventos atrás, deixou de ter esse espaço, né? O prefeito, geralmente, ele fica no próprio palco quando ele vem. Quando ele vai participar do evento, ele vai para o palco, ele fica ali no palco. Geralmente, ele já tem até uma certa intimidade com a atração, com o artista, ele fica por ali, mais um camarote exclusivo para a prefeitura, um espaço.
0: Exclusivo, não tem Caruaru, como tinha aqui.
3: Não. O pessoal costuma ficar aqui no palco, mas inclusive, aquele camarote é reservado para a prefeitura ali, isso aqui deixou de ter.
0: Segurança.
3: É, deixou de ter.
0: Era, eu estava lá, eu
3: registrei. E era sempre aquela confusão, né? Olha, a pulseira, quem tem uma pulseira para ir para o campo, aquela confusão.
0: Isso. Olha aqui, o GPS do Givanildo localizou o estúdio da Rádio Difusora. Aqui.
3: Tá bom? E Giba já flagrou o momento em que o camarada está entrando com os equipamentos.
0: Exatamente. Né? Para ser mais preciso, Travessa Lago da Paz, conhecida pelo Beco dos Parrecos, está localizado definitivamente a nossa rádio difusora, vou comprar um horário lá. Tarde, agora vai.
3: Não tá fazendo nada de tarde, fica por aqui mesmo.
0: Perna, melhor do que voltar para a Taquaritinga do Norte. Pode ter certeza.
3: Central de achados e perdidos.
0: É, isso. Prestação de serviço.
3: Nota de falecimento.
0: Nota de falecimento, missa de sétimo dia, tudo. Missa de ano de aniversário.
3: É um extra para tomar hereditário.
0: Um postal sonoro. Que segue esta canção, quem é dedicado a Mavi Vieira, que está mandando para Jacira. Este é o Sistema Independente de Divulgação, pertencente ao irmão Roberto Silva. A sede fica na rua Maria Idelfonso de Andrade, em frente a Neto Rações, Júlio Tavares. Todo mundo já localizou aqui a Rádio Difusora de Toritama. O primeiro, na verdade, é o primeiro veículo de comunicação da cidade. Vamos respeitar a história. E pegaram um carroceiro furtando. Ele tinha dupla função. Vá lá que ele não é daqui não, viu?
3: Não, com certeza não.
0: Aqui não tem ladrão não, Pedro. Eu já disse, meu cara Alex Pedro, em Toritama não tem ladrão.
3: Ele carregava a mercadoria literalmente, né?
0: É, literalmente, na acepção da palavra. Ora, ele estava exercendo a função para a qual realmente ele veio. Carregar a mercadoria. Pronto. Porém, sem devolução. Quebrou a cara. Eu tô cansado de dizer. Eu digo em Caruaru, os caras ficam se abrindo, pensa que é a resenha minha. Eu digo direto em Caruaru, gente, Toritama não tem ladrão. Ladrão. L-A-D-R-A-O-T-U. Ladrão. Não tem. Se tiver algum perdido por aí, ladrão fuleiro, se tiver algum perdido, noiado. Os caras vêm de fora praticar furto aqui, não sabendo que aqui nós temos uma polícia municipal atenta, experiente, com expertise, um quadro excelente de policiais municipais, a segurança privada não vem aqui, não tem espaço para golpistas, descuidistas, noiados. Fica Hernandes Firmo, em frente à Neto Ração. Muito obrigado a todos que identificaram a Rádio Difusora de Toritama, a pioneira na comunicação aqui na Terra do Ouro Azul, manchete de Pernambuco e do Brasil. Pão. E para fechar, às 9h32, vamos lá. Júlio César, o nome dele. Tu olha para ele assim, quando tu olha para ele assim, tu já identifica quem é ele. O inquérito já está concluído. Está concluído o inquérito. Noiado. Sabe o que é noiado? Noia. É noia. Aqueles fuleiros. Bactéria. É a linguagem presidial. Ele foi preso e confessou. Traficante, vendendo drogas. Foi preso lá em São Domingos. Eu recebi R$5.000 para participar do assalto em que foi vítima o prefeito Hélio Aragão no sábado à noite. É o seguinte, como é que funciona? Já teve um tempo aqui que Hilux era o alvo dos assaltantes, correto?
3: Muito visado.
0: Porque já tinha endereço certo.
3: Desmanche.
0: Já tinha endereço certo, trocava placa, fazia tudo, clonava, caceta quatro. Já tinha o endereço certo, Hilux. Era o alvo principal da bandidagem. E esse carro do prefeito, Hélio Aragão, Helinho, quem chama é a esposa dele, eu não. Hélio Aragão, eu conheço desde criança. Foi bem. Sim.
3: Lembra do Flávio Lima?
0: Lógico.
3: Pronto. É o padrão.
0: Tudo a ver. Foi bem. Esse carro dele é um carro bem visado. E o camarada encomendou esse carro. Aí pagou R$5.000 ao noiado. Agora, eu quero saber se o noiado disse no depoimento quem foi esse camarada que ele ganhou 5 mil.
3: Quem foi que mandou?
0: Bora! O pessoal que cobre o noticiário policial lá de Santa Cruz não questionou isso. Não questionou isso. Bora, porra! Eu quero saber quem foi que pagou. Foi Paulo Dinita, foi? Foi Paulo Dinita que te contratou e pagou espécimes antecipadamente os 5 mil. Foi Paulo Dinita, foi? Foi Mavi Ferreira, foi? Foi Givanildo do Antão, foi? Foi Dudu de Pão de Açúcar, foi que pagou os 5 mil? Diz, noiado! Aí não questionaram isso. Peraí, Tidana pra Baixa da Égua. Às 9h35, e pra fechar, amanhã essa casa vai ficar bastante animada. O arraiá da política. Vamos fazer um grande arraiá aqui. Tô até pensando em trazer o Cururu para uma apresentação aqui.
3: E banda.
0: Vamos ter um arraiá. A presença do prefeito e sua caravana. Provavelmente o pré-candidato é Edilson Tavares, por cá deva passar. E vamos receber, já confirmado, pela assessoria dele, Moela, o vereador Zé Moela, lá da Vila do São Benedito. Aqui é o seguinte: Heriberto Filho, o pai dele foi presidente da Assembleia, deputado estadual, hoje é deputado federal do PSB. A mãe dele quase se eternizava como prefeita de Cumaru. Aliás, a família dele, que é uma família política, me parece que a família se eternizou administrando a cidade de Cumaru. Sabia disso, né?
3: Sim.
0: São vários mandatos sucessivos, comandado pelo cacique Mor, Heriberto, o pai dele. Esse jovem aqui, ele é deputado estadual e o pai é federal. Ele foi secretário da prefeitura de JHC, lá do Recife. Evidentemente que teve que se desincompatibilizar, porque ele é pré-candidato à reeleição. A saber, vamos lá, quantos vereadores pertencem à base governista de Sérgio Colim? Dos 13, são 11, né?
3: Sim.
0: 11.
3: Dos 13 são 11.
0: Só tem dois na oposição. Dois. A esposa do ex-prefeito e o Matheus. 11. Vamos lotear o mapa político de Santa Cruz. Dos 11, viu? Dos 11.
3: Toritama.
0: De Toritama aqui em Santa Cruz. De Toritama. Vamos lotear. Quem é que fica com lote 1, lote 2, lote 3, lote 4? Pera lá. Vamos lá. Vamos lá, viu? Eu vou botando aqui no papel. Vamos começar pelo presidente. Pois é. Zé Neto.
3: Pois é.
0: Zé, quem é teu federal, Zé? É Dilson.
3: Isso.
0: E teu estadual? Não sabemos ainda. Não defini ainda.
3: Tá em análise. Eu tá acho que análise. Vai ser Heriberto, filho. Eu acho que o federal do presidente é Heriberto.
0: Vou mandar aqui. Zé Neto, tá? Vamos lá. O ex-presidente, quem é seu federal? É Deus. Seu estadual?
3: Edson Vieira.
0: É o Ferreira, certo?
3: Sim.
0: Edson Vieira. Doutor do São João, vereador licenciado. Seu federal? É Deus. E o estadual?
4: Ele.
0: O ex-prefeito, doutor. O ex-prefeito de Santa Cruz.
3: Isso.
0: Certo? Vamos lá, vai me ajudando aqui. Zé Moela, seu federal. Oxe! Edilson Tavares. Oxe! Seu estadual. Heriberto Filho. Zé. Moela. Tá aqui Moela. Heriberto Filho. É, correto?
3: Sim.
0: Vai me ajudando. Vereadora Marli. Oxe! Quem é seu federal? Edilson Tavares. Seu estadual. Tô em negociação.
3: Tá em análise.
0: Marli, tá aí a Marli. Interrogação. Vai me ajudando aí. Morica! Morica! Quem é seu federal, Morica? É Dilson Tavares. E seu estadual? Tá em análise.
3: Parece que é João Paulo.
0: JP.
3: O tal de João Paulo, né? Que é estadual?
0: Tem.
3: JP. É isso? JP. Pra mim é esse.
0: JP. JP. Paulo Tavares! Não. Eu vou seguir aqui a cartilha, a Bíblia do presbítero. PT, seu federal. Lógico. Edilson Tavares.
3: Cardi Ferreira, espeto de Paulo. Abimael.
0: É Abimael.
3: Paulo é Abimael.
0: Abi. Deixa eu ver aqui. Como é o menino da saúde que foi eleito pela oposição?
3: Valmir da saúde.
0: Ele não entrou na confusão dos dois que foram caçados? Foi. Valmir, vou estar com W, viu? Valmir.
3: Tanto Valmir como Paulo Tavares, né?
0: É. No... O Valmir, meu filho, seu federal, Edilson. Estadual, estamos em análise. Interrogação. O rapaz que foi diretor da Policlínica, que é vereador.
3: Carlos da Saúde.
0: CS. Seu federal, Edilson Tavares. Seu estadual, estamos em negociação. Certo? Deva ser, não sei. Então, em resumo aqui, repare que os 11 edis, e eu estou botando no pacote Mavi, Marli da Saúde,
3: sim,
0: doutor.
3: Porque o doutor Marli tá já está falando comigo aqui. Deixa eu ver se ela diz aqui quem é o
0: Marli.
3: Doutor.
0: Marli?
3: Sim.
0: Olha, ela fala em tempo real.
3: Deixa eu ver se ela diz aqui quem é o doutor.
0: Para federal.
3: Eu acho que todos da base todos, devem ir com.
0: Todos.
3: Marli e Adalto.
0: O Adalto, Adalto que é do PP, isso. Da Igreja Assembleia de
3: Deus. Então Marli vai com o pacote completo, pacote fechado. Nem Edilson e Adalto.
0: Edilson e Adalto. Ok, vereadora? Muito obrigado, tá? Pronto, tá fechado. Então, outros aqui deverão seguir o Adalto. Foi bem. Então, reparem bem, que eu espero que fique só nisso aqui. A vereadora, a esposa do ex-prefeito, vamos lá, ela deve apoiar o Mendonça Filho para federal?
3: Não.
0: Não.
3: Não, não, não. É o Valdemar.
0: Como?
3: Valdemar.
0: O nome dele é Valdemar?
3: É. O nome dele é Valdemar.
0: Valdemar de Oliveira.
3: Valdemar de Oliveira.
0: E é?
3: Positivo,
0: e o estadual, capitão. Quem?
3: É o lá do Etente. O sogro, né?
0: Assim.
3: O sogro.
0: Que eu não acredito. Eu só acredito quando ele registrar a candidatura. Eu continuo incrédulo. Eu ainda não acredito que o ex-prefeito de Vertente seja candidato a deputado estadual. Veremos, o tempo dirá. E o Matheus é o candidato do povo do. Não sei o que nada só.
3: É, da banca de jogo.
0: É o que
3: parece que vai apoiar o Anderson Luiz, né?
0: Anderson Luiz.
3: Secretário da Prefeitura de Caruaru.
0: É Anderson para estadual.
3: A pedidos
0: do pessoal da. Da sorte.
3: Isso.
0: É isso, pessoal dos jogos.
3: Tá e bem. O federal?
0: Eis a questão.
3: Não sei se vai com o Valdemar, tem Isa também, né?
0: Tem Isa, tem um pouco.
3: E memória.
0: Aqui, no grupo político comandado pelos Tavares, leia-se Sérgio Colim, eu estou enxergando aqui.
3: Valmir é com Edson Vieira também.
0: Quem?
3: Valmir.
0: É com com o ex-prefeito de Santa
3: Cruz. Isso, pegou a informação.
0: Já fechou a questão.
3: É. Aqui a gente vai ter. Ferreirinha, doutor e Valmir.
0: É.
3: Com o ex-prefeito
0: Santa Cruz. Eu tô animado porque aqui eu não tô vendo muita salada de fruta, não, sabe? Aqui a coisa tá muito resumida.
3: Mava, federal Edilson, estadual Lara Santana. Quem é essa, Jesus?
0: Procura-se.
3: Filha da.
0: Sim, faltou Mava.
3: Filha da deputada Simone Santana.
0: Simone Santana.
3: Acho que é PSB, né?
0: É.
3: Pronto. Edilson.
0: Federal,
3: e Lara.
0: Edilson, pronto.
3: Mava.
0: Então, Edilson é porteira fechada. Edilson é porteira fechada. É quase que unanimidade. E tinha que ser, hein? Porque todos são da base.
3: Sim.
0: Todos são da base e são disciplinados.
3: Não sei quem é Derivaldo.
0: Sim, o goleirão.
3: O goleirão.
0: O federal é Edilson,
3: sim.
0: Com certeza.
3: O estadual que não.
0: É, que é o pré-candidato à Câmara, a presidente da Câmara, fortíssimo. Pois bem, então, este é o cenário. É o mapa político. Mapa político.
3: Mateuzinho. Chegou aqui o chefe de gabinete dele.
0: Foi.
3: Matheus é Anderson Luiz, como a gente sabia. Estadual, federal, realmente é Isa Arruda.
0: Isa. Arruda.
3: Eu acho que Isa vai ter apoio
0: Paulo
3: aqui.
0: Roberto, prefeito isso. De Vitória.
3: Isso, eu acho que Isa vai ter o apoio de Matheus e de Heloísa.
0: É
3: pré-candidata a estadual,
0: é
3: né?
0: Porque eles fazem parte
3: dobradinha,
0: da oposição à governadora, entendeu?
3: Exato, correto.
0: Entendeu? Então, nós acabamos de fazer um mapa geográfico, politicamente falando. Porque a campanha começa já, senhoras e senhores, senhores e senhoras, minhas amigas e amigos meus, a campanha começa já. Eu só espero que não tenhamos.
3: O primeiro espaço aqui foi o Chapa, não veio?
0: Chapa.
3: Chapa.
0: Sei. Que não tenhamos mais paraquedistas aqui em Toritama. Repito. Que não tenhamos mais paraquedistas aqui em Toritama, ok? Que só fiquem nesses nomes que nós colocamos aqui. Eu quero mesmo saber qual foi a votação do Sérgio Colli. Passou de 20, não foi?
3: Não, 18 mil e uns quebrados aí.
0: 18 mil e uns quebrados. Tu lembra quanto foi a votação de Edilson na reeleição dele em 2020? Deve ter sido uns 13 a 14 por aí. Ei, busca aí. Eu quero mesmo ver, que já tem apostas, inclusive, por conta dos apostadores, se Edilson, o Sérgio tem mais votos do que ele, viu?
3: Foi.
0: Sem dúvidas.
3: 14.451.
0: 14 e pouco.
3: Sim.
0: O Sérgio teve.
3: Aumentou 4 mil votos.
0: 4 mil votos a mais. Eu quero mesmo ver se com essa união do grupo governista, com este apoio fechado dos 11 vereadores, leia-se, a nossa querida Marli, se Edilson tem, eu vou botar aqui, 18 mil votos. Se Edilson empata numericamente com a votação de Sérgio Colim, ele disputando uma eleição para deputado federal, como de fato ele vai disputar, e se não tiver muitos paraquedistas para federais aqui em Toritama, vamos lá? Eis a questão, né?
3: Na teoria, é um número que pode ser alcançado, né? Na teoria, na prática.
0: Eu quero 10 mil votos para ele, Caruaru.
3: Nem sempre isso acontece.
0: Eu quero 10 mil votos para ele, Caruaru.
3: Caruaru é um exemplo disso.
0: É.
3: Veja, a cidade não reelegeu nenhum deputado
0: amigo,
3: federal.
0: Amigo!
3: E os deputados que vieram de fora levaram de Caruaru um quantitativo absurdo de votos.
0: Amigos!
3: Que fez com que a cidade perdesse a vaga na Câmara Federal.
0: Meu amado, tem idade de ser seu avô. Eu já fiz essa conta lá em Caruaru.
3: A gente tem um exemplo prático que aconteceu na última eleição em Caruaru. O povo de casa perdeu espaço e.
0: Em 1998. Qual era a população de Caruaru? Vou te dizer que tu não sabia, não. 250 mil eleitores. Em 1998. Eu estava lá. Caruaru elegeu 4 vice-federais. 4. Tony Miriam.
3: Roberto Magalhães.
0: Não. Tony Miriam. 1. Fernando Lira. 2. Roberto Fonte, que tinha sido vice governador de Joaquim Francisco, 3. Ivone de Zé de Carminha, 4. E a população de Caruaru, 200 e pouco mil habitantes.
3: Quase a metade da população que é hoje.
0: E hoje, qual é a população de Caruaru? 500 mil. Eu aposto com qualquer um, que eu conheço a cidade. 500 mil, se não passar. E quantos federais Caruaru elegeu? Procura saber. Nada para nada que é igual a nada. Portanto, eu quero para Edilson Tavares, no mínimo, 10 mil votos lá em Caruaru, Mava Federal, Edilson Tavares, Lara Santana, o Mavi Pereira já mandou para cá, e o Givanildo José também já nos mandou. Eu quero esta votação em Caruaru, porque Edilson é forasteiro, como as pessoas costumam dizer? Não, ele é caruaruense. Edilson Tavares, ele é genuinamente caruaruense. Ele se criou aqui. Meus filhos, caruaruenses. Meus netos, caruaruenses. As minhas netas, caruaruenses. Os meus filhos nasceram no IP, Instituto Pernambucano. Foi lá onde eu troquei meu cano de escape. Caruaruense, meus netos, meus filhos e minhas netas são caruaruenses. Você é caruaruense, você é caruaruense. Que sua santa mãe lhe pariu foi na fusão de Caruaru. Foi? Sim, foi?
3: Exatamente.
0: Sim. Você se criou em Barra de Guabiraba e você foi acolhido em Toritama, não é verdade?
3: Exatamente.
0: Agora eu vou dizer uma coisa para vocês. Tá na hora de vocês expulsarem Paulo Dinita, viu?
3: Tá na hora,
0: ele
3: tá na hora.
0: Bom demais. Tá na hora.
3: Tá na hora de votar.
0: Vaza, pelo amor de Deus. Vaza e não olha nem para trás. Vambora, manchetes de Pernambuco do Brasil, 9h49.
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3: Destaque de hoje do jornal Folha de Pernambuco.
0: Estados Unidos e Irã assinam um acordo de paz após mais de 3 meses de guerra.
3: O Jornal do Comércio.
0: Carlos, unem Hugo Mota a negócios com Daniel Borcaro.
3: Bahia à tarde, Salvador.
0: Ações orientam mulheres a enfrentar a importunação sexual.
3: No Ceará, o Diário do Nordeste.
0: Terminal de carga deve dobrar a movimentação lá no porto de Pecém.
3: No sul do país, o Zero Hora Porto Alegre.
0: Copom corta juro pela terceira vez seguida. Selic vai a 14,25% ao ano.
3: Na capital federal, o Correio Brasiliense.
0: Eita, que o neto de Olinda e o filho de Linu tem empate técnico no primeiro turno numa pesquisa no Distrito Federal.
3: No estado carioca, o Globo Rio de Janeiro.
0: O G7 de Química dá lugar a atrito e Fidelino rebate o porra louca Donald Trump. Não se meta na eleição do Brasil.
3: O estado de São Paulo.
0: Em diálogo com o Varcaro, esse menino traquino, filho do prefeito.

0: Porque se tornou o primeiro trilionário essa semana.
1: A linguagem é milhões.
0: É milhões, é. Milhões. O filho de... O filho de Bolsonaro foi lá e pediu 60, o outro pediu 20, outro pede 30, pede 40. Esse cara tem uma botija.
1: Peraí, esse cara é o quê? Ele anda com a chave da Casa do Tesouro, ele andava com a chave da Casa do Tesouro Nacional, onde se fabrica dinheiro.
0: É, ninguém pede 15, 20 conto, não. É milhões.
1: Poxa, é um bobônica, besta fera dos infernos, desculpa o palavrão. Este tigre veio para arrumar essa montanha de dinheiro. Vai te lascar, vor caro, vai.
0: E o destaque de hoje da Folha de São Paulo.
1: Banco Central reduz Selic em 0,25% para 14,25% ao ano e deixa futuro de cortes em aberto. 9:53 em Pernambuco. Faltam 7 para as 10 horas da manhã.
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1: Será que desta vez vão mandar para cá o deputado estadual Dem, da cidade de Santa Cruz?
0: Perdeu apoio aqui, né? Ficou zero. Zero. Quem é que apoia ele aqui? Quem era ligado a ele aqui parece que era Gerluz.
1: Vamos lá, eu gosto sempre de fazer a comparação. Eu amo fazer comparações.
0: Custo-benefício.
1: É, foi que ele fez.
0: Ele já foi majoritário, inclusive, aqui na cidade, acho que duas vezes.
1: Meu caro, ele tinha um apoio de um saudoso
0: Adon. O ex-prefeito Adon.
1: É. Me diga mesmo, porque chegou esse rapaz
0: fez. Chegou a ser deputado primeiro, mais votado aliás, aqui da cidade.
1: Aliás, primeiro, ele não foi eleito. Nem ele, nem o.
0: Nem ele, nem ela.
1: Não, eles não foram eleitos. Eles estão na cadeira por circunstâncias. Uma legislação, porque o prefeito de Surubim foi eleito, o Chaparral.
0: Abriu a vaga, assumiu o suplente, ex-prefeito de Santa Cruz. O outro foi para o Tribunal de Contas,
1: sim,
0: né? Deixou
1: então
0: a cadeira.
1: Eles não foram eleitos nas urnas.
0: É, ele não foi eleito.
1: Eles foram condenados nas urnas.
0: Perderam as eleições.
1: Perderam as eleições. Igual a Caruaru. Entendeu? Esse é o recorte que nós fazemos. 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Tem vaga para ferreiro, passador de ferro. Tem vaga para operador de máquina de secar, ali na Rua da Vaca Leiteira. Dá uma passadinha por lá, no Departamento de Recursos Humanos dessa empresa que orgulha Pernambuco. Vou repetir, vaga para ferreiro, passador de ferro. Se eu tivesse tempo, quem ia era eu. E vaga para operador de máquina de secar. Vai lá, Zé Ciclista, vai lá, Zé Ciclista. Vai de bora pra lá, pra preferencial. 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
1: 9 horas e 58 em Pernambuco, nosso querido amigo e irmão. Tem vaga de trabalho na rua Emílio Jordão, 389. Vou repetir, e que grande empresa, viu? Grande empresa essa aqui. Vaga para costureira, cabeça de corte e abanhado. Cabeça de corte e abanhado na rua Emílio Jordão, 389, passa lá. Nunca nenhum deputado federal em Toritama teve mais de 5 mil votos. Edilson deve quebrar esta barreira. Está dizendo aqui.
0: É, o mais, mais votado aqui foi Raul Henri.
1: Raul Henri. Muito obrigado, meu amigo. Você tem presença, viu? O Nivan está dizendo que Edilson vai passar de 20 mil votos aqui em Toritama. Na tua opinião, vereadores de Toritama não deviam apoiar a Abimael? É a pergunta do Dudu. Não, a Abimael faz um bom trabalho.
0: Não, ele está perguntando assim, se não deveriam apoiar.
1: Ah, não. Ele faz um bom trabalho. Ele está no papel dele. Abimael, ele tem um mandato independente, não é?
0: Sim.
1: Independente.
0: Inclusive, ele não foi eleito com apoio de nenhum vereador.
1: Sim, de ninguém.
0: É, não teve prefeito, vereador. Política, não.
1: Ele é o último, vou dizer, ele é o último fenômeno da história política de Pernambuco.
0: Sim.
1: Que o camarada com estrutura zero, não tinha nem dinheiro para botar gasolina.
0: É. Ele mesmo montou a estrutura dele, um carro de som, botou uma caixa em cima, vídeo na rede social.
1: Nada para nada. Rede social. Nada para nada. Estrutura nada para nada. Ser eleito deputado estadual, então eu qualifico como o último fenômeno das urnas. Abimael. É uma vergonha os vereadores de Toritama não apoiarem Abimael, que está dizendo, dona Cleide. Um candidato da cidade, eles vão apoiar. A gente fica de fora aqui, nada para nada. Está dizendo ela. Em Pernambuco, meu amigo Cícero Manuel, para mim, vereadores que não apoiarem os trabalhos não merecem meu voto. 10 horas em Pernambuco.
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0: Minha Maria, 10 horas e 7 em Pernambuco. Diga a Edilson que eu tô com ele, não abro. Ok, dona Sônia, paz e bem pra senhora. Que Deus lhe abençoe. Que Deus lhe abençoe. Isso. Deixa comigo aqui que eu vou aqui. É aqui. Atenção.
1: Empresário Paulo Diniz, você podia patrocinar o FanFest amanhã, um banho rolete, né?
0: Ele deveria ligar pra mim. A produção da secretaria deveria ligar pra mim, né?
1: Eu sou empresário Paulo Diniz.
0: Olha, assessor Paulo Dinita.
1: Sim.
0: Assessor Paulo Dinita. Foi bem, eu fazia um pix. Um pix.
1: Sortear amanhã no FanFest?
0: É, no FanFest amanhã, no intervalo do jogo. No intervalo do jogo. No intervalo. Ou então no aquecimento. Eu
1: tava 4 litros de Odete.
0: Odete, pronto. Vamos lá. A facção Deus é fiel. Anotem. Facção Deus é fiel. Tem vaga para costureira que saiba fazer cabeça e abanhado além de berguilha. 9582-1548. Vou repetir. 9582-1548. O nome, eu não gosto de pronunciar esse termo, facção que me liga ao Rio de Janeiro, entende? Fabrico, Deus é fiel, tá certo? 9582-1548. Passa lá, meu caro Capolícia. Paz e bem pra você, que Deus te abençoe. Quer que tu queres, Zé Ciclista? Vai te lascar, Paulão. Eu tenho minha profissão, tá aqui. Vai lá na preferencial. Passador de ferro e operador de máquina de secar. Será que desta vez vão mandar pra casa o deputado estadual? Ah, isso aqui eu já respondi. Já respondi. Obrigação de quem ama Toritama é voltar em Edilson Tavares, é o que diz aí Ferreira, acompanhando a gente. Aí eu pulo e vou pra cá. O valor do Vitamel, por favor, manda o pessoal da Compesa soltar água aqui em Nova Morada. Só tá chegando a fatura. E o valor do Vitamel, ele é um preço que não vai comprometer suas finanças. Pode ter certeza. Nossa querida Claudiana, paz e bem para você, minha amiga. Que Deus te abençoe grandemente. Ih, rapaz, minha amiga Mônica, eu vou chegar até você, doutora Mônica. Eu vou chegar até você. E essa senhora aqui, a dona Sônia Maria, falando que já fechou questão com relação ao pré-candidato Edilson Tavares. Bom, aqui, Paulo Severino. Mavi está viva ainda, dizem que está, né? Ele é o comandante da guarda patrimonial das creches aqui de Toritama. Agora sim, é em Pernambuco, Brasil. Então, são 10 horas e 10 em Pernambuco.
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6: 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Pois bem, são 10 horas e 15 no estado de Pernambuco. Amigo Paulo e Evandro Lins, Avenida Pernambucana, tem dois postes com as lâmpadas queimadas à noite. Está um verdadeiro breu. Dona Lenilda, Deus é fiel. Atenção, Departamento de Iluminação Pública e da Prefeitura. Vou repetir, eu sou dessa avenida. A Avenida Pernambucana, dois postes com lâmpadas queimadas. Vamos dar uma passadinha por lá para fazer a troca. Tá um verdadeiro breu, tá de botar o olho, dedo no olho e furar. Meus amigos, prestem bem atenção. Evandro vai trazer o balanço da feira. Depois que ele divulgar o balanço da feira, a de hoje, na verdade é a penúltima feira, né? A última será de hoje a 8, do mês de julho. Que na outra quinta será dia 2 do mês de junho. Será dia 2 de julho. Antes eu vou fechar aqui, dizer que aqui essa vaga aqui...

0: é para costureira com experiência em cabeça de cós, banhado e berguilha. Olha o contato, é no Deus é Fiel, a fábrica Deus é Fiel, 9582-1548, 9582-1548, e o balanço da feira, Evandro Lins.
1: É, nós estamos recebendo hoje 174 excursões, são 56 vans, 6 micro-ônibus, 14 caminhões e 98 ônibus, totalizando 174, é um número menor do que foi a semana passada, acho que 30, mais ou menos 30 excursões a menos. E a tendência é essa, né, Paulo? A tendência é que a semana que vem deva ser ainda mais tímido do que já foi essa.
0: Você queria o quê?
1: É. Já passou o período de fazer aquela compra ciclo, do atacado.
0: Ciclo, alto ciclo.
1: É, para fazer a revenda, né, para o consumidor final, agora no começo do mês. Então, nós temos agora, hoje é 18, daqui a pouco a data máxima na semana que vem. Então, ninguém vem mais para fazer acabou uma compra atacadista.
0: Agora, vamos lá.
1: E o público da semana, esse público hoje aqui, ainda tem muita gente de fora. Porque a gente tem aqui 98 ônibus.
0: Sim.
1: Tem muita gente de fora. Agora, da semana que vem, ela tende a ser uma feira mais regional.
0: Ô, meu amado, o povo ainda vai estar curtindo a ressaca do São João. Dia de São João é quarta-feira, dia 24. E hoje é 15, de hoje é 8 é dia 25. Ninguém vem, não, gente. Isso é lógico, isso é racional. Racional. Aí vamos lá. Olhando para o futuro, eu não sou analista feial. Eu também não sou babaca. A ponto de não conseguir enxergar. Na minha visão, o que é que eu estou vendo agora, início do segundo semestre? Deveremos ter algumas feiras regulares. Porque a campanha política vai chegar. A campanha política vai chegar. Vai começar o calendário das convenções agora no mês que vem. A partir do dia 4 desse mês, fica faltando 90 dias para o dia da eleição do primeiro turno. Esse não é?
1: Exato.
0: 4 de outubro, aliás, 4 de agosto, 4 de setembro e 4 de outubro. A eleição é no dia 4 de outubro, primeiro turno, no domingo, primeiro domingo do mês de outubro. 90 dias. A governadora, por exemplo, que é pré-candidata à reeleição, está batendo perna. Ela pode participar de entregas e inaugurações até o domingo, dia 4 do mês que vem. A partir do dia 5, nada para nada. Ela tem que ficar do invisível e esperar a propaganda eleitoral para ela fazer barulho. É a lei, nego velho. A lei. Aí, neste ato, por conta da campanha, porque as pessoas não estão querendo saber de campanha política agora. Ah, reparem bem, raciocinem comigo. É prematuro você querer que a população, seu espírito, receba a campanha política. Não.
1: O foco ainda não é esse.
0: O foco é São João. O São João de Caruaru, por exemplo, senhoras e senhores, senhores e senhoras, aqui quem vos fala é quem conhece bem e tem autoridade, ele acaba, o São João de Caruaru, ele acabou. Ele acaba na quarta-feira, dia 24. Acabou o São João do Caruaru. Por quê? Porque eu tenho experiência. Eu já estive lá, conheço bem. Uhum. Já tem São João em todo canto. Todo canto tem São João. Todo canto. O nosso aqui, queira ou não queira, o nosso aqui é um São João dentro da nossa realidade, mas é um São João atrativo. Com o advento da Copa do Mundo. E se o Brasil sair, tiarou.
1: Tchau.
0: Se o Brasil for eliminado precocemente, aí o povo para de viçar. Olha.
1: Aí já muda a vinheta.
0: Já vira
1: a troca chave. Troca a fita.
0: Troca a fita, já vira a chave.
1: Vamos arrumar outro assunto para a gente comentar.
0: É, fecha a porta, vira essa chave. Aí o espírito de eleição, aí reparem bem.
1: Aí dá uma antecipada. Antecipa um pouco.
0: Poderá começar a tomar conta da espiritualidade dos pernambucanos e pernambucanas. Entendestes e compreendestes? Eu estava lendo os analistas políticos que escrevem para esses blogs de política, entendeu?
1: Sim.
0: Tudo que eles estão dizendo a respeito da eleição nossa, os editoriais que eles estão publicando, eu já venho dizendo derna, como diria mãe, derna do ano passado. Se instalou em Pernambuco, aliás, nós temos duas polarizações, a nível nacional e a nível estadual. Então, vamos dar uma parada, vai ser puxado o freio de mão, voltando ao assunto da feira, aí quando passar a eleição, aí o sol começa a nascer, e o sol, o rei dos astros, ele começa a nascer, começa a botar a ponta da venta, lá vou eu, rou, como estará Pernambuco e como vai ficar o Brasil. Como vai, aonde vai parar Pernambuco e aonde vai parar o nosso país. É essa leitura que eu estou fazendo. Na escuta sempre, Márcio Campelo, fábrica Handler, parece marca de carro, né? Handler, mas não é. É uma marca de jeans.
1: Jeans da lavanderia.
0: Sim, precisa, ele é o gerente geral. Precisando de facção para fazer frente. Um bom dia a todos. Estou ouvindo vocês sempre. Paz e bem é o nosso querido Marcinho. Aí eu vou pra cá. Pronto, é sobre essa menina que eu quero falar. Verônica, com o nome dela. Essa menina está com problema de saúde grave. Problema de saúde grave. Ela precisa passar por um processo de cirurgia. O nome dela é Verônica. Ela mora aqui, doutora. Uma moreninha, senhora humilde. Mas, lamentavelmente, meu Deus, senhoras e senhores, o que acontece com a maior parte da população? É isso que me revolta, sabe? Vou repetir. É isto que me revolta. Quando eu vejo uma pessoa simples e humilde precisando de um procedimento médico de urgência, que era para o Estado, atender... que era para o Ministério da Saúde atender, mas não faz. Mas, ao mesmo tempo, quem comanda... aqui, ó, eu disse aqui agora há pouco, só de comida e bebida, a Prefeitura de Caruaru, quase 5 milhões, o buffet do São João, para encher o rabo, desculpa aí, é a pança, eu vou trocar o rabo, vou botar a pança, para encher a pança...
1: Troca o rabo pela cauda.
0: É, para encher a pança... do povo, às custas do dinheiro do povo. Aí não falta dinheiro. Aí quando eu vejo uma senhora dessas, humilde, precisando de um procedimento cirúrgico, aí bate na porta do serviço público, recebe um não. Não tem. E se tem, não tem previsão. Morra. Isso é revoltante, sabe, amiga? É por isso, minhas senhoras e meus senhores, eu estava falando aqui para o meu companheiro. Eu profetizei. Modéstia à parte. Eu me preparei para receber a boa idade. Leia-se a velhice. A coisa pior do mundo é a velhice. Você sabia disso? A coisa pior do mundo é a velhice. Você começa a perder. Se você é bonito, você vai, passa a ficar transformado. É ou não é? É ou não é? Sim. Tem coisa pior do mundo do que a velhice. E quando você ficar velho e doente, diz aí, levando uma vida vegetativa, diz aí.
1: Família dá logo as costas.
0: A família abandona, não é assim? Foi por isso que eu, Paulo de Nita, tomei esta iniciativa de me preparar, porque eu sabia que a velhice estava chegando, como de fato chegou, que eu comecei a descer a ladeira. E para isto, foi o que eu fiz? Está no invisível. A minha estrutura econômica para cuidar da saúde, se eu precisar.
1: Está no banco macho não, né?
0: Está não. Está no banco invisível. Quem anda com a chave do cofre do banco invisível...
1: Amor.
0: Não. O neto de Nita. O neto de Nita é quem anda com a chave na jibeira. Bem pertinho da virilha. É ele que anda com a chave do banco de Paulo de Nita. Ele é quem toma conta, administra tudo aquilo que eu ganho de extra na minha vida. É ele, meu filho, e minha filha que administram. Eles dois administram as minhas reservas técnicas, inclusive...
1: Pré-sal, pré-sal.
0: É o pré-microfonal. Inclusive, até o dinheiro da minha cremação já está guardado. Aqui, ó. Que coveiro vai jogar terra na minha cara? Vai porra nenhuma. Vai porra nenhuma. Até o pagamento da minha cremação, que eu quero ser cremado, tá guardado lá, no invisível. Eu faço das tripas coração, como diria a mãe. Mas eu não abro mão de pagar meu plano de saúde, que é caro, por conta da minha idade. Exatamente, a gente paga para não precisar. Essa jovem aqui, dona Verônica, ela está precisando fazer uma cirurgia com urgência. E é uma cirurgia delicada. Olha a chave Pix desta jovem. Ajude ela. Eu vou botar uma coisinha lá. Eu vou pedir para minha filha botar, porque eu não sei fazer Pix. Eu não sei e nem quero. Eu tenho Pix. Mas eu não sei transferir. Primeiro tem que ter dinheiro, né? Não é assim?
1: Feito Pai de Santo, só recebe.
0: O meu Pix é feito Pai de Santo, de Luiz Baiano, só recebe. Eu não sei fazer. Primeiro, para fazer, você tem que ter dinheiro na conta. Como eu não deixo dinheiro na conta, eu vou pedir para minha filha ou para meu filho fazer. Eu vou dar minha contribuição. Olha o número dela aqui: 819-9465. 0236 é a chave Pix da senhora Mônica. Rodrigo Marinho, meus amigos, vamos ajudar esta jovem daqui de Toritama, humilde pra caramba. Eu estive na casa dela durante a campanha política, pelas minhas andanças com Edilson Tavares. 819-9465-0236. Vou repetir, a chave Pix dela. Você vai dar o valor que quiser. Um centavo não existe, né? Aí um real, dois, o que você puder. 819. Ela é bastante conhecida em Toritama. 9465. 0236. 819-9465-0236. Este é o contato dela. Amigas e amigos, você só sabe o que é importante quando você fica sem ela. Saúde. Saúde. Saúde. E pode ser uma coisinha simples, né? E pode ser algo mais grave. Mas quando você fica sem ela, quando você fica sem ela, aí você começa a valorizar as pequenas coisas. As pequenas coisas. Eu tenho um exemplo de um empresário amigo meu. Empresário amigo meu. Que ele foi preso. Ele foi preso. Preso. Ele não cometeu nenhum crime hediondo, não. Quando ele chegou lá no presídio, ele passou a valorizar as pequenas coisas. Ele dormia no chão, lá no pavilhão. No pavilhão. Chão frio. Ele fazia suas necessidades fisiológicas.

0: Do mesmo jeito é a nossa saúde, quando a gente fica sem ela. A gente reflete e passa a valorizar mais a vida, não é? Passa a valorizar mais a vida. É desse jeito. É desta maneira. Recentemente eu tive um pequeno problema de saúde, coisa simples. Um tifo numa cabeça de prego. Isso não é de JC. Cabeça de prego que eu tinha quando criança. E tifo só sai em lugares indesejados. Olha lá. É na bunda, é na virilha, perto da genitália do homem, é na região glútea, na bunda, é debaixo do sovaco, a axila. Ela só sai em lugares indesejáveis. Minha mãe costumava dizer que é o sangue fraco. A médica, doutora Anitta, foi no pé. Foi no pé. Haja sofrimento. Haja sofrimento. E pro médico, o médico disse, olha, se ele não estourar, vai ser a ponto cruz, eu lasquei, vamos cagar todo mundo. Quando foi no domingo, a bicha começou, pá, pá, pá, pá, pá. Tem que tirar o carregão, e se não tirar, nada para nada. Quando ele explodiu, eu digo agora, contei até três dele, tome. O carregão deu, foi bater no teto da casa. Mas eu senti, era um pequeno problema de saúde. Eu fiquei sem me locomover, me dava agonia, que eu sou um cara muito elétrico, estressado. Então, valorize a sua saúde, amigo. Valorize. Peça a Deus para não precisar, rapaz. Peça a Deus para não precisar. Olhe, uma notícia boa para você. Quando eu passo lá, eu me lembro de você. Eu digo, isso é a cara de Evandro. Eu queria que Evandro comprasse um imóvel.
1: Rita Benz, né?
0: Não. Um imóvel lá no condomínio que estão construindo lá perto de casa. Ali, Paria de Meia, ao Mestre Vitalino.
1: Também dali, até chegar em Riacho das Almas, o palco tem agora condomínio, né? De um lado e do outro, do lado e do outro.
0: Olha, o bairro onde eu moro...
1: Eu quero ver se vai continuar aquele a mansão, né? Se aquela mansão vai continuar depois que erguer aquele condomínio ali do lado, com o povo, com o rico, começar a morar ali.
0: Vai voar ali.
1: Diga isso aí, procura outro canto. E o
0: senhor Cezano, quando for pra lá? Vai voar dali, vai voar.
1: Tu escuta da tua casa a zoada ali, né?
0: Vai todinha lá pra dentro de casa. Vai todinha, é a lei da física. Essa semana eu tava ouvindo... foi domingo, a voz do Belo, que dá pra identificar, o pato tem evento, pô. É a lei da física, é a lei da gravidade da física. Vai lá pra dentro de casa. Ó, lá onde eu moro, é um dos bairros hoje mais valorizados na área de saúde. Mestre Vitalino, Maternidade da Mulher, Santa Rita dos Pobres, Santa, não sei o que lá, das quantas dos pobres.
1: Dulce, não? Santa Dulce.
0: Mato Dulce dos Pobres. E agora uma UBS, mesmo ao lado do Parque das Baraúnas, uma unidade básica de saúde, que é um mini hospital. Tudo isso ainda não dá conta da grande demanda. Atenção, dona Claudinha, Levi, o filho Davi, ouvindo vocês, forte abraço, mando pix, entrou outra rádio, vou mandar o pix da menina, entrou outra rádio, eu vou mandar, viu, Dudu? Vou mandar. O senhor trouxe... É amanhã, dona Naira. O Marcelo vai amanhã lá pra outra rádio, logo de manhã. 6h30. Ele risca lá. Paulo e Evandro. Eu dei uma pequena ajuda, mandou. Não vou dizer o nome dela, não. Pô, não. De jeito nenhum.
1: A intenção é mais importante do que o valor.
0: Lógico, eu vou dizer o nome da mulher. Vou preservar a identidade dela. Vou preservar, eu vou mandar meu filho para ele, eu não faço. Primeiro estou sem dinheiro na conta e depois sem fazer. Entendesse? Depois sem fazer. Ana Maria. Olha, Vita Mel Mulher. Dona Maria, deixa eu dizer para a senhora. O rapaz passou aqui essa semana, ontem, mas ele estava sem produto, ele passou apenas para divulgar. Amanhã ele vai estar em Caruaru com o osso. Amanhã, viu? Às 6h50 ele chega lá para tomar café com a gente. Aí ele participa com a gente e certamente, inevitavelmente, ele vai levar o que ele me garantiu. Tá combinado então, amiga? Olha, mais uma vez, viu? Atenção. 10h36 em Pernambuco.
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0: Eita Brasil, 10 horas e 36, no estado de Pernambuco, 10 e 36, faltando, agora pulou, 10 e 37, faltando, ó gente, não se assustam, olha, quem deve ter medo da PRF é quem anda errado, não é verdade?
1: Sim.
0: E todo mês de junho, isso é de praxe. A Polícia Rodoviária Federal intensifica as blitz, as fiscalizações, entendeu? As suas atuações todo mês de junho. São ciclos sazonais de grande movimentação. Final do ano, mês de junho, aí a nossa briosa PRF, inclusive com motos, nosso querido Davino, que é o inspetor-chefe, tem sim que fazer essas operações. Aí fica na 104, que é a rodovia principal, que liga Pernambuco com Alagoas, Pernambuco com a Paraíba. A extensão da 104 é 999. Então, fiquem tranquilos e tranquilas, que ela não está aqui para tirar o direito do cidadão, trabalhador, chefe de família, não. Ela está presente para... Ela é a guardiã. A guardiã para preservar teu bem maior, que é a vida. Entendestes? Compreendestes? Agora são 10h39.
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4: Toritama. 10 horas e 49 em Pernambuco, 11 faltando para as 11 da manhã. Amanhã vamos ter uma sexta-feira farta. Uma sexta-feira gorda. Receberemos aqui, pela primeira vez, o deputado estadual e pré-candidato à reeleição, Heriberto Filho, o pai. É deputado federal.
5: Hélio Bigodon.
4: E o filho dele seguiu o exemplo do Paulo Bigode, bem fininho. É. Bem fininho. Então, o pai ajudou o Toritama, o Heriberto. Foi presidente da Assembleia.
5: E o filho também.
4: Também
5: tem emenda dele aqui.
4: Mas reparem bem. Destinou recursos para o Toritama. Parece que a emenda do pai foi para o Estado Municipal. Se não me falha a memória. A emenda parlamentar do pai dele.
5: Não, o Estado parece que foi Clarice Tessio. Se eu não estiver enganado.
4: Foi.
5: Clarice Tessio.
4: É. O pai dele destinou. Foi para a área
5: que da saúde. Que nem apoio tem aqui.
4: Não.
5: Que eu saiba, nem apoio tem aqui.
4: Não. Para a área de saúde. E o Heriberto Filho, ele destinou.
5: Ele é ligado também à área de saúde, disse Paulo Heriberto.
4: O Heriberto, sim.
5: É ligado à área
4: de saúde. Foi secretário da Prefeitura do Recife. Aí, num gesto de gratidão. De reciprocidade, o prefeito Sérgio Colim, o pré-candidato a deputado federal Edilson Tavares, eles ratearam, lotearam os apoios, conforme já foi dito aqui. O Heriberto Filho vai estar aqui amanhã, sendo sinceroneado, recepcionado por Zé Moela, que é do grupo.
5: Não. O outro menino aqui do outro lado. Ednaelso São João.
4: Ah, Ednaelso São João.
5: Ednaelso e Zé Neto.
4: Ah, entendi.
5: Ednaelso e Zé Neto.
4: O presidente, né?
5: Não sei se Zé apoia também Heriberto.
4: Ah,
5: não, rapaz, sei,
4: eu
5: mas
4: tava misturando as bolas.
5: Que Zé chegou a namorar com
4: foi.
5: Com
4: a paquerar, né?
5: Teve uma paquera ali,
4: uma paquera.
5: O Rabi Saca com o Anderson Luiz.
4: Foi.
5: Mas eu acho que não vai.
4: Não, ali tinha uma, inclusive. Uma ponte aérea do Galego de Lages.
5: Exatamente.
4: E aí não deu química, não. Só foi uma paquera, um piscar de olhos recíprocos. Aí não deu. Bom, amanhã receberemos o Heriberto Filho, que vai passar por aqui e vai se apresentar à Toritama. Ele é um mero desconhecido.
5: Sim.
4: A verdade tem que ser dita, né? Ele é um mero desconhecido. E aí, em seguida, tem o prefeito. Provavelmente Edilson também deva passar por aqui, portanto, vamos ter uma sexta-feira gorda, uma sexta-feira rica, amanhã, no palco da 104.9. E aí você, foi muito cirúrgico, quando você disse a paz pela primeira vez, ele que já foi majoritário em Toritama, ele que venceu a eleição em Toritama, quando disputava a reeleição como governador, Mendonça Filho, vai ficar sem apoio aqui em Toritama.
5: Pelo menos de político de mandato, não tem. Só se tiver algum suplente,
4: não.
5: Algum líder comunitário, né? sei se Givanildo vai apoiar ele lá no Antão, sei se Nivane na Canaã, mas político de mandato, perdeu apoio e perdeu espaço.
6: Foi.
5: Aqui, né, Mendonça Filho?
4: Foi.
5: Mendonça Filho.
4: O ex-vice-prefeito.
5: Foi tantas vezes votado aqui na cidade, como deputado federal, como governador de Pernambuco.
4: Já teve apoio aqui de vereadores.
5: Sim, de prefeito, ex-prefeito.
4: Ex-prefeito. Pela primeira vez, vice-prefeito, ele está forita, sem ninguém. Porque é o seguinte, eu conheço o Mendonça. Eu conheço bem desta parte. Eu fui logo toda a campanha dele, ele bem novinho. Em 1986, quando ele foi candidato a deputado estadual.
5: Cara cheio de espinha.
4: Era, cara cheio de espinha. Um dia eu estava deitado lá na Rádio Vitorino, dia domingo. Aí, daqui a pouco, bateram na porta, aí eu dormindo. Dia domingo de tarde, era uma hora da tarde. Ó, tem o Paulo Sobral, ele está falando com eles. Vamos ali. Sabe o quê? Vou chamar a carreata de Mendonça Filho lá na Avenida Boa Viagem, que não tem locutorão. Foi a primeira vez que eu vi a gente de jatinho. Da Moura.
5: Sim.
4: Da Moura. Aí eu conheço o Mendonça. Ele é um político tranquilo, sempre teve lado, João Pai, mas é insosso. É feito uma comida sem tempero, entende? Ele não tem aquele molho, aquele carisma. O pai já era mais aquele meio que coronelismo, que eu fiz muita campanha política para o pai dele, Mendonção. Então ele herdou o espólio político do pai. Vamos lá. Valdino Bragantino. O vereador Edinaelson.
5: Isso. É Naelson e Zé Neto.
4: Zé Neto, que é o presidente da Câmara. Ele apoia Heriberto Filho. Exatamente.
5: Exatamente.
4: Que vai estar aqui com a gente.
5: Nivane disse, se Romerinho não quer o apoio, imagina eu. Vixe, Maria. É, tem vaga de trabalho aqui na lavanderia Ariel, atenção você. Deixa eu pegar aqui. Pera aí, Valmir. Valmir disse que a TV lá de Caruaru, a emissora de TV, ligou pra ele. Falou com ele no WhatsApp e pediu as imagens, Paulo, da rua lá que tá ornamentada. Que é pra passar na programação, né? A rua que o Valmir ornamentou com a bandeira lá da finada seleção. O pessoal da TV lá de Caruaru pediu a ele as imagens para reproduzir. 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Marcelo Leôncio da Silva, ele perdeu RG e CPF. Marcelo Leôncio da Silva, perdeu RG e CPF.
4: Olha.
5: 8644-4206. 8644-4206. E para devolver para ti, tem uma vaga para ajudante salão por trás do Protásio, Rua Luiz Bertolino. Vaga para ajudante salão. Rua Luiz Bertolino, ali por trás do Protásio, aqui no centro. 9213-7714. Fala com o Roseli, Paulinho.
4: Vamos falar de saúde.
5: Sim.
4: 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Meus amigos, eu vou sair daqui, voltar para Caruaru e às 13h30, 1h30, reunião com o Zé do Caminha.
5: Volta, Zé.
4: Vou direto pro escritório do Zé do Caminha.
5: Zé tá feito, não se entrega não, né?
4: Não.
5: É resistência, né?
4: E o escritório dele...
5: Vamos correr aqui na tuia.
4: Eu vou dizer, duas horas. Ele disse, olha, perto de duas horas, risco por lá. Por isso que eu vou ter que sair daqui, fazer algumas atividades e ir para... Zé é candidato, pré-candidato a deputado estadual, Zé Queiroz, né?
5: Fica em casa, Zé.
4: Zé, pois é. Fica em casa, Zé. A gente tem uma ligação política.
5: Zé tá no PDT ainda ou saiu?
4: MDB.
5: MDB.
4: Ele saiu do PDT, tá no MDB. Ah, o Henrique não teve na casa dele, no apartamento dele, entendeu? MDB. Então nós estaremos lá, eu e Zé de Carminha, para mais um empate. É, o filho não é? Ele é ministro, né? A moça tá dizendo...
5: Como é aquele rapaz que foi candidato a tudo? Será que ele vai esse ano?
4: Rivaldo Soares. Não.
5: Rivaldo Soares. É o 25 do seu ano.
4: Sim. Realmente se olhou no espelho, viu?
5: Finalmente, né?
4: Finalmente se olhou
5: no espelho. Eu lembro do vídeo de Paulo Dineta ainda, na porta da rádio. De São Pernambuco.
4: Não faz isso não, mano. Alô, Brasil. Nada para nada ali. Não rendeu nada ali, viu? A menina tá dizendo o seguinte, Rose Cleide, ele disse que teve... Não sei quantas mil visualizações. Se tu transformar em voto, tu vai ser o mais votado de Pernambuco.
5: Vídeo de quem? De quem?
4: Daquele vídeo.
5: Sim.
4: Rapaz, aquilo me complicou tanto. Aquilo me complicou. Olha, Rose Cleide, porque ele só me viu na porta da rádio, pô. Digo, puta que pariu, esse cara não me deixa em paz, olha. Rose Cleide, tá perguntando se sai pagamento também. Minha filha é o seguinte. Eu vou.
5: Amanhã?
4: Pedir, sim. Porque a festa de Saigon é.
5: Ah, pra comprar a mão de milho, né?
4: É, a pamonhinha.
5: Podia liberar pelo menos um vale, né? Vou botar aqui um vale aqui.
4: Eu vou pedir aí.
5: Comprar a mão de milho.
4: Ô prefeito, já que ele não apareceu aqui no dia dos namorados, que ele tava com uma agenda em capital, libere daqui pra segunda-feira o salário de junho. Para os parabéns comprar uma mão de milho. Entendeu? E o nosso amigo Manuel Medeiros mandou um recado aqui muito importante pra gente. Manoel Medeiros, abraço pra você, meu querido. Conheço bem, estive lá. Evandro, 11 horas e 1 em Pernambuco. Partimos.
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0: Padinha.
1: Obrigado, meu irmãozinho. WhatsApp
2: 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Fechado.

artistas voltam se apresentando agora. Caleb Capitão que volta mais uma vez ao desfile. Tá tudo certo, inteirado pro Peixe da Lama. Vem Montana Melri. Essa dupla já cruzou, representa.

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6: tarde a todo mundo ligado na Rádio Toritama FM 104,9. Agora é meio-dia, mais 7 minutos. A partir de agora, iniciamos o nosso cardápio, abrimos o nosso cardápio musical para você, o nosso cardápio Toritama FM, aqui pela sua Toritama. 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Obrigado pelo carinho da sua audiência. Até às 14 horas, te faço companhia.
7: Wagner Anex.
6: Obrigado pelo carinho da sua audiência. Sempre hoje, quinta-feira, dia 18 de julho de 2026. Parabéns a todos os aniversariantes, felicidades, muitos anos de vida. Hoje é dia de feira aqui na capital do jeans, né? Movimento intenso, que todos possam fazer bons negócios. Abraçando a você nas fábricas, fabricos, facções, lixados, aprontamentos, lavanderias, nas lojas da sua casa, na zona rural, nas outras cidades, em outros estados e até mesmo em outros países. Beijos do Wagner Alex, abraço, valeu o carinho da sua audiência sempre. Já foram decorridos 169 dias do ano, faltando 196 dias para o término do mesmo. Faz da lua, faz da lua crescente. Estamos na terceira semana do mês, porém, a 25ª semana do ano. Estação do ano é o outono. Hoje é dia de São Gregório Barbarigo. E parabéns mais uma vez a você. Bom, seguinte, tá afim de participar do nosso programa? Simples demais. 991-98979-8989. 989-798989 é o nosso WhatsApp para você pedir música.
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6: Abrimos o nosso programão em alto estilo com Lynyrd Skynyrd. Com Simple Man ao vivo pra gente. Uma excelente tarde para você.

0: Doutor Itamo FM, 104,9, meio-dia, mais 16 minutos. Uma excelente tarde para você ligado na nossa programação.
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0: Turitão FM 104,9. Seu Jorge, Ana Carolina e seu Jorge, é isso aí, ao vivo e acústico pra gente. Antes tivemos ainda Lynyrd Skynyrd com Simple Man ao vivo, show que aconteceu na Flórida no ano de 2015. Um detalhe interessante dessa banda é que essa banda, mais da metade dessa banda, acabou morrendo, né, em um acidente aéreo. E anos depois, um de seus irmãos, que também fazia parte da banda, né, resolveu reativar a banda com a nova galera. E hoje continua aí encantando o mundo com as canções desse grupo, que realmente fez muito sucesso na década de 70 e 80. Bom, vamos fazer o seguinte, na sua Toritão FM 104,9, agora meio-dia mais 22 minutos, intervalo, voltamos já com o seu cardápio.
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1: Toritama FM, 104,9, agora é meio-dia, mais 24 minutos. 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
1: Toritama FM, 104,9, agora é meio-dia, mais 26 minutos. 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
3: Toritama FM, agora é meio-dia, mais 29 minutos. 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
3: Muito bem, estou de volta junto contigo. Obrigado pelo carinho da sua audiência sempre, sempre. Chegou a hora de mandar beijos e abraços para todo mundo. Eu gosto muito dessa hora, com certeza, né? Fazer o seguinte, já aproveitar e mandar um grande beijo no coração nessa figura maravilhosa, meu querido primo Maurílio, lá em Santo André, São Paulo. Beijos no coração, meu querido, em toda a família também, tá certo? Tem mais gente conosco lá em Caruaru, no bairro Petrópolis, minha querida Wade Alves. Beijos pra você, boa tarde, Wade. Comigo também lá em Caruaru, deixa eu mandar o meu beijo carinhoso à minha querida Neide Melo Silva. Alô, Neide, beijão. Mandando um beijão à minha querida prima Aline Silva, também em São Paulo. Ótima tarde. Olha outra figura aí da família também, meu querido primo Emerson Paixão, na capital pernambucana, lá em Recife. Beijos no coração, meu querido, tudo de bom, bom trabalho, bom apetite. Tem mais gente aqui, vamos mandar um beijão pra minha querida Kate, aqui em Toritama, tá pedindo música, vamos atender já, beijão. Quem mais tá comigo? Alô, minha querida Alzira Pedrosa, na cidade de Santa Cruz do Capibaribe, beijos pra você, boa tarde. Seguindo aqui o nosso programão, com certeza. Alô, alô, meu querido Lindomar da Van, tá sempre ligado conosco na nossa programação. Obrigado pelo carinho da sua audiência, meu irmão. Tudo de bom, sempre bom tê-lo aqui, tá certo? Obrigado mesmo.
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3: Me sinto honrado, meu irmão, pela sua participação e sua audiência também. Grande abraço, meu amigo Lindovar da Van, e a toda a família, tá certo? Tem mais gente conosco por aqui? Tem sim, com certeza. Minha querida Nete aqui em Toritama. Beijos pra você, Nete. Seguindo o nosso programão, deixa eu aproveitar e mandar um grande beijo, um grande abraço à doutora Agneide Freitas, psicóloga lá em Caruaru. Nosso esposo Marquinhos, do Trem da Alegria. Abraços a esse casal maravilhoso. Comigo também vou aproveitar e mandar um grande abraço à doutora Mércia Silva. Obrigado pelo carinho da sua audiência. Alô, minha querida Roseni Silva em Caruaru. Boa tarde para você. Tudo de bom? Comigo todos os dias, minha querida Simone, lá na Avenida São José, no bairro São Francisco, em Caruaru. Ligadinha conosco. Boa tarde. Tem mais gente. Vamos agora para João Pessoa, na Paraíba. Minha querida Andréa e João Pessoa, boa tarde para você. Muita paz para você também, querida. Obrigado pelo carinho da sua audiência, sempre, sempre conosco. Valeu mesmo, ótima tarde. E vamos seguindo aqui. Vou dar um beijão aí também para minha querida Roberta Melo, ligadinha conosco na nossa programação. Um beijão para você. Minha amiga Roberta, que está lá em Maceió, Alagoas. É gente dos quatro cantos da nossa região, tá? Alô, meu querido cantor e compositor Elifa Júnior, lá em Caruaru. Boa tarde pra você, meu querido. Tudo de bom? Comigo também, minha querida Claudinha. Sua irmã Cleide e toda a família em Caruaru. Ótima tarde. Também em Caruaru, minha querida Karina. Tá comigo. Alô, Karina, no bairro Petrópolis, em Caruaru. Beijão pra você, querida. Meu querido Manuel Segurança, no centro em Caruaru, na rua São Sebastião. Aquele abraço, valeu! Quanta gente bacana ligada comigo aqui em Toritama, meu amigo Zé Batata. Boa tarde, Zé! Minha amiga Maria da Batata, também sempre ligadinha conosco na nossa programação. Boa tarde pra você, tudo de bom? Quero mandar o meu beijo à dona Gláucia Araújo, lá em Caruaru. Excelente tarde, dona Gláucia, tudo de bom? E fechando essa rodada de beijos e abraços, fechando essa rodada, eu mando meu beijo para minha querida Suzy Hoppenbrauers, na capital pernambucana. Beijão para você, obrigado pelo carinho da sua audiência também, sempre conosco. E vamos agora atendendo a pedidos aqui musical, com certeza sempre conosco, ouvindo o nosso programão e não perde um só programa, e pedindo música, participando sempre, com certeza tem ela, né, que tá sempre comigo. Vai conferir agora essa linda canção, tema de filme, inclusive, né? Quem não gosta de um bom tema de filme, músicas que marquem a gente, né? E com certeza marcou aí a juventude de muitas pessoas, romances e tudo mais. Vamos conferir agora aqui a minha querida Elijane, tá ligada conosco na nossa programação. Obrigado pelo carinho da sua audiência, minha querida Elijane. Pede essa música aqui com Bill Medley e Jennifer Warne. I Have the Time of My Life, tema do filme Dirty Dancing de 1987.
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0: Doutor Então FM 104,9, a rapaziada aí do Kid Abelha, na voz da Paula Toller. Lágrimas e Chuva ao vivo e acústico, essa versão. Também tivemos aí no grande Bill Medley, Jennifer Rawlins, né, com I've Had Time of My Life, tema do filme Dirty Dance de 1987, indicação da minha querida Edjane, lá em Riacho das Almas. A toda a rapaziada em Riacho das Almas, meu beijo, meu carinho a cada um de vocês. Obrigado pelo carinho mesmo, sempre. Mas deixa eu fazer o seguinte, deixa eu mandar um grande beijo aqui com certeza pra minha querida Neide Melo Silva. Alô, Neide Melo Silva. Beijão pra você aí em Caruaru. Fazer o seguinte, vamos ao intervalo, volto já com muito mais músicas pra você, tá certo? E com a música que você pediu, sai daí não, continua conosco. Rádio Toritama FM, a sua melhor companhia na hora do seu almoço. Pausa refrescante, volto já.
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0: Toritama FM 104,9, uma ótima tarde para todo mundo ligado na nossa programação, sempre conosco, obrigado mesmo, um grande abraço, vamos seguindo o nosso programão aqui com certeza. Bom, atenção, atenção, amigo motorista de Toritama e região, agora na capital do jeans, você pode contar com uma loja de autopeças confiável que traz o que há de melhor para o seu veículo. 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
0: Agora, meio-dia, mais 50 minutos. 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
2: Muito bem, Tony, Tama FM 104,9, de volta agora, faltando 5 minutos para 1 da tarde. Deixa eu aproveitar e mandar um grande abraço aqui também, quem está ligado conosco na nossa programação é o meu querido Valdinho do Bragantino aqui em Toritama. Boa tarde, meu querido, tudo de bom? Sempre ligado conosco também, meu querido Júnior da Pop. Esse cara é uma figura. Grande abraço, meu irmãozinho, tudo de bom aqui em Toritama também para você. Uma tarde maravilhosa, querido. Beijão pra minha querida Jeane, na cidade de Belo Jardim, a terra dos músicos. A todo mundo de Belo Jardim, meu beijo, meu carinho. Quando eu digo que é gente dos quatro cantos da região ouvindo Wagner Alex, é muita gente mesmo, de verdade. Tá sempre, sempre. E agradeço, eu não canso de agradecer. Aqui em Toritama, minha querida Ilma Nunes. Beijão, Ilma, pra você. E as irmãs Nunes também, aquele abraço. Beijão. Comigo também, minha querida Lúcia Silva em Caruaru. Alô, Lúcia, beijos pra você, boa tarde. Seguindo aqui o nosso programa, deixa eu mandar o meu beijo à minha querida Meire lá em Caruaru. Boa tarde, querida, tudo de bom? Beijos carinhosos à minha querida Jéssica Patrícia em Garanhuns, ô terra gostosa, Garanhuns. Comigo também por aqui. Alô, minha querida Cleciana Silva em Caruaru, beijos pra você, boa tarde. Quero mandar o meu beijo à querida Dani Clécia aqui em Toritama, ótima tarde pra você. Sempre comigo por aqui a minha querida Valquíria Barbosa. Alô, Val, tudo de bom? Tá pedindo música? Vamos atender já, minha querida. Ótima tarde pra você, tudo de bom? Comigo tem ela, sempre, todos os dias, Neide Silva, almoçando e ligadinha conosco lá em Caruaru. Beijão, Neide! Alô, minha querida Vanessa Alves, ligadinha conosco na nossa programação. Beijos pra você. E com certeza todo mundo ligadinho aí na cidade de Caruaru. Beijos pra minha querida Nenza Moraes na cidade de Frei Miguelinho, boa tarde. Deixa eu mandar um beijão também pra cidade de Caruaru, a minha querida Ângela Santiago. Boa tarde, Ângela, tudo de bom? Santa Cruz do Capibaribe, bem representada pela minha querida Valéria Silva. Beijos, Valéria. Alô, minha querida Ângela Tavares, no sítio São João de Cima. Todos os amigos da zona rural, obrigado pelo carinho da audiência. Vamos seguindo o nosso programão e atendendo pedidos, com certeza, sempre conosco. Ela tá participando, sempre pedindo cada musicão melhor que a outra. Deixa eu mandar o meu beijo à minha querida Kate, aqui em Toritama, que pede esse super musicaço com The White Buffalo, The Rouse of the Rising Sun. Que musicão, hein?
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0: Floritão FM 104,9. Demais, hein? Renato e seus Blue Caps Memórias. Que letra tem essa música? Que interpretação, hein? Tivemos ainda também The White Buffalo, Rise of the Rising Sun. Apresentação aí pra minha querida Kate aqui em Toritama. Valeu, Kate, beijão pra você. Na sua Toritama FM 104,9. Agora 1:08, vamos acelerar as coisas por aqui. Volto já.
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0: Toritama FM, agora 1:12. 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
3: Na sua Toritama FM 104,9, 13h, mais 13 minutos. 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

0: Muito bem, Tony, então, FM 104,9, agora 1 da tarde, mais 16 minutos, já estamos de volta com o nosso programa Cardápio Tony Tamo FM, a sua melhor companhia na hora do seu almoço, e vamos seguindo o nosso programa. A próxima música vai de presente especialmente a minha querida Suzy Hoppenbrowers, na capital pernambucana.
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0: Bom, tá chegando pra gente, nada mais nada menos que Bryan Adams ao vivo, Everything I Do, I Do It For You, tudo que eu faço por você, tema do filme Robin Hood, O Príncipe dos Ladrões.

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1: Aruaru, capital do forró. E Rogério, estou aqui ouvindo a melhor, com certeza, Toritama FM. É com você, meu amigo Wagner Alex. Eu quero ouvir Romance no Deserto com meu amigo Fagner e oferecer a todo mundo que está curtindo a melhor programação.

0: Toritão FM 104,9 aí pra gente, Raimundo Fagner pra gente, Romance no Deserto, indicação do meu amigo, sempre ligado na nossa programação, Rogério Cipriano lá em Caruaru, grande abraço a você, meu irmão, obrigado pelo carinho da sua audiência. Antes tivemos ainda também muito mais músicas, falou pra gente Bryan Adams, Everything I Do, I Do It For You, tudo que eu faço por você. Tema do filme Robin Hood, O Príncipe dos Ladrões, versão ao vivo pra gente, de presente pra minha querida Suzy Hoppenbrowers, lá em Recife, beijão! Já aproveitar e mandar beijos também pra minha querida Islan, na cidade de Bezerros, ótima tarde pra você, querida, beijão! A todo mundo em Bezerros, ligado comigo também, deixa eu mandar um beijo, um abraço nos meus tios Ivoneide, também Roberto lá em São Paulo, beijos no coração de vocês, bom trabalho! Sempre tem mais gente conosco aqui, a gente agradece o carinho da audiência de todos, né, aqui na nossa programação, com certeza. Bom, quem também tá comigo aqui, deixa eu mandar um grande abraço também, ele, meu querido conselheiro tutelar Barrado apoia, apoiando aqui o nosso programão, valeu meu irmão, grande abraço pra você. Vamos ao intervalo, voltamos já com mais músicas no nosso programão.
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8: Na sua Toritama FM 104,9, agora 1:37. Ótima tarde para todo mundo, estamos de volta. Deixa eu mandar o meu beijo carinhoso à minha querida Ivônia Rocha Silva, aqui em Toritama, ligadinha conosco na nossa programação. Um ótimo beijo, grande abraço, obrigado pelo carinho da sua audiência sempre. Vamos seguindo o nosso programa, claro, com muito mais músicas, evidentemente, e atendendo a pedidos, né? Dessa vez aqui, deixa eu ver aqui, vamos atender o pedido da minha querida ouvinte. Alô, alô, minha querida Valquíria Barbosa, aqui em Toritama, a sua música tá no ar.
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8: Boa tarde, Wagner, estou na escuta, toca Donna Summer Breakaway pra você e pra curtir. Tá certo, querida, obrigado pelo carinho da sua audiência, beijão pra você. Breakaway, tema da novela Despedida de Solteiro, e aí viajamos ao ano de 1992, 1:38 agora. Boa tarde, cidade.

0: Toritama FM 104,9 da nossa Summer Breakaway. A pedidos da minha amiga Valquíria. Valeu, Val. Sou Toritama FM 104,9. Agora 1h41. Boa, último intervalo. Eu volto já com a última parte do nosso cardápio de hoje.
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0: Na sua Toritama FM 104,9, uma ótima tarde para você que está ligado conosco. Valeu pelo carinho da sua audiência. Agora é 1h, mais 43 minutos. Vamos seguindo o nosso programão. 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
2: Muito bem, Toritão FM 104,9, estamos de volta com o nosso programão, agradecendo o carinho da sua audiência sempre na sua Toritão FM, agora faltando 18 minutos para as 2 da tarde. Vamos que vamos, aliás, faltando 12 minutos para as 2 da tarde. Vamos chegando aí na reta final do nosso programa, mas já temos que tocar música de qualidade para você.
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2: 104,9. Vamos matar saudade da voz inconfundível e do talento e interpretação dessa belíssima música de Chris Isaak, Weekend Game. E essa foi tema da novela Vamp. Viajamos ao ano de 1991. Vamos nessa!

0: Touro e Tamo FM 104,9 Scorpions. Sly, a última do nosso programa. Herbert Viana, lição de astronomia, tema da novela O Mapa da Mina, do ano de 1993. E Chris Isaac, Weekend Games, tema da novela Vamp de 91. Foram as últimas do nosso programa. Obrigado pelo carinho da sua audiência na sua Touro e Tamo FM. 2 da tarde, 1 minuto. Vou ficando por aqui, obrigado pelo carinho da audiência de todos vocês. Na sequência, tá chegando Johnny Filho após o intervalo com o programa Conexão 104 e eu volto amanhã, junto com você, na edição de sexta-feira do nosso cardápio. Saúde, paz e bem pra todo mundo. Valeu, gente. Tchau, tchau.
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2:11, 2:11. A partir de agora, vamos juntos, dentro da programação da Rádio do Sucesso, da Rádio 10, né? Hoje, quinta-feira, dia 18 de junho de 2026. Vamos que vamos. Hoje é dia de São Gregório. E hoje também é a sua data, você que está de idade nova, parabéns, felicidades, muitos anos de vida. Gente, a partir de agora, através do nosso WhatsApp 989798989, aí você participa conosco,

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0: 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Agora 2:12. Boa tarde, cidade. Boa tarde.

Tá, menina? Uma ótima quinta-feira. Wesley Safadão cantou pra gente. Participação aí do Raí, Tarek Mariola e Espumas ao Vento. E o Neno Magnífico e a Luciene Melo. Grande amor da minha vida. Rapidão, eu tô de volta e vem aí a indicação

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Isso, vamos lá então, gente. Agora já são 2 da tarde, 35 minutos. 2h35. E aí, como é que você tá? Tudo legal? Tudo tranquilo mesmo? 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
1: Legal, gente, vem de lá você. Alô, alô, boa tarde.
2: Boa tarde, Johnny Filho.
1: Opa!
2: Eu quero ouvir Zé Ramalho, Na Beira do Mar. Eu quero oferecer para todo mundo que está sintonizado na...

0: na programação Belo Perfume. Pediu essa, foi a nossa ouvinte, a Vânia. Um abraço. 2h45.
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0: Aí pra gente o Zezo Potiguar.
2: Meu amigo, meu irmão Luan.
0: Decida, participação do Luan. Estelizado. Quem pediu foi o Neto.
2: A honra é minha.
0: Valeu, Neto. Um abraço, meu amigo.

pediu essa foi o Vinícius. Valeu, Vinícius! Tá ouvindo a gente? Obrigado pelo carinho da audiência. Galera boa, né? Curtindo aqui a nossa tarde. Valendo, valendo. Vinícius, valeu, meu amigo. Tudo de bom. Beleza.

0: amigo Rogério, lá em Caruaru. Rapidão, tamo de volta, 2h54 agora.
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0: na programação da melhor. Aí então pra gente, Daniel e Jorge Mateus. Essa foi a indicação da
1: nossa ouvinte. Cadê? Deixa eu procurar por aqui. A Lizaine Xavier.
0: Minha amiga Lizaine, um abraço pra você, tá? Valeu, valeu, valeu. Uma ótima tarde. Pediu e curtiu aqui na melhor rádio da cidade. Antes, fã número um, minha amiga Sueli, um abraço pra você também. Pediu com o Eduardo Costa. Só as melhores, gente, aqui no Melhor do FM. Agora, três ideias, rapidinho, tô de volta.
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17: Isso, muito bem. Agora 3:17.
18: 3:17.
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17: Bruno e Marrone, se não tivesse ido. Quem pediu essa? Foi a Patrícia. Um abraço, Patrícia. Uma ótima tarde. E até às 16 horas está no ar o programa.

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1: Opa, vamos lá, agora 3 horas e 22 minutos, boa tarde.
2: Boa tarde, Johnny, eu quero escutar a música Metamorfose Ambulante com Vicente Neri. Ofereci para Zé de Notamento e Antão, para Obedão, Rei do Pastel, para Tiago, o Rei das Canajuras, que lá ainda está à procura da moto dele, que pediu no último sábado, lá no Pelão, na Rua do Governo. Quem encontrou, traga aqui na oficina dele, eu ligue para o número dele. Tchau, tchau e até amanhã, se decidir.
1: Isso, valeu, um abraço ao Tiago. Valeu também, Tiago. Vamos ouvir Metamorfose com Vicente Neri.

do Nenê do Pastel, também do bairro Independente. Alô, alô, forte abraço a Damião, ali na Quitanda, também no bairro Independente. Minha amiga Minhau, lá no Planalto, tá valendo. Meu amigo Branco, lá no Príncipe da Paz. Branco e toda a tropa aí trabalhando, ligadinhos conosco aqui na nossa

abraço. Minha querida Neida, aquele cheiro, aquele abraço, aquele beijo, uma ótima tarde, bom trabalho. Vamos que vamos juntinho. Alô, Beto, lá no corte de tecidos na Coab, também tá ligadinho com a gente. Valeu, Betão. Dimas do Gás, ligou, pediu, chegou. Valeu, Dimas. É o Dimas. Um abraço pra ele também, obrigado aí pelo carinho. Os amigos da Panificadora, um abraço. As meninas também, aquele abraço. Aquele abraço a todos vocês aí da Panificadora lá na Coab, os amigos da Coab. Dona Maria de Bal. Alô, Dona Maria, Zé Teu.

0: toda. Obrigado, gente, pelo carinho da audiência. Seu Bio, alô, seu Bio é a figura, viu? Ali no Mercado e Depósito de Bebidas São Severino, na Coab. Valeu, seu Bio, abençoe. Minha carona, ele tá dando uma carona hoje na cidade, entregando as bebidas, os refrigerantes, enfim. Mas, radinho ligado, eu só na carona. Eita! Ai, ai. Vamos que vamos até às 16 horas. Agora, 3 horas e 31 minutos. Volto rapidinho.
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0: Legal, gente, na mais ouvida, agora já são 3h33, quem informa é a Casa Nova Construção.
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1: Na programação da melhor, Pablo, conto ou não conto? Aqui sim, alô, alô, Zoa, meu amigo Zoa, Vera, Givanildo do bairro do Antão, Lilio, um abraço, Elson.

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2: A gente vai na pegada do São João, na pegada do forró, nessa pegada do mês de junho.

tarde, gente. Aquele pão quentinho de 20 e 20 minutos. Ó que beleza! A cada 20 minutos, aquele pãozinho quentinho. É. Lá na panificadora é o Xanai. Ali ao lado da caixa d'água, da Compesa, ali por trás de Tico Veículos. Meu amigo André, um abraço pra você, uma ótima tarde, toda a rapaziada, toda a galera. Ainda panificadora é o Xanai.

0: vai. Bom, vou lançar o seguinte, vamos lá, que vamos, um pequeno intervalo e a gente volta já já na programação da Melhor.
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1: Aí então, Paula Fernandes, Pássaro de Fogo. Pra gente finalizar a nossa tarde, e agora faltando um minuto para as 4 da tarde. Gente, um abraço. Amanhã estamos de volta a partir das 14 horas. E a gente finaliza aí com essa belíssima voz da Paula Fernandes.

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0: Bom, boa tarde, Toritama. Pardi, o senhor está no programa Voz da Assembleia de Deus. Hoje, quinta-feira, dia 18 de junho, mais uma tarde. Vamos agradecer ao nosso Deus. Pardi, ouvinte, onde você estiver, muito obrigado também pela sintonia. Daqui a pouco o WhatsApp liberado para você participar. E hoje o programa Voz da Assembleia de Deus vai ter às 18 horas, mas eu fico até às 5 horas. Depois vem o programa do Proate, ação do diácono Carlos Henrique. Para participar do programa, só mandar sua mensagem pelo WhatsApp da Rádio Toritama FM. 89-79-89-89.
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0: Eterno, maravilhoso Deus, Pai, neste momento, queremos te apresentar os teus filhos, as tuas filhas, a nossa cidade, os nossos pastores, esse programa que tem falado conosco, através dos hinos, através das tuas palavras. E mais uma vez queremos ouvir a tua voz. Precisamos todos os dias ouvir e sentir a tua presença, que é uma maravilha, que é uma coisa agradável, que sempre nos dá ânimo, força para seguir. E nessa tarde, os teus filhos que estão na labuta, trabalhando, e que nós possamos te adorar, glorificar o teu nome e te bem dizer, porque tu és santo, porque tu és digno de toda a nossa adoração. Nessa tarde, apresentamos aqueles que estão enfermos, famílias enlutadas, outros que estão precisando de um socorro da tua parte, de um milagre, de uma providência. Chega com vitória nessa tarde. Permanece conosco. É no teu nome, Jesus Cristo, que nós te pedimos. Amém.

glória seja dada ao nome do Senhor. Alô para Wagner Alex e Johnny Filho que estão na sintonia. Eliane Fernandes e Gesso Rufino, esse louvor quem pediu foi nosso irmão Marcos. Parece para sua esposa.

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5: Quatro horas e 25 minutos, estamos de volta. Ouvir com Diante do Trono, Dá-me um coração igual ao teu. Quem pediu foi o nosso irmão Júnior, que oferece para todos que estão sintonizados com ele, né, trabalhando no aprontamento. E para todos os irmãos, vamos ouvir com Damares a oração de Jabez. Nosso irmão Célio oferece para toda a sua família.

As irmãs Jaqueline oferecem para o seu esposo, para sua mãe e seu pai. Daqui a pouco estaremos de volta com mais louvores.

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2: Paulo Neto, tua presença. Nosso irmão João oferece para todos os ouvintes.

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1: Vamos ouvir com Ellen Oliveira, Salmos 91. E esse louvor quem pediu foi Denise, que oferece para o seu esposo Marcelo. E também nossa irmã Sandra oferece para todos os ouvintes. Nossa irmã Maria oferece para os seus filhos. Para todas as irmãs da Comissão do Independente.

0: programa Voz da Assembleia de Deus, estou ficando por aqui. E aí o programa do Proate. E esse louvor que pediu foi nosso irmão Anderson, do Corte e Pano, só Vitória. Assim para Jefferson, Aleph, também para Clepson. Também nosso irmão Diego oferece para todos o loteamento de Antão. Presbítero Denilton oferece para todos a congregação do Betel 2. Também nosso irmão Felipe da ILS Etiquetas. Está na sintonia. O presbítero Gênio do Brasil. Para sua esposa e para todos os adolescentes. Toda a coordenação.
1: Todas as coisas cooperam para o bem.
0: Também o nosso amigo Ezio está na sintonia, trabalhando e ouvindo o programa Voz da Assembleia de Deus. Muito obrigado, Ezio. Com ele está Léo Jefferson do Jacaré. Sempre sintonizado, nosso irmão, amigo Ezio. Juntamente com Léo e Jefferson, viu? Jefferson do Jacaré. Também Lodoni está sintonizado, nosso irmão Tom, ali do Lago da Paz. Também Alexandre, da facção das Três Irmãs. Também o diácono Ricardo oferece para sua esposa, toda a sua família. Também Cláudio, da facção Felicidade, oferece para todos que estão na sua facção. Nossa irmã Creuza, na cidade de Caruaru, oferece o próximo louvor, né? Com o Fernandinho, para nossa irmã Nice Alves, nossa irmã Dagmar, Rapadura, toda a família. Também o diácono Luciano oferece para sua esposa, suas filhas e para todos da congregação de Fazenda Velha 3. Melhor, né? Congregação Fazenda Velha 3. Também nosso amigo Rebeca. Também nosso irmão Zé Boim está na sintonia. Pai do nosso amigo Zé Otinho. Parece para toda a sua família. Fiquem todos com Deus. Amanhã estaremos de volta com mais uma edição do programa Voz da Assembleia de Deus. Eu vou ficando por aqui desejando a cada um de vocês uma ótima tarde, uma noite abençoada, tudo de bom. Fiquem todos com Deus e a paz do Senhor.

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0: que suba o céu. Até a onda essa rádio atender. Cristo
1: tem. E a gente vai então, vamos dando início à programação. O irmão Elcio vai deixar aqui um versículo e também vai fazer uma oração. E na sequência a gente continua com mais uma indicação dos nossos amigos ouvintes.
0: Quero passar a ler, irmãos, em Gálatas, capítulo 6, versículo 11, que diz: vede com que grandes letras vos escrevi por minha mão. Amém?
1: Louvado seja o nome do Senhor.
0: Vamos orar. Tem mais irmãos, os que estão em casa nesse momento, os fabricos, os trabalhos, os que estão dirigindo, que estão no dia a dia, né? Nós convidamos agora para fazermos uma oração. Põe a sua cabeça onde você está, se puder. Se não puder, mais orem a si mesmo, ao nosso Deus. Oremos. Senhor da glória, mais uma vez te agradecemos por estarmos aqui na tua santa e gloriosa presença. Te agradecemos, meu Deus, por esta rica oportunidade de estarmos aqui para anunciarmos a tua santa e gloriosa palavra. Neste momento pedimos que tu vá até cada coração, aqueles que se encontram, meu Deus, nos hospitais, nos leitos, enfermos, aqueles que se encontram necessitando de uma bênção da tua parte. Chegue com bênção, chegue com cura, chegue com salvação nos lares. Abençoe a cada um dos ouvintes que está nos ouvindo neste momento. E permaneça conosco, meu Deus, nos ajudando e nos abençoando, em nome santo de Jesus. Amém.
1: Amém, Senhor. Glória a Deus. E a gente já agradece, então, pelo convite que tivemos no último domingo, né, na festa do Proato do Betel 1, o irmão Cícero, né, e a irmã que estava sempre ali nos prestigiando e também trazendo a palavra do Senhor naquele momento. Deus abençoe, então, os irmãos do Betel 1, que foi o aniversário, o décimo aniversário, então, do Proate ali de Betel 1. Uma maravilha. Deus abençoe a todos os irmãos que estiveram ali com a gente naquele momento. Vamos então louvando e agradecendo ao nome do Senhor agora com o Jair Pires, Alma Cansada.

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0: Agora são pontualmente 17 horas, mais 40 minutos, 5 e 26, desculpem, estou olhando aqui a programação para o próximo bloco. Então são 17 horas, mais 26 minutos. Simão Elcio, já temos indicação por aí?
1: Temos sim, irmão Carlos. Temos o irmão dirigente do Proato do Independente, irmão Ivanildo. Ele pede a grande viagem com Esdras Carneiros. E também vamos ouvir em seguida com Oséias de Paula, A Melhor Coisa.
0: A melhor coisa é coisa boa, né?
1: Coisa boa, que é Jesus. Não tem coisa melhor do que Jesus, né?
0: E aquela festividade, irmão Elcio, ficou na nossa mente, ali no Betel 1, porque a gente sempre participando dos eventos, a gente percebe-se, a gente viu no caso do bairro do Planalto, foram três almas que se entregaram para um Senhor. Na congregação da Assembleia de Deus e a da PE, lá no Tatu foi uma pessoa. E no Betel a gente viu aquela maravilha espiritual que foi as pessoas se renovando e o Senhor falando com muita gente naquele momento. Então, foi uma bênção, né? Uma experiência totalmente diferente, né, irmão Elcio?
1: Com certeza, irmão Carlos. Aquele trabalho de domingo ali no BT1 foi uma bênção de Deus. Foi o céu na terra, porque foi uma coisa assim muito contagiante. A gente sentia a presença de Deus, não é? O pastor deu uma palavra inspirada pelo Santo Espírito de Deus. E foi aquela renovação de muitos ali, aquela alegria, né? A igreja lotada, muita gente fora, que não tinha como acomodar todo mundo ali, mas foi uma bênção da parte de Deus. Só não ganhou quem não compareceu, né, Ricardo?
0: É verdade, uma maravilha então. Então vamos de louvor, vamos continuar então louvando e agradecendo ao nome do Senhor. Está chegando então a grande viagem, né, com Esdras e A Melhor Coisa.
1: A Melhor Coisa.
0: Vamos ouvir então, louvando ao nome do Senhor. Obrigado pela sua sintonia.

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3: De volta na 104,9, aqui na sua Toritama FM, Sintonia Proate. Agora, pontualmente, são 5 horas e 44 minutos, 17h44. Estamos eu e o Diácono Elcio aqui, levando então um pouco da palavra, um pouco do louvor e um pouco de entretenimento para os irmãos, para as pessoas que estão ouvindo a partir desse momento, Sintonia Proate. Louvado seja o nome do Senhor. E desde já quero aqui agradecer a irmã Francirene e também ao seu esposo, irmão José Cícero. É o aniversário, que foi uma maravilha, 10 anos do Proate do Betel 1. A gente agradece aí de coração aos irmãos. Também estava conosco o irmão Duda, estava também a irmã Tassiana, estava conosco também o irmão Esdras, né? Além de toda a coordenação do Proate, irmão Aelsa, sua esposa, irmão Jonas, sua esposa, eu e minha esposa também estavam naquele dia, então no domingo passado. E a gente agradece aí de coração pelo carinho da sintonia, você que está sempre ligado no entretenimento através das ondas da 104,9 aqui do Sintonia Proate. Irmão Aelso, a programação do próximo domingo, se eu conseguiu ver, nos cultos do Proato vai ter aonde no próximo domingo? Não conseguiu
4: ver? Não consegui ver ainda aqui, irmão Carlos. Mas, de antemão, quero mandar um abraço para o irmão Esdras, do Proato e da sede, né? E a todos os componentes que fazem aí o Proato e da sede. Um abraço a todos. Estamos aqui divulgando a palavra de Deus e através desse programa maravilhoso que é Sintonia Proate.
3: A gente agradece aí o carinho dos irmãos, das irmãs, de todos que estão sempre sintonizados conosco. Pessoal de Fazenda Velha 1, 2, estão sempre ligados também na programação da Mais Ouvida. Muito obrigado então pelo carinho dos nossos irmãos que estão sempre ligados conosco. O irmão Domingos, que está sempre na nossa programação, sempre nos prestigiando. A gente agradece então pelo carinho da sintonia através aqui do Sintonia Proate, né? A gente agradece pelo carinho. Muito obrigado então a todos vocês pela nossa estar nos dando um pouco da sua atenção e ouvindo a nossa programação. Então, irmão Elcio, próximo domingo já é o segundo domingo, o terceiro domingo, né?
4: Terceiro domingo.
3: É o terceiro domingo. Então, já que é o terceiro domingo, vamos ter então o culto do Proate na Canaã 2, no Moriá também. Canaã 2 e também no Moriá. Atenção, você que faz parte aí da terceira idade e você que também quer dar um agrado ao vovô, à vovó, faça-se presente também, fazendo esse agrado ao vovô e à vovó, também se fazendo presente, ouvindo um pouco da palavra do Senhor através das ondas da 104,9 e também nos cultos que vão ser então entronizados no próximo domingo. Então será então terceiro domingo, Canaã 2 e Moriá. E a todos os nossos amigos e ouvintes que estão sempre ligados com a gente agradece pelo carinho da sintonia da Mais Ouvida. A todos vocês, muito obrigado mesmo pelo carinho. Vamos então com mais um hino, irmão Elson?
4: Vamos com mais um hino. E aproveitando a oportunidade, irmão Carlos, eu quero parabenizar, embora que não esteja tão atrasado, né, que foi ontem, né? Os 10 anos do pastorado do nosso pastor Severino Júnior, aqui à frente da nossa igreja, desse rebanho aqui, não é? O pastor sabe do amor e do carinho que a igreja tem por ele. Então receba nosso abraço, pastor. E esse abraço se estende à sua esposa, aos seus filhos. E que Deus abençoe cada dia mais. E que o Senhor esteja sempre lhe capacitando para dirigir este rebanho do Senhor Jesus.
3: E a gente agradece pelo carinho de todos vocês que estão sempre ligados conosco. E a gente vai ouvir qual hino agora? É o hino. É Oséias de Paula, é isso?
4: Oséias de Paula.
3: É a indicação da irmã.
4: Da irmã Roberta, né? Rapaz, ia passar em branco, né? Um abraço à irmã Roberta, minha esposa, que está assistindo aí, está ouvindo, né? O programa Proate, Sintonia Proate. Isadora deve estar ouvindo também. Um abraço. E a todos que estão ouvindo aí, do Independente, da Coab, do Moriá, Fazenda Velha 1 e 2, e também a todos os ouvintes da Palavra de Deus.
3: E a gente até justifica a ausência da sua esposa, né? essa onda de
4: dengue. Ela também estava prevista de estar aqui conosco, mas infelizmente ela, desde ontem a ontem, que ela é acometida de uma gripe, dor de cabeça, e vem na medicação arriada, não teve como chegar até aqui. Mas vamos orar por ela para que Deus restabeleça a sua saúde.
3: É verdade, essa onda dessa virose não vem pegando não só um, né, mas muitas pessoas por aí. Vamos louvar então.

Este hino foi um pedido da irmã Roberta, minha esposa. Osés de Paula, eu te amo. Eu não sei se ela está dizendo esse eu te amo, irmão Carlos, se é comigo ou é com Jesus. Mas eu creio que é com Jesus, né? Eu pego só uma beirinha. Esse hino vai para você, irmã Roberta.

0: Glorificado seja o nome do Senhor. Sintonia Pro Arte, o programa de todas as quintas, das 17 até as 18 horas. Irmão Elson, estamos chegando ao final do programa e o Senhor já se despede aí, dá aquela paz do Senhor gloriosa aí, fervorosa para os amigos que estão em sintonia na nossa rádio 104,9 Toritama FM.
1: Que pena, irmão Carlos, que se passa tão rápido, né? Esse momento que nós passamos aqui, ouvindo a palavra de Deus, transmitindo a palavra de Deus, ouvindo esses hinos maravilhosos, esses hinos antigos, que vai lá no íntimo da nossa alma, né? Que resgata aquele amor, aquela coisa boa que a gente sente no coração da parte de Deus. Eu quero só agradecer a oportunidade e dizer aos irmãos que continuem orando por nós, por este programa, para, se Deus quiser, a próxima quinta-feira nós estarmos aqui novamente anunciando a palavra de Deus. A paz do Senhor a todos e que Deus abençoe.
0: Pode anunciar no próximo hino.
1: O próximo hino é com embaixadores de Sião.
0: Jesus, o amigo
1: da hora.
0: Esse é o amigo da hora. Agora você vai ficar na companhia logo após com o nosso amigo César e também o Éder, que está na nossa programação, continua na nossa programação através da 104,9. Vem um programa aí jornalístico bem interessante. E hoje tem uma pessoa muito especial para ser entrevistada nesse programa, viu? Muito conhecida na cidade de Toritama, na região, no estado. Daqui a pouco vocês vão ficar sabendo quem é. Divino.

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0: Alô, alô, muito boa noite, aqui é César França, estamos chegando com mais uma edição do seu, do meu e do nosso Jornal da Noite, o JDN da Rede Agreste Comunica. E hoje é quinta-feira, 18 de junho de 2026, às exatas 18 horas e 6 minutos na capital do jeans, chegando com mais uma edição especial na quinta, é o dia especial no calendário aqui do da Toritama FM, do JDN, porque é dia do quadro Minha História, Minha Vida, onde a gente traz sempre convidados que vêm compartilhar suas trajetórias inspiradoras de vida. Então hoje vai ter muita superação, muita inspiração e tenho certeza, muita emoção contada no nosso JDN. Ao meu lado, compartilhando comigo aqui a bancada, a pauta do Minha História, Minha Vida, meu irmão, o jornalista Éder Matheus. Muito boa noite, meu patrão.
1: Muito boa noite, César França, boa noite a todos que estão nos ouvindo, sintonizados na Rádio Toritama FM, o seu jornalismo diário com o Jornal da Noite pela Rede Agreste Comunica, nosso Instagram, que inclusive está online nesse momento, estúdio aqui, hoje dia de quadro Minha História Minha Vida, daqui a pouco vamos fazer essa surpresa para você, isso, ler a biografia isso dessa pessoa muito querida aqui da cidade de Toritama, que vai apresentar-se dentro de instantes para toda a Toritama, César França.
0: Isso aí, inclusive já está chegando participações no WhatsApp, é o Daniel Dorival, algumas mensagens para o nosso convidado, que a gente já vai revelar quem é com a nossa introdução, e aí fazer um convite para que você participe no 8979-8989, também o WhatsApp da Toritama FM está aberto, e nesse momento eu quero dar início à Minha História, Minha Vida, chamando a vinheta, porque é o momento do quadro que conquistou o rádio de Toritama e região.
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0: É isso aí, ó. No Minha História, Minha Vida de hoje, vamos mergulhar em uma trajetória moldada pela dedicação ao próximo, pelo conhecimento e pela missão de salvar e transformar vidas. Nosso convidado é uma das referências mais respeitadas na nossa região, um profissional que une a sensibilidade do cuidado humano à busca constante pela excelência na medicina. Filho de Zemar e Blandina, nascido e criado em Brasiléia, no Acre, ele foi estudar medicina através de uma bolsa de estudos na Universidade Autônoma Federal de Santa Cruz de La Sierra, no ano de 2005. Formado em medicina em 2011, lá na UAGRM, construiu uma bagagem acadêmica e profissional admirável. É pós-graduado em cardiologia pela Universidade Federal do Ceará, com aperfeiçoamento pelo renomado Hospital do Coração de Maceió, especialista em medicina da família pela Universidade Federal de Pernambuco e pós-graduado em nutrologia pela Associação Brasileira de Nutrologia em São Paulo. Há mais de uma década, dedica-se exclusivamente a uma medicina inovadora, voltada à qualidade de vida, performance e longevidade, sempre com olhar integral e foco na saúde de alto padrão. Mas o seu impacto vai muito além do consultório. Desde 2018, ele assumiu a nobre missão de liderar como diretor médico do Hospital de Toritama, participando ativamente do fortalecimento, da humanização e da organização da assistência em saúde pública do nosso município. Um homem obstinado em cuidar do coração e do bem-estar da nossa gente. Estamos recebendo hoje aqui no JDN, no quadro Minha História, Minha Vida, Dr. Adriano Marcel, o nosso querido Doc. Seja muito bem-vindo, muito boa noite.
3: Boa noite, meu amigo César, meu amigo Éder. Estou muito feliz de estar aqui. Quando eu recebi o convite, falei, caramba, que honra. Então, estou muito feliz de poder vir aqui à cidade que eu amo. Toda semana eu estou aqui, né? Sou o diretor do hospital daqui de Toritama e tem muita história boa para contar.
0: Inclusive, Doc, ele quando recebeu o convite, eu disse, vai ter vários exercícios nesse dia. Eu já passei um, daqui a pouco a gente vai falar, sim, sobre o objeto de memória. Mas é o primeiro exercício, Doc, é uma pergunta que tradicionalmente era a pergunta final. Aí esse ano a gente mudou o roteiro, não foi? A gente está começando por ela. Então imagine agora que você entrou em uma sala, você adentrou essa sala, e no fundo, no final dessa sala tem um espelho. E aí você vai caminhando, quando você chega em frente a esse espelho, está refletindo o Adriano, só que o Adriano criança, um pequeno Adriano, um jovem Adriano que ainda tinha uma vida toda pela frente, e você está se vendo nesse espelho. Se você pudesse levar uma mensagem para aquele pequeno Adriano Marcel, qual a mensagem você levaria para ele?
3: Eu diria para continuar. Acho que essa seria, né, apesar de todas as dificuldades que enfrentei durante, né, a vida, todos nós passamos dificuldade. Todos nós passamos momentos de altos e baixos. E se a gente soubesse onde que a gente pode alcançar, se a gente tivesse um raio-x do nosso futuro, a foto do nosso futuro, a gente continuaria sempre adiante, sempre em frente, sem desistir.
0: Aí, já gostei da analogia. Para a gente iniciar em grande estilo, Éder Matheus.
1: Muito boa noite, doutor Adriano Marcel, conhecido Doc Taon da rede social, né? Interessante, vendo aqui a sua rede social, o seu trabalho, muitos seguidores, parabéns pelos mais de 200 mil seguidores. Você tem feito um trabalho, eu tenho grande admiração por você, César França também, e toda Toritama, por isso que você está aqui em nosso programa hoje. Mas a gente vai começar falando pelas memórias nessa entrevista, né? As lembranças de sua infância. Me conte um pouco.
3: Rapaz, eu tenho muitas lembranças boas, né? A gente foi criado no interior, como todo mundo do interior, todo menininho do interior, acostumado a jogar o futebol no final do dia, o asfalto quente, descalço, né? Brincando, eu brinquei muito, eu tenho um irmão gêmeo, André, e a gente tem muitos primos, e a gente brincava muito com nossos primos. Lá em casa era o ponto de encontro, né? Da rua inteira, a nossa rua era uma rua sem saída, mas era uma rua rica em amizade, em diversão. A gente aproveitou muito. Então lá em casa era o ponto de apoio. A gente tinha um quintal grande. Desde que a gente nasceu, me entendo de gente, tinha um cajueiro muito frutífero e era o nosso lanche da tarde, dos amigos que se reunia. Era, ou era caju ou era goiaba, porque tinha uma goiabeira também. Então eu lembro muito disso, sabe, da gente correndo mesmo descalço, como todo menino do interior. Naquela época, eu nasci em 1985, então imagina aí nos anos 90, sem internet, sem WhatsApp, sem Orkut, sem MSN, sem nenhuma Facebook, nenhuma ferramenta de tecnologia como a gente tem hoje. Então, tinha que dar o cochilo da tarde, depois do almoço, até as 3 horas. De 3 horas até as 6 da tarde era brincar.
0: Natural do Acre, né?
3: Isso, natural, brasileiro. E sou de lá, sou do Acre. Extremo norte, na divisa com a Bolívia.
0: Tem boas lembranças.
3: Muitas boas lembranças, viu?
0: Doutor Adriano, já que a gente está falando nesse seu recorte da vida da infância, eu queria saber se o senhor sempre gostou de estudar, qual era a matéria preferida aí na escola.
3: Conta isso, eu sempre fui um bom aluno, né? O André, que é gêmeo, é médico também, meu irmão. E era eu quem ajudava ele passar de ano, viu?
0: olha aí, doutor André.
3: Trocamos uma prova e tudo. Uma vez ele precisava tirar uma nota mais alta e eu resolvi ali o meu questionário, a minha prova rapidinho. E a gente sentava junto, eu joguei a prova, fingi, ele jogou a dele também. Eu fingi que ia juntar a minha prova, mas juntei a dele. E aí fui responder a dele, que estava quase vazia, viu, César? Então, algumas vezes, o passar de ano foi eu quem...
0: A revelação.
3: Foi eu quem consegui para ele. Mas eu sempre fui estudioso, eu sempre fui de sentar na frente, eu sempre fui muito dedicado. Eu desde muito cedo eu sabia o que é que eu queria ser, né? Já me chamava, tinha um tio Kardec, que é falecido, uma pessoa extraordinária, né? E que a gente perdeu. Ele sempre dizia, ele me chamava de doutorzinho. Meu pai tinha uma fazenda, tem até hoje. E aí eu dizia que não gostava de ir para a fazenda, porque, né, eu queria ser doutor. Então, desde muito cedo eu tinha muito claro o que eu queria ser. E segui um curso normal da vida. Eu acho que aquilo que Deus tem reservado para a gente, por mais difícil o processo que seja, por mais difícil caminhar que seja, você vai chegar. Mas eu costumo dizer que eu cheguei além do que eu achei que fosse conquistar. Então, nos meus melhores sonhos, talvez eu não tivesse a fotografia que eu tenho hoje, aonde eu cheguei, que para muita gente pode ser que não seja nada, mas para a minha realidade, daquilo que eu vivi, é muito além. Deus fez muito mais do que eu sonhei e imaginei nos meus melhores sonhos.
0: E qual era a matéria escolar preferida do Doc?
3: Olha, eu gostava muito de matemática e história. Eu gostava muito de matemática e história. Geografia eu não era tão bom. Português eu era muito bom. Eu lembro, eu estava contando isso ontem para um amigo, que naquela época era o dicionário Aurélio. E eu ficava memorizando palavras difíceis, que era para poder falar difícil. Então imagina, né? Uma criança ali de 12, 13, 14, 15 anos... Mas eu já gostava dessas coisas, então eu sempre fui de estudar mesmo.
1: Interessante. Dona Blandina e seu Zemar são seus pais. Como sua base familiar moldou o homem que você é hoje?
3: Eu sou muito feliz, né, de ter meus pais, né? Eu falo para minha mãe que Se eu tivesse que naquela época era o dicionário Aurélio, e eu ficava memorizando palavras difíceis que era para poder falar difícil. Então imagina, né, uma criança ali de 12, 13, 14, 15 anos, mas eu já gostava dessas coisas, então eu sempre fui de estudar mesmo.
1: Interessante. Dona Blandina e seu Zemar são seus pais.

0: Eles têm papel fundamental. Domingo eu estava fazendo ali uma atividade, limpando um terreno com uma roçadeira. E aí eu lembrando, né, eu sempre disse isso que meu pai dizia pra gente: meu filho, o homem, ele tem que saber de tudo um pouco. E o meu pai preparou a gente para saber de tudo um pouco, né? Se for para plantar milho, a gente sabe plantar milho. Se for para preparar uma terra para adubar, se for para colher, para plantar, se for para pescar, a gente sabe de tudo, a gente sabe um pouco. E eu sou muito grato porque o meu pai trouxe essa criação pra gente, de que o homem se conhece nas pequenas coisas. Ele sempre dizia isso, ele sempre disse que a palavra de um homem vale mais do que um documento assinado, né? Então eu trouxe muito isso. Isso ele já passou, né, do meu avô para ele, e ele transmitiu isso pra gente. Então tem papel fundamental. A minha mãe tem um papel fundamental na criação daquela mulher guerreira, daquela mulher que lutou pela família, para manter a família unida, para manter o casamento, para manter os filhos e manter a gente na fé. Então a gente vem desde criança, a gente vem, né, nós somos da Igreja Batista, e aí a gente seguiu esse caminho porque os pais têm esse papel importante. A Bíblia diz assim, que ensina teu filho o lugar que deves andar, e ainda quando ele seja velho, ele não se apartará daquele caminho. Então, esse é o papel fundamental dos pais, e meus pais tiveram esse papel muito importante, né, na minha vida e dos meus irmãos, da nossa família.
1: Doc, Uma História Minha Vida reserva também um momento de surpresa e homenagem. Então, nesse momento, tem algumas pessoas que querem também fazer essa participação nesse dia especial para você. E veja só se você conhece essas vozes.
2: Oi, paizinho. Hoje eu acordei muito cedo e com vontade de dizer o quanto que eu te amo, paizinho. Dizer para ti que tu é inspiração, inclusive para mim. Sabe, eu percebi que muito cedo você sabia onde você queria chegar. Agora, eu não esperava que você fosse hoje, aos 40 anos, estivesse onde está. Mas isso aconteceu, meu filho, porque você é disciplinado, você é obediente, você sonha e vai buscar a realização dos seus sonhos. Você desde muito cedo que você já sabia quem era você. Eu lembro que uma vez a gente estava no roçado, quebrando milho no sol quente, dentro de um matagal, dentro de um campo muito fechado, e eu lhe flagrei debaixo de uma moita. Você disse: pai, isso não é para mim, eu nasci para ser doutor. E hoje você é um doutor, hoje você é médico bem sucedido, bem disciplinado. Eu tenho o maior orgulho de você. Sei que você é um dos melhores médicos desse país. É um especialista inquestionável aí de Caruaru, de Pernambuco. Sabe, meu filho, eu sou muito orgulhoso. E quando eu falo de você para as pessoas, para os seus amigos aqui em Brasileia, para a nossa família, eu falo com o peito cheio de orgulho, sabe? Não de soberba, mas de orgulho em ser seu pai. Paizinho, eu te amo. E você me dá proteção, apesar de eu ser seu pai, mas é você que me dá segurança, é você que me dá proteção. Você é especial para sua família, para seus irmãos, para seus pais, para seus filhos, para sua esposa. Você é alguém muito especial, meu filho. Comprometido com o horário, comprometido com a palavra, comprometido com o caráter, comprometido com os bons princípios, comprometido com a família. Você é o cara que me deixa muito orgulhoso. Papai te ama e vou te amar sempre. E o que eu te peço, meu filho, que nunca deixe de ser humano. Que você continue sendo humano. Porque um médico sem ser humano é só um médico. Mas você tem feito toda a diferença. Papai te ama, meu filho.
0: Rapaz, foi... Eu sou muito chorão, e isso eu puxei pro meu pai também. Eu sou bem emotivo. E o meu pai, né, apesar da gente estar longe, mas o meu pai

0: que nos momentos mais difíceis que eu tive, eu pude contar com ele. E ele sempre disse isso: papai vai sempre te proteger. E apesar, a gente tem histórias e histórias, como toda família, né? A gente tem histórias boas, histórias ruins, mas a família sempre permaneceu unida. Apesar de todas as dificuldades, todos os erros, meu pai teve a gente muito cedo, né? Com 21 anos ele tinha os 4 filhos já. Então, imagina aí, e César, o meu pai com 40 anos, eu já tinha 20. Eu poderia ser o irmão dele. Sim. E meu pai errou muito, como todo mundo, mas acertou muito. Apesar de todas as dificuldades, as lembranças boas que eu tenho também, meu pai era delegado, depois político, até hoje ele é vereador, ele podia estar com o governador. Mas meio-dia ele pedia licença e ele ia sentar na mesa. A gente tinha uma cadeira na mesa em casa que ninguém sentava. E se alguém sentasse por não saber, a gente pedia: oh, é porque é só o meu pai que senta aí. Então a gente tem muito isso mesmo. Meu pai ensinou a gente a ser homens, como ele mencionou, de palavra, de caráter. E mais do que tudo, a gente ama pessoas, a gente ama vidas, a gente ama estar com pessoas, abençoar pessoas. E isso a gente deve muito a eles dois, tanto meu pai como minha mãe.
1: Você falou sua mãe, né?
0: Isso.
1: Então vamos ouvir Dona Blandinha.
2: Oi, meu amorzinho, neguinho da mamãe, o meu caçulinha da mamãe. Meu filho, eu não poderia deixar de dizer a você, nesse momento tão único da tua vida, né? Nessa fase tão boa da tua vida, dizer que nós somos muito gratos a Deus por ter você, né, como filho. Um homem bondoso, um homem de um coração generoso, um homem que, para chegar onde você chegou, não precisou passar por cima de ninguém. Foi o seu sacrifício, foi o desejo de você vencer para nos orgulhar, né? Nós que passamos tantas lutas para formar vocês, e hoje ver você alcançando tudo isso que você tem conquistado, eu só tenho que agradecer muito mais ao Senhor Jesus por ter te tornado esse homem generoso, de um coração tão bondoso, um homem que gosta de abençoar vidas, que tem abençoado pessoas. E eu aqui fico só torcendo e admirando, né, o lugar onde você chegou, e eu sei que Deus te levará a lugares muito mais altos. A mamãe te ama tanto, e a minha oração é que o Senhor cuide de você, que Deus te proteja, que te livre dos homens maus, e que você possa ir muito mais além daquilo que você imagina e que você pensa, porque Deus tem grandes coisas ainda para fazer através da tua vida. Obrigada, meu filhinho, por ser o meu filhinho, o meu amor, Adriano Marcel. Mamãe te ama tanto, mais que a abelha ama a flor.
0: É a frase típica dela. Cara, da minha mãe eu herdei essa parte de gostar de cantar, de sempre. A minha mãe, todos os dias, ela manda um áudio no grupo, né, dando no grupo da família, dando bom dia, cantando. E essa frase dela é muito, né? Eu te amo mais do que a abelha ama a flor, que é de uma música bem antiga, não sei se vocês conhecem. Eu te amo mais que a abelha ama a flor, eu te amo e como é grande o meu amor. Então ela sempre é isso. Eu herdei isso da minha mãe, gostar de cantar. Então somos 4 irmãos, 2 se dividem no que sabe dançar, puxamos a minha mãe, eu e a Marcielle, os 2 pretinhos. E a Joyce e o André são duros igual um cabo de vassoura, puxou pro meu pai. Então eu herdei muito isso da minha mãe, da comunicação, do abraçado, de gostar de, né, de estar junto com pessoas, de mover céus e terras para abençoar alguém. Então é isso, a minha família é reduzida a abençoar pessoas. É uma família que foi abençoada para poder abençoar, apesar de todas as dificuldades que a gente enfrentou.
1: 18 horas e 25 minutos, Minha História Minha Vida é forte, Doc.
0: Rapaz, eu não achei que ia ser desse jeito não, cara.
1: Mas é isso, vamos chamar agora um bloco de apoios culturais. Quando a gente volta com o quadro Ping Pong. É o tempo do doutor Adriano aqui se restabelecer, tá tomando uma aguinha. E a gente segue com esse programa especial, emocionante. E eu tenho certeza, uma história inspiradora que vai ser compartilhada dentro de instantes. Não saia daí que já a gente tá de volta.
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5: 18h29 na capital do jeans, estamos de volta. Só justificando aqui pro pessoal que tá na live acompanhando o Minha História Minha Vida no Instagram da Rede Agreste Comunica, no bloco de apoios culturais a gente travou o microfone, por isso que tava mudo, mas agora já tá tudo ok. E também aqui na sintonia na 104.9. A gente vai trazer, Ademir Matheus, o Ping Pong, quadro aqui com o nosso querido... Olha aí, ó. Aí, grande Boca.
6: Já chegou por ali.
5: Boca é cá, sócio. Boca é sócio aqui já da programação do JDN. Tá por aqui chegando. Aí, ele que já sentou nessa cadeira, foi, Boca? Já passou, já chorou bastante aqui também no Minha História Minha Vida. Boa noite, Boca. E deixa eu trazer aqui a participação dos nossos seguidores também. O Caio Damasceno tá dizendo, esse é o melhor nutrólogo que eu conheço.
6: Grande Caio.
5: Aqui, Givanildo, rei das lives, tá sempre por aqui. Uma galera boa, a Maciele tá aqui, história emocionante, de superação.
6: Maciele é minha neguinha.
5: É, e o Caio complementou, esse cara salvou a minha vida, 60 quilos aí, mais de 60 quilos aí
6: sem
5: na... sem bariátrica. Tá aí, mais participações aqui, Boca tá dizendo aqui que tem a honra de conhecer toda a família, a Carol também tá, Deus abençoe todos vocês. Amém. Boca tá dizendo assim, ó, determine, ele vai saber quem é, olha
6: só. Boca, determine,
5: isso, e aí o pessoal, agora tá explicado, tá aí a participação Lourdes também, sempre falo pra ele, Doc, Lourdinho. O senhor é luz, muita, só gratidão, todo mundo aqui, muita participação na live, Lenilda França, a Joyce também participando, também tem mensagem aqui, Doc, da Diana, da Diana Oliveira, ela tá, Doc, meu amigo, que Deus continue abençoando esse ser humano que és.
6: Amém,
5: e realize os sonhos do seu coração, tens em mim uma amiga.
6: A
5: e,
6: Diana é especial.
5: E, ele tá, e ela tá dizendo ainda mais, ó. Diga ele que o tempo foi muito generoso com ele.
6: Ela me mandou uma foto do meu diploma hoje, rapaz. Ela mandou uma foto do meu diploma.
5: Ela entrou
6: e
5: no
6: eu
5: clima
6: mudei
5: do Minha História.
6: Caramba, né?
5: Ela entrou
6: mas
5: no clima.
6: Mas toda foto de documento não sai bonita. Eu não vejo ninguém que tenha foto do documento bonito, né, Boca?
5: Ninguém usa foto do documento no perfil da rede social, né, Doc? No perfil do Instagram. É. Doc, vamos embora com Minha História Minha Vida. Tem mais exercícios. Hoje é uma noite cheia de exercícios. Tem um quadro que a gente chama de ping-pong. É VaptVupt. A gente pergunta e tu responde. Vamos embora.
6: São
5: cinco perguntinhas rápidas. Tá com ela aí, Eder, também? Então vamos embora. Vou com a primeira. Doc, um lugar que te traz paz.
6: Um lugar que traz paz. A minha casa.
7: É um lugar que te remete à infância.
6: Cara, o sítio, a roça.
5: Uma pessoa que te estendeu a mão quando você mais precisou.
6: Eu passaria a noite inteira aqui dizendo essas pessoas porque eu fui muito abençoado. E uma das coisas que eu sou abençoado é porque eu fui muito abençoado.
7: E o seu lema de vida?
6: Sempre em frente, não temos tempo a perder. É um verso da música Tempos Perdidos, de Legião Urbana, que ele diz, todos os dias quando eu acordo, não tenho mais o tempo que passou, mas temos muito tempo. Temos todo o tempo do mundo. Sempre em frente. Isso é o meu lema, a vida é agora.
5: Medicina em uma palavra.
6: Amor. É o meu refúgio, é a forma que eu encontrei de abençoar as pessoas.
5: Amor e refúgio. Daí, antes de iniciar Minha História Minha Vida, durante a semana, eu já venho conversando com o Doc algumas semanas pra gente, sim, ver na agenda, pra ele estar aqui participando do Minha História Minha Vida. Eu disse, Doc, um objeto de memória, um objeto que você tem guardado com muito carinho, e você acabou de dizer que a medicina é amor e refúgio. E você me relatou nos bastidores, em off, que até hoje guarda o seu primeiro jaleco. Sim. Conta um pouco da história por trás.
6: Eu guardo meu primeiro jaleco, primeiro porque eu tenho muito, eu tenho muita honra de dizer de onde eu venho, né? Me formei na Universidade Autônoma Gabriel René Moreno, é a federal, lá na Bolívia, na cidade de Santa Cruz de la Sierra. E, cara, foi um momento difícil, né, esse período de formação. Então eu tive que trabalhar, estudar, logo muito cedo também. Eu fui pai ainda no segundo ano da faculdade, e aí eu precisei trabalhar muito, né, fora ali então eu estudava de segunda a sexta, e sábado e domingo eu ia trabalhar. Então o meu jaleco, o primeiro jaleco que eu ganhei, e o primeiro carimbo também, porque era o meu sonho, eu me via carimbando as folhas. E eu tenho guardado o primeiro carimbo que eu fiz, ainda como estagiário, como interno de medicina, e o meu jaleco está guardado. Tem muita história.
7: Muito interessante a história. Doc, e quando foi o seu... Quando foi o seu início profissional? Você sempre quis ser médico mesmo? Teve outras profissões?
6: Não, eu sempre quis ser médico. Eu sempre quis, eu sempre entendi que eu tinha o dom de cuidar das pessoas. Quando a minha avó adoeceu, teve câncer, Dona Maria Augusta, Dona Bebé, e aí eu ficava, meus pais precisavam viajar, minha mãe era muito apegada com ela, e eu lembro uma vez que eu fiquei o dia inteiro com ela, eu cozinhei para ela, eu fiquei ali com ela, e eu sempre, sempre cuidava de pessoas. Então o meu lema é cuidar, é abençoar. Então eu sempre entendi que a medicina era a porta aberta que eu tinha para poder cuidar das pessoas. Então eu sempre soube que eu queria ser médico.
7: Como foi? Tem aquele medo que dá, aquela ansiedade?
6: Muito, muito, muito, né? Você se sente inseguro, né? Você é uma rotina que você não está acostumado, mas a preparação que eu tive enquanto estudante, as pessoas até às vezes, estudante da Bolívia, as faculdades não servem. Não. Pelo contrário, lá a gente é muito exigido. Lá na Bolívia a gente faz um internato que mete a mão na massa mesmo, que você faz de tudo. Então, quando eu voltei para o Brasil, eu entendi que eu estava preparado. Claro que precisava algumas adaptações, alguns ajustes, e que isso você vai adquirindo essa experiência, né? O caminho se faz ao andar. E aí eu fiz o meu caminho caminhando.
5: No dia a dia.
6: Então, no dia a dia, na prática, né? A medicina do livro é uma coisa, a medicina aqui fora é outra coisa, a prática é totalmente diferente. Então a gente vai absorvendo, aprendendo e ajustando durante o caminho.
5: Doutor Adriano, uma fase da sua vida, a gente estava conversando mais cedo, que foi cheia de desafios e obstáculos, foi justamente o período da faculdade. Conversando com você mais cedo, você relatou falta de dinheiro, trabalhos extras, chegou a ser operador de retroescavadeira, chegou a vender celular, vendeu tênis, e inclusive só tinha uma calça branca. Eu queria que você compartilhasse um pouco desse período da sua vida.
6: Cara, durante o período de estudante, meu pai tinha 4 filhos, e lá em casa é escadinha, né? Então a Joyce tem 43, a Marcielle tem 42, e eu e meu irmão vamos fazer 41. Então, escadinha. Quando foi para a faculdade, foi todo mundo. Então, meu pai tinha que dividir o pouco que ele ganhava com a minha mãe, tinha que dividir para os 4. E eu me formei muito limitado mesmo, com pouco dinheiro, e às vezes o básico faltava. E aí eu precisei, quando eu tive minha filha, eu estava no segundo ano de medicina, e meu pai não podia aumentar o valor da mesada que ele mandava, porque ele tinha os outros compromissos também. E aí foi quando eu fui, o meu ex-sogro, ele trazia maquinário pesado e alugava esses maquinários. E eu fui trabalhar de operador de máquina, né, de retroescavador, autodidata. Então eu aprendi a operacionar a máquina, e eu ia cavar piscina, cavar para fazer saneamento nas ruas lá em Santa Cruz mesmo. Então eu trabalhei muito disso, eu vendia tênis, eu mandava, na época tinha os Nike Shox, né, no Brasil era novidade, mas lá já tinha, porque lá o imposto é quase zero, então eles trazem muito dos Estados Unidos. E eu mandava para o meu irmão André, e ele ganhava um trocado vendendo no Brasil, e eu também ganhava o meu. E aí, celular, tem uma história interessante, foi um vizinho que eu conheci, Nassib, era pastor, e Brasileiro quer ganhar dinheiro, quer herói. Ele vendia celulares. Ele tinha uma empresa, né, de atacado de celulares. Eu ganhava $1 por cada celular. Só que eu não era dali. Então ele disse, não, eu vou te dar os clientes também. E eu viajava, às vezes, na sexta-feira à noite, terminava a faculdade, pegava um ônibus de meia-noite para chegar na divisa com a Argentina, a Bolívia com a Argentina, para poder passar o sábado inteiro vendendo celular naqueles clientes que ele dizia para eu ir, e retornava já na madrugada do sábado para o domingo, que era para poder estar domingo em casa e para poder voltar à faculdade na segunda-feira. Então, eram essas histórias que eu tinha. E na CIB, eu gosto de contar essa história, porque vê como é a história. Ele me abençoou e depois, 10 anos depois, eu vou para os Estados Unidos e encontro ele em Miami. E aí ele testemunha para mim que muitas pessoas enganaram ele. Muitas pessoas, né, que ele entregava ali 100 mil dólares em mercadoria, 50 mil dólares. E ele entregava 2 mil dólares sem me conhecer. E eu nunca falhei um real com ele. E aí você imagina... O cara que te abençoou e depois você encontra ele, né, num país de primeiro mundo, ter a possibilidade de ajudar, de pagar uma janta. Tem outro amigo muito importante, de alguém que estendeu a mão, Júlio César. Era o cara que a gente saía da igreja e ele dizia, vamos comer, vamos comer. Eu dizia, não, Júlio, eu já jantei, não estou com fome não. Só que ele entendia que aquele não estou com fome porque não tinha dinheiro para ir para o restaurante. Ele dizia, não, deixa que eu pago. Agora, detalhe, Júlio César, ele não era rico de dinheiro, mas ele era próspero e rico de amor, de bênção. Então ele, uma vez entraram lá em casa, roubaram o gás, a televisão, e a gente, cara, eu, meu irmão e a minha cunhada da época, o André, né, a Risla, tinha a Beatriz pequena, minha sobrinha Eda, e aí o cara levou o gás, levou nossa TV, e a gente não tinha o dinheiro para comprar o gás, cara. E aí o Júlio César emprestou o dinheiro para a gente poder ir comprar o gás. Emprestou não, ele deu, porque a gente não tinha como devolver. Então, imagina, as pessoas hoje vê o Doc, vê o Dr. Adriano, dessa, né, bem sucedido, um cara alto astral, mas lá atrás a gente passou por coisas mesmo que pouca gente sabe. Mas eu tenho certeza que esse caminhar difícil é que me fazia dizer, não, tu não pode desistir, porque a tua realidade só vai ser mudada se tu seguir em frente. Então eu precisava mudar a minha realidade, eu precisava mudar a minha escassez. E a única forma de mudar era seguir em frente. Te contei nos bastidores que eu tinha uma calça
3: eu
6: jeans.
3: Eu ia perguntar agora, com uma calça branca.
6: Uma calça branca, jeans não, uma calça branca.
3: E branco sujo, e aí, como é que fazia?
6: Uma calça branca.
3: É branco sujo,
6: que já
3: né,
6: não era mais Maria. Branca, era amarelada. E uma blusa branca, porque era a blusa e a calça que eu ia fazer o meu estágio. E às vezes que sujava, daí eu tinha que chegar... lavar minha calça e minha blusa e botar de trás da geladeira para secar mais rápido, para poder no outro dia eu ir pro estágio. A Lívia, que é uma médica hoje, é psiquiatra em Brasília, estudava comigo, ela dizia que a minha calça não era branca, era amarelada já, de tão surrada. E cara, é isso, mas eu tenho muito orgulho disso. Isso foi que me trouxe até aqui, isso foi que me fez alcançar coisas que eu não achei que eu alcançaria, entendeu? Então, os bastidores só a gente sabe, né, o que a gente passa, mas serve de incentivo para outras pessoas. A minha história, ela serve de incentivo para aquela pessoa que está pensando em desistir. Não desista, porque se tirar uma fotografia do seu futuro, você vai entender que vai valer a pena. E foi isso que eu fiz. Eu sabia onde eu queria chegar. E eu não tinha plano B. O meu plano era chegar. Era só plano A. E deu certo. Que bom que deu certo.
3: Muitos ensinamentos na noite de hoje, essa noite especial, 18 de junho de 2026, aqui no Minha História Minha Vida. Eu vou chamar, Éder, mais um bloco de apoios culturais, porque quando o programa é bom e o bate-papo é legal, passa ligeiro demais a conta. Mas dentro de instantes a gente volta. Pessoal que tá na live, a gente segue ao vivo, a gente só vai travar aqui o microfone no bloco de apoios culturais, mas é 2 minutinhos, é ligeirinho, é VaptVupt, e já a gente tá de volta com Minha História Minha Vida.
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3: Às 18h45 na capital do jeans, estamos de volta com o terceiro e último bloco do Minha História Minha Vida de hoje. Esse programa que emociona. Várias participações aqui, dona Lenilda. Destacando, deixa eu só voltar aqui agora sim. Dona Lenilda destacando aí que história bonita, daí do Doc, doutor Adriano. Silvio, lá no Novo Coqueiral. Toda história tem que ter uma base. Às vezes temos que sofrer para aprender a dar valor. Um guerreiro. Tá aqui parabenizando também o doutor Adriano. Obrigado, quem também tá por aqui, Ardiles Alaf. Manda um abraço para o doutor, né? Adriano. Estamos ouvindo
4: aqui.
3: Da
4: rapaz. Tem muita... abraço, meu amigo.
3: Mamãe tá aqui, viu? Tá na live.
4: Tá na live, a mamãe sabe. Eu te amo mais do que a abelha ama a flor.
3: Rapaz. Já fez o filhão chorar mais cedo.
4: É candidato a deputada federal lá
3: olha
4: no Acre.
3: Olha só.
4: É política forte.
3: E, doutor Adriano, as homenagens não pararam por aqui, não, viu?
4: Que tem coisa mais... boa, meu amigo. Acho que isso é o legado da gente.
3: Tem mais amigos aqui querendo participar nesse momento especial pro Doc. Vê se você conhece as pessoas aqui, doutor Adriano.
5: Eu queria aproveitar esse momento desse programa belíssimo chamado Minha História Minha Vida para falar do meu amigo e irmão, doutor Adriano Marcel. Adriano é uma pessoa extraordinária, uma referência de profissional, a qual eu me sinto muito honrado e prestigiado por fazer parte do ciclo de amizade dele, do ecossistema da vida dele que ele criou. A gente compartilha histórias de vida. Adriano é uma pessoa que dedicou-se à área da medicina de uma forma muito vocacionada e hoje é uma pessoa de sucesso, uma pessoa que ultrapassa as fronteiras do estado dele em que ele nasceu, para chegar aqui em Pernambuco e criar um leque de amizades. Então é uma pessoa que tem um brilho próprio, é uma pessoa que tem uma áurea muito boa. Então é um grande pai de família, é um grande amigo, um grande amigo. Eu desejo tudo de bom para ele. Adriano, um abraço, irmão.
4: Amigo Felipe Lucena aí, ó. Aí é um grande amigo, um cara extraordinário também. Graças a Deus, que eu tive a oportunidade de conhecer uma pessoa como ele. A gente alinha do mesmo propósito, a gente tem o mesmo propósito, a gente comunga. E agora, mais ainda, um cara que também entendeu o propósito do que Deus tem na vida dele, uma pessoa que é ativamente meu amigo ali, da gente ser confidente um do outro, ser amigo verdadeiro um do outro. E que bom que eu tenho amigos assim, como Boca, como Caio, como Felipe e vários outros. Cara, eu sou muito feliz, Éder, porque eu tenho amigos, cara, que eu acho que isso é a verdadeira riqueza do homem, é ter amigos. E eu sou muito feliz por conta disso, porque eu tenho muitos amigos, amigos verdadeiros mesmo.
3: E essa daqui, doutor Adriano?
6: Hoje eu quero aproveitar esse momento para homenagear uma das pessoas mais importantes da minha vida, o meu irmão. Falar de você é falar de admiração, de respeito e gratidão. Ao longo da sua trajetória, eu vi de perto o quanto você construiu tudo com muito trabalho, dedicação e coragem. Te admiro tanto, meu irmão, por você ser esse profissional de excelência, alguém que nunca teve medo de sonhar grande e de lutar pelos seus objetivos. A tua história é uma inspiração para todos que têm o privilégio de te conhecer. E eu sou uma das pessoas privilegiadas, porque você sempre acreditou em mim, nos meus sonhos e no meu potencial, muitas vezes até quando eu nem mesmo acreditei. A tua confiança, ela me fortalece, me impulsiona e tua presença faz toda a diferença na minha vida. Saber que posso contar com você me dá segurança para continuar caminhando e buscando realizar os meus objetivos. Hoje eu só quero te agradecer. Agradecer pelo irmão incrível que você é, pelo apoio que você me dá constantemente, pelos conselhos, pelo exemplo e pelo amor demonstrado nas pequenas coisas. Tenho muito orgulho de você e do homem que você tem se tornado dia após dia. Que Deus continue abençoando a sua vida, sua família, teus projetos que ainda estão por vir. Te amo, meu irmão. Obrigada por ser tão presente na minha vida.
4: Você é a Maciele, é minha irmã, né? A Maciele é minha protegida, né? A Joyce tem o esposo dela, tem os filhos dela. Não que a Joyce não seja a irmã preferida, a irmã que a gente cuida também, mas eu cuido mais da Maciele, porque a Maciele, né, é solteira, advogada de excelência, e quando ela diz aí que eu acreditei nos sonhos dela mais do que ela, porque eu digo, cara, tu tem um potencial muito grande, tu é muito boa no que tu faz, então acredito, porque eu sempre fui um visionário, um sonhador. Então eu sempre fui mais sonhador, e lá em casa, mesmo eu sendo o caçula, porque nasci por último, né, mesmo sendo gêmeo, mas eu que saí de casa primeiro, eu que estudei, eu que me formei primeiro,
3: sempre
4: eu que trouxe
3: incentivou.
4: Dinheiro.
3: Sempre
4: fui aquela pessoa que é a base mesmo. Então eu sou de cuidar. Vem de mim o cuidado. Eu cuido dos meus irmãos, eu me preocupo com todo mundo. Boca sabe, com todo mundo que está perto de mim eu me preocupo. Então a Maciela, ela é a advogada da minha empresa, é a minha irmã, que está ali próximo também. Então a gente cuida um do outro. Eu acho que isso é importante, um cuidar do outro.
3: Mas diga quem ama as duas, porque as duas estão aqui.
4: A Joyce é maravilhosa, minha irmã, amo demais também. É médica, a Joyce aqui em Toritama, Joyce Menezes. A Joyce é aquela irmã mais, que a palavra dela no final de tudo é que conta. A palavra dela é a mais firme, a palavra dela é que, então, falar da Joyce é fácil também. Uma excelente mãe, uma excelente esposa, né? Braba, mas quando precisa ser braba. E não tem como falar da Joyce sem falar do meu cunhado Ronaldo também, que pra mim é mais que um irmão. Ronaldo começou a namorar com a Joyce, ela tinha 13 anos e ele já tinha 20. E eu expulsava ele lá de casa. Ele tinha uma coisa de voltar o relógio. Lá em casa tinha um relógio na parede que não tinha vidro. Aí tinha que namorar só até 9 horas, né? Na sala. Mas aí dava 8:30 e ele voltava meia hora.
3: Ele era ligeiro.
4: E o papai ficava achando que todo dia esse relógio não tava funcionando. Mas era hoje, a gente sabe. Aí eu digo pra ele, cunhado, se eu soubesse naquela época, eu é quem atrasaria o relógio, porque é um cara extraordinário. E tem o meu outro irmão gêmeo, que é o André, né? Que esse aí não tem como não ser o grande amor, porque é gêmeo. A gente vem dividindo o útero da mamãe e a gente vem dividindo sempre ali o mesmo espaço, sempre. E é o que cuida de mim, é o que eu cuido dele, é o irmão que tem uma espiritualidade muito forte, um homem temente a Deus e que traz isso pra gente também. Traz sempre uma palavra vindo de Deus. O André é uma pessoa extraordinária, maravilhoso também. E é uma família abençoada, cara. A minha família é uma família abençoada e eu sou muito feliz por conta disso.
7: Doc, muito bem, muito boa a história. Em 2018 você se tornou diretor médico aqui no Hospital Municipal Toritama. Conta pra gente como tem sido esse desafio e essa construção ao longo desses anos.
4: Eu sou muito feliz porque o propósito, ele se encontra, né? As pessoas lá fora dizem que os opostos se atraem. Isso é a maior mentira. Na verdade, os propósitos se atraem, o bem se atrai. Eu encontrei Edilson Tavares, eu era um desconhecido. Na época, a Rosenita trabalhava no hospital e me apresentou. E ele me deu um desafio de ajudar a mudar a história do hospital de Toritama. E assim eu fiz. E, cara, é muito fácil quando você tem uma liderança que é bom. Quando você tem uma liderança que tem a mesma visão, o mesmo propósito. Então, ele me deu todas as ferramentas necessárias para que a gente fizesse as mudanças no quadro do hospital. Na época, quando eu cheguei, eram apenas 2 médicos plantonistas. E aí ele colocou o terceiro. E na pandemia, que era o momento mais difícil, que as prefeituras, né, sem recurso, não conseguiam comprar respiradores, nós estávamos ano-luz à frente. A gente tinha respirador. E quando algumas prefeituras, para poder enxugar gastos, eles demitiram médicos no intuito de enxugar gastos para investir, né, em compras de equipamentos, a gente acrescentou médicos. Então, veio 2018, era 2 médicos, depois eu entrei e a gente entendeu a necessidade de Toritama, 3 médicos, e na pandemia a gente aumentou para 4 médicos, e somos 4 médicos até hoje no hospital, entendendo que Toritama, ela é referência na saúde. As pessoas vêm de Santa Cruz, vêm de Taquaritinga, vêm de toda a região próxima, que vertentes, para ser atendidos em Toritama. Por quê? Porque sabe que o atendimento tem qualidade, porque sabe que tem exame, porque sabe que tem raio-x, que tem plantonistas às 24 horas, que tem especialistas. Então, Toritama é uma realidade que o Brasil inteiro deveria ter, a realidade que Toritama tem, porque Toritama tem um líder chamado Edilson Tavares, e que deu continuidade agora com Serginho Collin, alguém que foi forjado. Serginho foi forjado numa liderança que dá certo, por isso que o Serginho, você vê, é um cara, um líder nato, porque durante 8 anos ali com Edilson, ele absorveu tudo que há de melhor de uma gestão, e está dando um show. O Serginho está dando um show de gestão, está dando continuidade e melhorando, porque é fácil, Éder, você melhorar algo que estava ruim. Agora é um desafio você melhorar o que já é bom, e o Serginho vem melhorando o que já era bom. Então é excelente ser diretor do hospital. E a gente, claro, a gente tem algumas dificuldades, debilidades ainda no hospital, mas que a gente consegue, diante do todo, a gente é muito bom. O hospital de Toritama funciona muito bem, a população é muito bem assistida.
3: É 18 horas e 56 minutos, reta final do Minha História Minha Vida. Mandar um abraço para Dona Aline, sintonizada no bairro da Coab. Doca da Sopa também está acompanhando Minha História Minha Vida. Agora, doutor Adriano, esse danado desse Doca promete a sopa e não cumpre. 2 anos que só enrola, boca.
4: Diga
3: só
4: que
3: enrola,
4: eu vou, viu?
3: É, deu a cobrar para dizer: Doca, meu patrão, a sopa.
4: Cadê?
3: Cadê a sopa?
4: Diga que nós vamos aí, cadê o traga para cá?
3: Mas, doutor Adriano, escute esse áudio aqui, porque esse também é mais um áudio muito especial para o senhor.
8: Papai, eu te amo, você é meu amigo e meu herói.
4: Você é o Heitor.
3: 3 segundinhos, mas ele participou.
4: Heitor, cara, o Heitor, eu tenho 2 filhos, a Davínia, né, que não mora comigo, mora com a mãe na Bolívia, já vai fazer 18 anos agora em setembro, e tem o Heitor. É o filho homem, né, então tá ali mais próximo, é a minha realização de fazer com eles dois o que meu pai fez com a gente. Né, de ensinar o bom caminho, de ensinar a ética, de ensinar a ser honrados. Então, o Heitor é extraordinário. O Heitor juntou tudo de bom que a mãe tem, tudo de bom que eu tenho, né, assim como a Davinha, que a Davinha se parece muito comigo em relação a ser futurista. Ela está pensando sempre à frente, sempre, e é extraordinário. Eu ter filhos é algo assim, e eu fui abençoado, né, de ter esses 2 filhos, a Davinha e o Heitor, que são minha vida mesmo.
3: Vamos embora, que ainda tem um último especial diretamente pro Doc, ela que nos ajudou na produção.
9: Oi, lindo, eu não poderia deixar de passar essa oportunidade onde você está sendo homenageado e dizer o quanto eu admiro você pelo homem que você é, pela sua força, o seu caráter, o homem íntegro, o homem acolhedor, o homem com o coração disposto a servir e abençoar outras vidas. Que Deus possa abençoar sempre e te dê muita saúde. O que eu oro todos os dias é que Deus seja o centro da sua vida, para que você possa crescer cada dia mais. Quer dizer que eu amo você e que eu estarei com você em todos os momentos.
4: A Mayara, eu chamo ela de linda, né? Que ela é linda mesmo e é extraordinária. Eu fui muito abençoado. A gente tem uma história aí de 9 anos, né? E passamos, como todo relacionamento, como todo casal passa, por dificuldades, mas que vence sempre. Né, quando se tem o mesmo propósito, quando se tem o mesmo o mesmo direcionamento. E eu andei como em algum momento eu andei onde não, por caminhos que, né, às vezes afasta a gente, é o caminho que às vezes ilude a gente, mas aí Deus vem e resgata a gente, porque aquele que tem um propósito, Deus não solta. Aquele que tem o caminho que Deus quer que ele chegue, ele vai chegar, apesar de todas as dificuldades. Então, Mayara é uma pessoa assim que eu costumo dizer que é o meu equilíbrio, porque eu sou muito, muito para cima, eu sou muito acelerado e ela já é mais calma. Então, eu fui muito abençoado com a esposa que eu tenho, por conta de que é isso. É o importante da vida, é sempre vai ser família.
3: Tá aí, 18h59, a gente tá encerrando aqui o Minha História Minha Vida na 104.9, para colocar a Voz do Brasil no ar, mas ainda tem o último exercício da noite. E esse último exercício da noite vai ser exclusivo no Instagram da Rede Agreste Comunica. Então, quem tiver sintonizado na 104.9, corre pro Instagram da Rede Agreste Comunica, que é a consideração final com aquele exercício pra gente fechar com chave de ouro. O doutor Adriano vai fazer ao vivo, exclusivo, no Instagram da Rede Agreste Comunica. Fiquem todos com Deus e amanhã estaremos de volta aqui na 104.9 a partir das 18 horas com o JDN da Rede Agreste Comunica. 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
12: Quinta-feira, 18 de junho de 2026.
13: Vamos ao destaque do dia: saúde em casa.
12: Governo do Brasil lança programa de atenção domiciliar à pessoa idosa, o PAD Brasil.
13: Equipes vão atuar junto com os profissionais de saúde da família para atender em casa os idosos e diminuir a necessidade de hospitalizações.
12: E mais 21 cidades pequenas vão receber o programa Melhor em Casa, que leva atendimento contínuo do SUS no domicílio. Pablo Mundim.
14: O atendimento é destinado principalmente a pacientes que receberam alta hospitalar, mas ainda precisam de acompanhamento intensivo para recuperar movimentos, autonomia e independência.
13: E ainda, direitos de crianças e adolescentes.
12: Combate ao trabalho infantil teve mais de 10 ações de fiscalização em 2025 e retirou mais de 4.300 crianças de condições laborais inapropriadas.
13: Por outro lado, o trabalho legal para jovens aprendizes cresceu e chegou a 726 mil contratos ativos.
12: E nós vamos falar também de combate às casas ilegais de apostas.
13: Operação Conto da Sorte mira em esquema de bets irregulares e pode ter movimentado 50 bilhões de reais em 3 estados. Nazi Brum.
15: Segundo as investigações, além de movimentação financeira incompatível com rendimentos declarados, existem indícios de lavagem de dinheiro e sonegação fiscal.
12: Hoje, na apresentação da Voz do Brasil, Mariana Jungmann e Luciano Seixas.
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12: A Receita Federal coordena uma operação para investigar empresas que atuavam de forma ilegal no mercado de apostas, as chamadas bets.
13: A suspeita é que o grupo movimentou cerca de 50 bilhões de reais em esquemas de fraudes em 3 estados.
12: Entre os crimes apurados estão sonegação e lavagem de dinheiro.
15: A Operação Conto da Sorte foi realizada nos estados de Pernambuco, Ceará e São Paulo. E nesse primeiro momento, foca na obtenção de documentos e provas. Para isso, foram cumpridos 14 mandados de busca e apreensão. A investigação começou após a Secretaria de Prêmios e Apostas do Ministério da Fazenda fazer uma análise técnica numa autarquia criada pela Prefeitura de Bodó, no Rio Grande do Norte, que autorizava o funcionamento de empresas de apostas. A autarquia foi fechada por determinação do Supremo Tribunal Federal, mas as bets ilegais continuaram atuando. De acordo com o ministro da Fazenda, Dario Durigan, a movimentação ilegal pode chegar a 50 bilhões de reais.
16: A gente identificou um grupo de 37 empresas que atuavam no ramo das bets ilegais. Houve uma movimentação, a princípio, de 50 bilhões de reais. Essa é uma das várias operações que serão feitas para combater bet ilegal, rigor total, tolerância zero, melhor dizendo, com as bets ilegais.
15: Segundo as investigações, além de movimentação financeira incompatível com rendimentos declarados, existem indícios de lavagem de dinheiro e sonegação fiscal. Na ação, os agentes estão apreendendo documentos, celulares, computadores, dinheiro em espécie e passaportes dos envolvidos. A operação envolve 9 auditores fiscais, 6 promotores de justiça, 10 servidores da Receita Federal, além de 28 policiais civis e militares. Reportagem Nazi Brum.
13: Para garantir a vida de meninas e mulheres, o governo do Brasil tem implementado diversas ações integradas de prevenção, fortalecimento das redes de proteção e punição dos agressores.
12: E os resultados começam a aparecer. Os meses de abril e maio apresentaram redução de feminicídios no Brasil.
17: O número de feminicídios no país caiu nos meses de abril e maio deste ano, quando comparado ao mesmo período de 2025. Nesses dois meses do ano passado, 262 mulheres foram mortas por machismo, possessividade dos companheiros ou outras razões relacionadas ao simples fato de serem mulheres. Nesse ano, foram 232 mulheres assassinadas nessas condições, uma redução de 11,45%. Em fevereiro, uma iniciativa do governo federal mobilizou os três poderes, executivo, legislativo e judiciário, para lançar o Pacto Nacional Brasil contra o Feminicídio. Na avaliação do secretário nacional de Segurança Pública, Chico Lucas, ações como essa contribuíram para que o Brasil apresentasse uma tendência de queda após dois anos seguidos de aumento desse crime.
18: Quando há a consolidação dos dados de janeiro a maio, a queda é da ordem de 0,47, o que mostra uma reversão da tendência de aumento e agora nós estamos, de fato, tendo uma diminuição do número de feminicídios.
17: Também está em andamento a Operação Mulher Segura, coordenada pelo Ministério da Justiça e Segurança Pública, em parceria com o Ministério das Mulheres, secretarias estaduais e municipais e as forças de segurança. A ação tem como objetivo cumprir, até o fim do ano, todos os mandados de prisão em aberto por crimes contra as mulheres. O secretário nacional de Segurança Pública, Chico Lucas, ressaltou os principais números da operação, que já está na segunda fase.
18: Só no mês de março e abril foram 6 mil prisões realizadas daqueles que descumpriam medidas protetivas ou tinham mandado de prisão em aberto. E as operações continuam. Na fase 2, agora no mês de junho, os 15 primeiros dias, já cumprimos centenas de mandados de prisão e fiscalizamos por milhares de agentes policiais as medidas protetivas de urgência.
17: Nos primeiros três meses desse ano, o Ligue 180, Central de Atendimento à Mulher, registrou um aumento de 24% nas denúncias de violência contra mulheres e 14% nos atendimentos, quando comparado ao mesmo período do ano passado. Reportagem Natália Koslick.
13: O Ministério da Saúde está ampliando os cuidados domiciliares no Brasil.
12: Foram habilitadas novas equipes do programa Melhor em Casa, que vão apoiar a reabilitação de pacientes.
13: Hoje, mais de 1.000 municípios já são beneficiados pelo programa em todo o país.
19: Depois de uma internação, o desafio nem sempre termina quando o paciente recebe alta. Para quem precisa de reabilitação e acompanhamento especializado, sair de casa pode ser difícil e muitas vezes inviável. É o caso do Carlos Henrique, que sofreu uma parada cardiorrespiratória e desde então precisa de cuidados contínuos. A esposa, Luciene Sibela, conta como o atendimento domiciliar fez diferença na rotina da sua família.
20: Eu acho que a primeira palavra que me vem é segurança. Segurança de saber que você não está só e que você está com profissionais que vai te apoiar. Você veja hoje, eles chegaram aqui e já resolveram muitas coisas, né? E isso para nós é uma segurança muito grande, saber que você pode contar.
19: Para ampliar esse cuidado e reduzir as dificuldades enfrentadas pelas famílias, o Sistema Único de Saúde está fortalecendo o atendimento domiciliar realizado pelo programa Melhor em Casa. Foram habilitadas novas equipes multiprofissionais especializadas para apoio à reabilitação, que vão atender 21 municípios com menos de 20 mil habitantes. São profissionais de diferentes áreas da saúde. O coordenador-geral de atenção domiciliar do Ministério da Saúde, Tarcísio Nema de Aquino, explica que tipo de cuidados serão oferecidos.
1: Então, é fisioterapeuta, terapeuta ocupacional, fonoaudiólogo, cirurgião dentista, farmacêutico, psicólogo, assistente social, nutricionista. Então, são profissionais que integram a equipe para levar a reabilitação, né, a recuperação do paciente, o cuidado de nível especializado dentro do domicílio. O atendimento é destinado principalmente a pacientes que receberam alta hospitalar, mas ainda precisam de acompanhamento intensivo para recuperar movimentos, autonomia e independência. O cuidado também ajuda a evitar novas internações e garante a continuidade do tratamento perto da família, explica Eliana Peixoto, fonoaudióloga da equipe de atendimento em Brasília.
21: A gente faz esse atendimento dando qualidade de vida para o paciente, melhorando a condição de atendimento dentro da família, ajustando a vida daquela família com aquela nova realidade de paciente, né, acamado, instruindo. A nossa atividade dentro do lar do paciente é uma atividade de educação continuada.
1: A expansão das equipes do Melhor em Casa contou com investimento anual de R$3.400.000. Hoje, mais de 1.000 municípios já são beneficiados pelo programa em todo o país. Reportagem Pablo Mundim.
12: E como ouvimos aí na reportagem, o programa Melhor em Casa é fundamental para diminuir a hospitalização de pacientes em todo o país.
22: Mas o governo do Brasil identificou uma lacuna no cuidado continuado de uma parcela específica da população, os idosos.
12: Atualmente são 36 milhões de pessoas idosas, sendo 3 milhões com dificuldades de locomoção ou que têm restrição para sair de casa. Isso representa 10% da população idosa.
22: E para garantir um envelhecimento saudável, o Ministério da Saúde lançou hoje o Programa de Atenção Domiciliar à Pessoa Idosa, o PAD Brasil.
12: O investimento será de R$163.200.000 em 2026, com projeção de mais de R$329 milhões no próximo ano.
22: Na prática, o programa vai funcionar com equipes multiprofissionais, trabalhando em conjunto com as equipes de saúde da família.
12: O ministro da Saúde, Alexandre Padilha, detalhou como essas equipes vão atuar para dar suporte a pacientes e aos seus familiares.
23: Essas equipes vão lá, vão cuidar desse idoso que está acamado. Elas têm uma relação direta com os médicos, a família e comunidade, com os profissionais da atenção primária em saúde, mas passam a ter o papel específico de, todo dia, pegar o automóvel do programa, visitar o idoso acamado. Ou seja, com isso você consegue colocar mais um time para dar conta dessas visitas ao idoso acamado, que muitas vezes não sai de casa, não tem condições de sair de casa, muitas vezes o cuidador tem que ficar o tempo todo com ele lá. Então essas equipes vão fazer essas visitas, orientar melhor o cuidador, também cuidar do cuidador de uma certa forma.
22: Além do PAD Brasil, também foi lançada a Caderneta Brasileira da Pessoa Idosa.
12: O documento já está disponível em formato digital dentro da plataforma Meu SUS Digital, integrada à conta gov.br, e permite o acompanhamento dos dados de saúde do idoso.
22: Pesquisadores e startups da área de saúde agora contam com um novo guia para ajudar a transformar tecnologias em soluções disponíveis no SUS.
12: Os dispositivos médicos fazem parte da rotina dos serviços de saúde e incluem desde curativos e ataduras até próteses e tecnologias com inteligência artificial.
22: Atualmente, existem mais de 2 milhões de tipos diferentes desses dispositivos no mundo.
12: Segundo o Ministério da Saúde, o avanço tecnológico amplia as possibilidades de atendimento e contribui para melhorar a qualidade de vida dos pacientes.
22: A publicação reúne orientações sobre financiamento, pesquisa, desenvolvimento, regulação e incorporação dos dispositivos na rede pública de saúde.
12: O material está disponível gratuitamente para consulta em gov.br/saúde.
22: As ações de combate ao trabalho infantil alcançaram o melhor resultado da última década.
12: Mais de 4 mil crianças e adolescentes foram afastados dessa condição, especialmente as que estavam mais vulneráveis.
24: No Brasil, o trabalho infantil é proibido de forma geral para quem tem menos de 16 anos. Quem tem mais de 14 anos pode atuar, mas na condição de aprendiz. Para fazer cumprir a lei, os órgãos de fiscalização brasileiros têm trabalhado cada vez mais. Em 2025, 4.318 crianças e adolescentes foram afastados do trabalho infantil no Brasil. É o melhor desempenho dos últimos 10 anos, resultado das mais de 10 mil ações ações de fiscalização realizadas pelos auditores fiscais do trabalho. Os primeiros 4 meses de 2026 demonstram a continuidade desse trabalho, como explicou o coordenador de erradicação e fiscalização do trabalho infantil, Roberto Padilha.
0: Os dados parciais de 2026 apontam mais de 1.100 crianças e adolescentes afastadas do trabalho infantil, dados parciais até abril. Nesse mês de junho, estamos realizando um grande operativo nacional de combate ao trabalho infantil. Já estamos recebendo dados da fiscalização em diversos estados e com certeza teremos realmente um aumento nesses números de crianças e adolescentes retirados do trabalho infantil.
24: O foco é o combate aos casos mais graves. Esse trabalho é um esforço integrado do governo federal com redes de proteção social, conselhos tutelares e instituições parceiras. E as ações vão além de tirar as crianças e adolescentes de situações de trabalho. Elas garantem o direito básico dos menores de 18 anos de crescerem e se desenvolverem, livres de exploração ou violência. Michele Antunes, líder de projetos de uma fundação que luta pela defesa dos direitos da criança e do adolescente, explica a importância dessa medida.
2: A criança, ela precisa estar na escola, ela precisa estar brincando, ela precisa estar se desenvolvendo de uma forma muito saudável. Então, quando ela está dentro desse ambiente do trabalho infantil e sofrendo essa violação, consequentemente ela vai ter sim um desenvolvimento extremamente prejudicado e ela vai estar muito mais vulnerável a sofrer outros tipos de violação, outros tipos de violência, né?
24: Para denúncias de casos de trabalho infantil, o Ministério do Trabalho e Emprego disponibiliza um canal exclusivo, o sistema IP Trabalho Infantil, que pode ser acessado pelo endereço iptrabalhoinfantil.trabalho.gov.br. Reportagem Márcia Fernandes.
22: E é sempre bom lembrar, denúncias de casos de trabalho infantil também podem ser feitas pelo Disque 100, que é o canal de denúncias de violações de direitos humanos oficial do governo federal.
12: O presidente da República em exercício, Geraldo Alckmin, vetou integralmente o projeto que instituía o contrato do primeiro emprego.
22: Na prática, a proposta reduzia encargos trabalhistas e previdenciários para empregadores que contratassem jovens entre 18 e 29 anos sem experiência formal no mercado de trabalho.
12: De acordo com o veto publicado hoje no Diário Oficial da União, o projeto de lei era inconstitucional e contrariava o interesse público na formação educacional de jovens.
5: O presidente em exercício, Geraldo Alckmin, vetou integralmente o projeto de lei que criava o chamado contrato do primeiro emprego para jovens de 18 a 29 anos. A mensagem de veto foi publicada no Diário Oficial da União desta quinta-feira, 18 de junho. Segundo o governo federal, a proposta previa jornada de até 44 horas semanais, o que contraria a defesa da redução da carga horária de trabalho e dificultaria a conciliação entre emprego e estudo. O texto também concedia benefícios tributários e previdenciários aos empregados. Contrato do primeiro emprego para jovens de 18 a 29 anos. A mensagem de veto foi publicada no Diário Oficial da União desta quinta-feira, 18 de junho. Segundo o governo federal, a proposta previa jornada de até 44 horas semanais, o que contraria a defesa da redução da carga horária de trabalho e dificultaria

0: trabalhadores. Outro argumento apresentado é que a medida poderia desestimular a contratação por meio da lei da aprendizagem, considerada uma das principais portas de entrada para o mercado formal de trabalho. De acordo com o Ministério do Trabalho e Emprego, mais de 6 milhões de jovens já foram beneficiados pela modalidade nos últimos 26 anos. Em março deste ano, o país registrou mais de 700 mil contratos ativos de aprendizagem, o maior número da série histórica. Lucília Araújo para a Voz do Brasil.
1: Pois é, como nós acabamos de ouvir na reportagem de Lucília Araújo, a lei de aprendizagem profissional é a principal porta de entrada para jovens sem experiência no mercado de trabalho e ela vem registrando crescimento.
2: Segundo dados do novo Caged, só entre janeiro e abril deste ano foram quase 55 mil novas contratações.
1: O resultado foi impulsionado pela indústria e pelo fortalecimento de políticas de aprendizagem profissional, que respeita os horários escolares e os direitos dos adolescentes e jovens adultos.
3: O Brasil alcançou um recorde histórico. 726 mil jovens aprendizes com contratos ativos. Só nos quatro primeiros meses do ano foi registrado um saldo positivo de quase 55 mil novas contratações. A indústria liderou a geração de vagas, seguido pelos setores de serviços, comércio, construção civil e agropecuária. Os dados reforçam o crescimento da aprendizagem profissional como principal porta de entrada dos jovens no mercado de trabalho. A contratação é obrigatória para estabelecimentos de qualquer setor que tenham pelo menos 7 empregados em funções que demandem a formação profissional. Essas empresas devem preencher entre 5 a 15% do seu quadro de funcionários com jovens aprendizes. Podem participar quem tem entre 14 e 24 anos incompletos. De acordo com a lei da aprendizagem, o contrato tem caráter especial e duração máxima de 2 anos. O jovem aprendiz tem carteira de trabalho assinada e a garantia de direitos trabalhistas e previdenciários, além de proteções específicas. Cleide Lopes, para a Voz do Brasil.
2: Mais de 55 milhões de brasileiros já emitiram a carteira de identidade nacional.
1: O documento, que está substituindo gradualmente o RG, é mais moderno, seguro e completo.
2: E vale em todo o território nacional, com o CPF como número único de identificação.
4: No Brasil, mais de 1 milhão de...

0: Assim como Alcemir, mais de 55 milhões de brasileiros já emitiram a carteira de identidade nacional em todo o Brasil. A troca é obrigatória, mas o modelo antigo vale até 2032. Para a coordenadora-geral de modernização tecnológica do Ministério da Justiça e Segurança Pública, Beatriz Figueiredo, a grande vantagem da carteira de identidade nacional é a utilização do CPF como número único de identificação.
1: Ela traz de novo uma identidade mais integrada, mais segura e mais moderna, porque ela substitui, vai substituir gradualmente o antigo RG, pela SIM, que usa um número único, que é o número do CPF, que vai ser válido em todo o Brasil. Então a gente acaba com aquela possibilidade de ter um número de RG diferente em cada estado, e isso vai unificar a identificação pelo CPF, né? Que a gente tem um CPF único. Então isso reduz a duplicidade e aumenta muito a segurança dos nossos dados.
0: A versão digital da carteira, integrada ao gov.br, permite incluir outros documentos e registros do cidadão, como CNH, título de eleitor, dispensa militar, carteira de trabalho e cartão SUS. Para tirar o documento, é só acessar gov.br/identidade e agendar a expedição. É preciso apresentar a certidão de nascimento ou de casamento. A primeira via do documento é gratuita. Reportagem Gabriela Noronha.
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1: Previsões do Instituto Nacional de Meteorologia, o INMET, confirmam que este ano vai ocorrer o fenômeno El Niño.
2: Isso significa risco de seca na faixa norte das regiões norte e nordeste, enquanto favorece grandes volumes de chuva no sul do país.
1: Por isso, o Brasil já está se preparando para eventos extremos. É o que afirmou o ministro Valdez Góes da Integração e do Desenvolvimento Regional durante o programa Bom Dia Ministro, produzido pela empresa Brasil de Comunicação, nesta quinta-feira.
3: Nós estamos com uma sala de situação já montada pelo governo federal, já existem 20 ministérios mobilizados, a Defesa Civil Nacional, o SEMADEM, o IMET e o INPE fazem reuniões frequentes, inclusive com as defesas civis estaduais e municipais de norte a sul deste país, ou seja, toda uma experiência já acumulada e uma preparação e uma determinação do governo do presidente Lula de que a vigilância, o monitoramento e a mobilização e os planos de contingência e a relação e proximidade com os estados e municípios está em curso.
2: Valdez Góes afirmou que o El Niño deve chegar ao Brasil a partir de julho e a Defesa Civil Nacional e seus sistemas de alerta estão de prontidão.
1: Órgãos ambientais como o IBAMA e o ICMBio também vêm trabalhando na prevenção aos incêndios florestais com a contratação de profissionais e a orientação a fazendeiros sobre o não uso de fogo.
2: Mais de 3 milhões de reais investidos na aquisição de alimentos para impulsionar a agricultura familiar e o abastecimento no estado do Pará.
1: A iniciativa da Conab, em parceria com os Ministérios do Desenvolvimento Social e do Desenvolvimento Agrário, busca combater a insegurança alimentar e nutricional no âmbito do Programa de Aquisição de Alimentos, o PA.
2: O presidente da Conab, Silvio Porto, destaca o impacto dessas medidas na segurança alimentar da região.
4: São 96 milhões de reais que nós investimos na aquisição de alimentos dos mais diversos aqui do estado do Pará, valorizando a cultura, a produção e a alimentação regional. Nós estamos, dessa forma, conseguindo valorizar essa produção que vem de assentamentos, da agricultura familiar, de extrativistas e indígenas.
1: Com os investimentos, mais de 140 toneladas de alimentos produzidos no estado serão destinadas a cozinhas solidárias e redes socioassistenciais, combatendo diretamente a fome na região.
2: Outro destaque é a modernização da unidade armazenadora de Ananindeua, que recebeu melhorias na estrutura e teve a capacidade ampliada para mais de 17 mil toneladas, como detalha Silvio Porto.
4: Nós saímos de 3.500 toneladas para 21 mil toneladas. Essa unidade armazenadora, ela se torna um polo relevante do ponto de vista do abastecimento aqui para o Pará, mas também para a região da Amazônia.
1: E essas foram as notícias do governo do Brasil.
2: Uma realização da Secretaria de Comunicação Social da Presidência da República.
1: Produção da empresa Brasil de Comunicação.
2: Fique agora com as notícias do Poder Judiciário e do Congresso Nacional. Boa noite.
1: Boa noite para você e até amanhã.
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6: STF decide que é inadmissível a validade de provas em processo envolvendo crime sexual quando ocorrer constrangimento da vítima durante a audiência de instrução.
7: Crime da 113 Sul. STJ inicia sessão virtual para julgamento de recurso do Ministério Público.
6: O presidente do TSE afirma que discurso de ódio ameaça a democracia.
7: Boa noite, eu sou Marcela Luiza.
6: Eu sou Walter Lima.
7: Por unanimidade, o plenário do Supremo Tribunal Federal reconheceu a nulidade de provas produzidas em audiências sobre crimes sexuais quando a vítima é submetida a humilhações, constrangimentos e violações da dignidade.
6: O caso chegou ao Supremo em março do ano passado. O recurso foi apresentado pela defesa da vítima, que questionava a decisão do Superior Tribunal de Justiça, que rejeitou o pedido de nulidade da audiência de instrução.
7: O ponto ponto central no STF foi sobre definir se uma prova produzida em ambiente de violação à dignidade da vítima pode ser considerada válida.
6: Com o reconhecimento da nulidade da audiência, o processo foi anulado e o caso deve retomar a fase de instrução na primeira instância.
7: STJ começa a sessão virtual de julgamento de recurso sobre o caso conhecido como crime da 113 Sul.
6: Esse crime se refere ao assassinato em 2009 do ex-ministro do TSE, José Guilherme Vilela, da esposa dele, Maria Carvalho Mendes Vilela, e da empregada da família, Francisca Nascimento da Silva. Repórter Fátima Uchoa.
8: O crime ocorreu no apartamento da família, na quadra 113 Sul, em Brasília. Adriana Vilela, filha do casal, foi condenada por júri popular a 61 anos de prisão, acusada de ser a mandante dos assassinatos. Em 2025, a sexta turma do STJ anulou a condenação, acolhendo a alegação de cerceamento de defesa. O Ministério Público do DF recorreu desse entendimento e pediu agora que a condenação fosse restaurada e que a ré cumprisse imediatamente a pena. Mas vale ressaltar, na sessão virtual, os ministros da sexta turma não discutem a culpa ou a inocência de Adriana Vilela. O ministro relator Sebastião Reis Júnior votou para manter anulada a condenação. Se não houver pedidos de adiamento, a sessão virtual de julgamento deve permanecer aberta por 7 dias.
7: Presidente do Tribunal Superior Eleitoral afirma que discurso de ódio ameaça a democracia.
6: Ministro Cássio Nunes Marques reforça compromisso com eleições livres, inclusivas e seguras. Fábio Ruas.
9: A afirmação do ministro Cássio Nunes Marques foi durante a sessão plenária do TSE desta quinta-feira. Antes de iniciar os julgamentos, o presidente do TSE mencionou o Dia Internacional de Combate ao Discurso de Ódio, data instituída pela Assembleia Geral da ONU em 2021. Disse que a divergência de ideias é legítima e necessária, mas não pode ser confundida com ataques à honra, práticas discriminatórias ou tentativas de desumanizar adversários políticos.
7: Último dia da itinerância da Justiça do Trabalho na aldeia Manga, em Oiapoque.
6: Teve audiências judiciais e outros serviços de cidadania, tudo de graça. Rafael Silva.
10: A Justiça do Trabalho realizou 28 audiências judiciais presenciais, híbridas e virtuais na aldeia Manga nesse último dia de itinerância cidadania aqui com você. Indígenas de outras comunidades enfrentaram até 6 horas de barco para colocar um ponto final nesses processos trabalhistas, que envolvem questões como férias não pagas, saque de FGTS e recebimento de verbas rescisórias. Além disso, o polo de saúde da aldeia Manga ficou lotado ao oferecer atendimento médico, fisioterapêutico, psicológico e odontológico especializado. Neste sábado e domingo, vai ser a vez de levar esses serviços à população da aldeia Espírito Santo, na mesma região. Para chegar lá, dessa vez, só de barco. O mutirão pretende fazer até 2 mil atendimentos.
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7: Uma boa noite.
6: E até amanhã.
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12: Eu sou Paula Groba.
13: E eu sou Humberto Pinheiro.
12: E estes são os destaques de hoje do Jornal do Senado, que começa agora.
13: PEC do Banco Central terá calendário de votação definido nos próximos dias.
12: Avança a fiscalização mais rígida de pagamento mínimo por fretes rodoviários.
13: Senador defende escala 4x3 para profissionais da segurança e da saúde.
14: Boa noite.
15: Boa noite.
14: Avançou no Congresso a proposta que cria novas regras para garantir o pagamento do piso mínimo do frete rodoviário. O texto, que tem origem em uma medida provisória, foi aprovado pela comissão mista que analisa a MP.
15: A proposta seguiu para análise da Câmara dos Deputados. Repórter Marcela Cunha.
16: A proposta torna obrigatório o registro prévio das operações no Código Identificador da Operação de Transporte, o CIOT, com informações sobre carga, trajeto, valor e prazo de pagamento. O sistema deverá bloquear fretes abaixo do piso da Agência Nacional de Transportes Terrestres, que existe desde 2018, mas é frequentemente descumprido segundo os caminhoneiros. O senador Carlos Fávaro, do PSD de Mato Grosso, que presidiu os trabalhos da comissão mista que analisou a MP, afirmou que o texto busca equilibrar a valorização dos caminhoneiros e os custos do setor.
17: Tenho certeza que teremos, a partir então da conversão em lei dessa medida provisória, nós teremos um outro momento do transporte do Brasil, com segurança jurídica, com estabilidade financeira, com a satisfação dos transportadores e também das empresas que transportam.
16: O piso será reajustado quando os combustíveis variarem pelo menos 5%. Para o consumidor, o aumento dos preços não é automático, mas as empresas podem ter custos maiores e repassá-los aos produtos. O texto também cria piso salarial de R$5.000 para motoristas empregados em viagens longas e mantém a anulação de multas civis e administrativas por manifestações e bloqueios de 2022.
14: O senador Oriovisto Guimarães, do PSDB do Paraná, manifestou preocupação com a proposta de redução da jornada de trabalho da escala 6x1 para 5x2. O parlamentar afirmou que a mudança pode gerar impactos econômicos em setores que operam de forma contínua, como a agropecuária.
15: Oriovisto também argumentou que a medida poderia elevar custos de produção e influenciar os preços de produtos e serviços. O senador defendeu que o tema seja analisado com mais profundidade pelo Senado antes de uma deliberação.
18: Os países do Mercosul que passaram para essa escala fizeram transição em todos eles 8 anos. Nós queremos fazer em 1 mês ou 2. O que é de mais grave nisso tudo é que essa medida vai fazer com que a população mais humilde do nosso país trabalhe mais.
14: Já o senador Carlos Viana, do PSD de Minas Gerais, anunciou que vai apresentar uma emenda para garantir a escala 4x3 a profissionais da segurança pública e da saúde, como policiais, bombeiros, médicos e enfermeiros.
15: Segundo ele, a medida busca valorizar categorias que exercem atividades essenciais e de alta responsabilidade. Repórter Lana Dias.
19: O senador Carlos Viana, do PSD de Minas Gerais, anunciou que vai propor a escala 4x3 para profissionais da segurança pública e da saúde, em forma de emenda a uma das propostas de emenda à Constituição, que trata da jornada de trabalho no país. Ele explicou que o objetivo é valorizar a atuação de trabalhadores como policiais, bombeiros, médicos e enfermeiros.
20: Eles há muito tempo pedem uma escala que seja mais humana, uma escala que seja mais suportável. Então é o momento, eu entendo, para que a gente possa valorizar as forças de segurança, principalmente valorizar o pessoal da saúde e dar a eles a possibilidade de discussão e chamar a atenção sobre essa escala que é muito pesada hoje em dia para a maior parte dessas categorias.
19: A princípio, a emenda seria apresentada à PEC, já aprovada na Câmara dos Deputados, que diminui a jornada para 40 horas semanais, com 2 dias de descanso. Mas Carlos Viana não descartou a possibilidade de incluir a sugestão na proposta da oposição, que permite acordos para jornada de trabalho flexível, baseada em horas, limitada a 44 horas semanais.
14: Por falta de entendimento sobre os vetos presidenciais, foi cancelada a sessão do Congresso que estava marcada para hoje. O anúncio foi feito pelo presidente do Senado, Davi Alcolumbre.
15: 90 vetos estavam na pauta. Mais detalhes com o repórter Márcio Maturana.
21: Foi cancelada a sessão do Congresso que estava marcada para esta quinta-feira, dia 18, com cerca de 90 vetos presidenciais, com 924 dispositivos e 11 projetos de lei do Congresso Nacional. O cancelamento foi explicado pelo presidente do Congresso, Davi Alcolumbre, numa entrevista coletiva.
22: Os líderes partidários da Câmara e do Senado não conseguiram se reunir para tratar especificamente dessa sessão do Congresso que estava marcada com 30 dias de antecedência. E temos um outro problema. Líderes da Câmara e líderes do Senado, do mesmo partido às vezes, estão pedindo para o governo pela manutenção do veto numa liderança e na liderança na outra casa pela derrubada do veto.
21: A pauta deve ser dividida em 3 sessões do Congresso, sendo a primeira em 15 dias, segundo Davi, e vai acontecer após reuniões com os líderes partidários.
14: E a proposta que amplia a autonomia operacional e financeira do Banco Central deve voltar aos debates no Senado. Após a aprovação do texto na Comissão de Constituição e Justiça, senadores passaram a cobrar a análise da matéria em plenário.
15: O presidente do Senado, Davi Alcolumbre, afirmou que vai definir nos próximos dias o calendário de votação da proposta. Repórter Bruno Lourenço.
2: O autor da PEC, senador Vanderlan Cardoso, do PSD de Goiás, lembrou que a Comissão de Constituição e Justiça votou a proposta em 10 de junho e o governo, que pediu de uma a duas semanas para analisar o texto, após 2 anos de reuniões com os senadores, já teve o tempo necessário para os eventuais ajustes.
3: Para que o Banco Central não pare, não entre em total colapso operacional, com prejuízos diretos à fiscalização do sistema financeiro nacional e do PIX, que atende de forma importante a todos os cidadãos brasileiros.
2: O presidente do Senado, Davi Alcolumbre, se comprometeu a definir um calendário de votação para a PEC até esta sexta-feira, dia 19.
4: Eu vou conversar com esses atores e vou tomar uma decisão na condição de presidente do Senado para ver qual é a data que eu vou colocar essa PEC para deliberação aqui no plenário.
2: A proposta de emenda à Constituição precisa passar por 2 turnos de votação no plenário, onde terá que receber a aprovação de 49 dos 81 senadores.
14: A senadora Damaris Alves, do Republicanos do Distrito Federal, alertou para o aumento dos casos de violência contra pessoas idosas no Brasil. Em referência ao Dia Mundial de Combate à Violência contra a Pessoa Idosa e à campanha Junho Violeta, ela citou dados de órgãos oficiais que apontam crescimento das denúncias de agressões, negligência, abandono e violência patrimonial.
15: A senadora também chamou atenção para casos de violência sexual contra idosos e defendeu o fortalecimento das políticas públicas de proteção, além do endurecimento das penas para agressores e fraudadores, que tem como alvo aposentados e pensionistas.
23: E sabe onde essas coisas acontecem? Especialmente a violência sexual? Nos abrigos, nos lares de acolhimento e dentro de casa. Na hora do banho, na hora de trocar a fralda. O idoso muitas vezes não consegue falar, não consegue pedir socorro e sofre essa monstruosidade calado.
14: E especialistas e parlamentares discutiram no Senado um projeto que cria uma política nacional de enfrentamento a violência contra a mulher e transforma em lei medidas de proteção adotadas no país.
15: O objetivo é garantir a permanência dessas políticas de proteção, mesmo com as mudanças de governo. A reportagem é de Patrícia Oliveira.
24: O Brasil registra uma média de 4 mulheres assassinadas por dia e esse número está aumentando. Só no primeiro trimestre deste ano, os casos de feminicídio cresceram 7,5% em relação ao mesmo período do ano passado. Um projeto transforma em lei e amplia as ações que já são executadas hoje, para garantir a permanência dessas políticas de proteção, mesmo com as mudanças de governo. Para a gestora pública Mia Costa, apesar dos avanços na legislação, as medidas protetivas têm sido mais uma reação do que um impedimento à violência contra as mulheres.
25: Nós não estamos conseguindo chegar a tempo de impedir que essa violência aconteça.
24: A proposta do senador Paulo Paim, do PT do Rio Grande do Sul, prevê a integração dos serviços de atendimento, mais acesso ao acompanhamento psicossocial, a capacitação de profissionais e ações de prevenção.
26: É necessário construir uma política de Estado permanente, integrada e estruturada.
24: Entre as medidas previstas estão a expansão das unidades da Casa da Mulher Brasileira, a criação de unidades móveis para atender regiões sem serviço especializado e campanhas permanentes de conscientização.
15: Com edição de Paula Groba e trabalhos técnicos de João Lira, o Jornal do Senado fica por aqui. Acompanhe agora as notícias da Câmara dos Deputados. Boa noite.
14: Boa noite e até amanhã.
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28: Câmara aprova a criação de política industrial e tecnológica para o país.
29: Comissões proíbem graduação à distância para cursos na área da saúde.
28: Proposta de criminalização da misoginia pode ser votada ainda este mês.
30: O
0: Boa noite. A relatora do projeto que criminaliza a misoginia anunciou a votação da proposta para a última semana de junho. A repórter Maria Neves explica a versão atual da proposta.
1: De acordo com a coordenadora do grupo de trabalho que analisou o projeto sobre criminalização da misoginia, deputada Tabata Amaral, do PSB de São Paulo, há acordo com os líderes partidários para votar a proposta no plenário da Câmara na semana do dia 29 deste mês. A parlamentar apresentou as alterações propostas ao texto que já foi aprovado no Senado. A principal mudança foi instituir penas para disseminação de ódio contra as mulheres pela internet. Para defender a importância da medida, Tabata Amaral lembrou o caso da jovem que morreu após ser jogada de uma ponte sem corda durante uma prática esportiva conhecida como rope jump em São Paulo e que, mesmo depois de morta, foi atacada nas redes.
5: Uma jovem de 21 anos foi morta de uma maneira absolutamente horrorosa, pavorosa. E nas horas seguintes, o que a gente viu na internet não é o que a gente aprendeu e a gente cresceu vendo, que é a solidariedade, que são as orações, que é a tristeza. A gente viu uma família, amigos enlutados, terem que lidar com pessoas criminosas. As redes sociais sugerir atos de violência, de estupro, de necrofilia. Fica mais um reforço da urgência desse projeto.
1: A proposta equipara a misoginia ao racismo, que dessa forma passa a ser um crime inafiançável e que não prescreve. A punição também é a mesma: reclusão de 2 a 5 anos e multa. Caso o crime seja cometido por meio da internet com o objetivo de obter vantagem econômica, a pena aumenta. A prática será punida com reclusão, que pode ir de 3 a 10 anos mais multa. Essa pena maior será aplicada também quando o agente do delito for pessoa com audiência expressiva, influência pública ou capacidade ampliada de difusão do conteúdo em meio de comunicação ou plataforma digital. A punição também será maior se o crime de misoginia for cometido contra criança, adolescente, pessoa idosa ou com deficiência. Nesse caso, passa a ser de 3 a 7 anos e meio, mas a multa também acrescida da metade. Deputadas de partidos de oposição foram contrárias ao projeto e argumentam que a medida pode ferir direitos fundamentais. A deputada Júlia Zanatta, do PL de Santa Catarina, sustenta que o projeto é um perigo para a liberdade de expressão e para a liberdade religiosa.
6: O texto admite punir manifestação contra mulheres enquanto grupo social, sem uma vítima determinada. Ninguém precisa ter sido ofendido, basta alguém entender que uma frase, um vídeo, uma pregação menosprezou as mulheres como coletivo. Isso que vão fazer aqui, se esse texto passar da forma que está, vai ser institucionalizar o crime de opinião sob o manto da defesa das mulheres.
1: Na versão aprovada, a misoginia é definida como prática, indução ou incitação de violência, de restrição ao pleno exercício de direitos ou de ofensa à dignidade da mulher em razão da condição de mulher. A expressão menosprezo às mulheres, que constava na versão anterior, foi retirada. Da Rádio Câmara de Brasília, Maria Neves.
28: Alexandre Lindemaia, do PT do Rio Grande do Sul, defende o fortalecimento de ações de combate ao feminicídio e à violência contra as mulheres, citando os 1.470 feminicídios registrados em 2025, perfazendo uma média de 4 por dia, com possível subnotificação de casos.
0: Alexandre Lindemaia cobra uma mudança cultural entre os homens, sublinha políticas públicas como o programa Mulher Viver Sem Violência e conclama a sociedade a se manter em permanente mobilização, além de exigir uma ação conjunta dos governos contra a violência.
27: Justiça.
28: A Procuradoria-Geral da República pediu e o STF confirmou a condenação do ex-deputado Eduardo Bolsonaro por coação no curso do processo sobre tentativa de golpe de Estado em 2022. Paulão, do PT de Alagoas, entende que a decisão assegura o respeito à soberania nacional e ao Estado de Direito.
0: Paulão avaliou que o STF analisou o processo com base na legislação e nas provas apresentadas. Para ele, nenhum agente político tem o direito de pressionar integrantes do Supremo ou de questionar ações das instituições brasileiras.
7: Marcel Van Hatten, do Novo, do Rio Grande do Sul, volta a defender a revisão dos processos relacionados aos condenados pelos atos de 8 de janeiro de 2023. Ele considera que há pessoas submetidas a punições desproporcionais e cobra a apuração de supostos abusos de autoridade.
0: Marcel Van Hatten também questiona a demora na análise de medidas aprovadas pelo Congresso para alterar a dosimetria das penas aplicadas aos condenados. De acordo com ele, a situação gera insegurança jurídica e sofrimento para as pessoas afetadas pelos processos.
7: Glauber Braga, do PSOL do Rio de Janeiro, retoma seu mandato após 6 meses de afastamento. Sua primeira providência foi solicitar ao STF a apuração de denúncias envolvendo o orçamento secreto e a responsabilização dos envolvidos caso as irregularidades sejam confirmadas.
0: Glauber Braga solicita também à Corregedoria da Câmara que investigue a origem de mais de R$460 mil encontrados com um parlamentar. Ele reafirma seu compromisso de continuar fiscalizando e cobrando mais transparência na Câmara.
27: Votação.
7: A Câmara aprovou um projeto que cria política industrial para o país. O repórter Antônio Vital tem os detalhes de como será a medida.
8: A Câmara dos Deputados aprovou o projeto que cria uma política industrial para o país, com previsão de subsídios para empresas, preferência para aquisições de produtos nacionais pelo governo, metas de produção e eficiência e linhas de financiamento. O projeto, apresentado pelo deputado Heitor Xu, do PSD do Rio Grande do Sul, estabelece que cada presidente da República terá que elaborar uma política industrial, tecnológica e de comércio exterior, com objetivos e metas. Essas prioridades deverão ser aprovadas pelo Congresso Nacional. O texto estabelece que a política será elaborada levando em conta a redução das emissões de gases do efeito estufa e a transição para fontes renováveis de energia. Prevê ainda que serão definidos indicadores para mensurar se os objetivos estão sendo atingidos. De acordo com o relator da proposta, deputado Rodrigo Hollenberg, do PSB do Distrito Federal, as principais economias do mundo têm políticas de incentivo para a indústria, enquanto no Brasil a participação do setor no produto interno bruto caiu nos últimos 40 anos. Em 1985, a indústria representava 36% do PIB, percentual que caiu para 12% em 2020. No plenário, o projeto foi criticado por deputados do Novo e do Missão. Para o deputado Kim Kataguiri, do Missão de São Paulo, a proposta dá poder ao governo de beneficiar as empresas e setores que quiser com incentivos fiscais ineficientes.
9: Eu chamaria esse projeto ou de bolsa atraso ou de bolsa milionário. Primeiro, do porquê bolsa milionária. A gente já tem R$200 bilhões em privilégios tributários concedidos para grandes empresários que têm poder de lobby dentro desse Congresso Nacional e no Palácio do Planalto. E uma das principais políticas colocadas aqui são justamente as subvenções e as desonerações fiscais que fracassaram como política pública no nosso país.
8: Além de prever subsídios e linhas de financiamento para empresas que produzem conteúdos nacionais, a proposta dá preferência de até 30% nas licitações públicas para produtos feitos no Brasil. Também reforça o direito do país retaliar na mesma moeda países que impuserem taxas injustificadas para a produção nacional. O relator do projeto, o deputado Rodrigo Hollenberg, defendeu a necessidade de uma política de Estado para a indústria.
10: Os Estados Unidos têm política industrial, a União Europeia tem política industrial, a China tem política industrial, a Índia tem política industrial e nós não podemos ter política industrial. Nós queremos aqui ter uma política industrial de Estado. E não de governo. Foi ouvindo o setor industrial que considera esse projeto um marco para o desenvolvimento da indústria nacional.
8: O projeto que cria uma política industrial para o país seguiu para análise do Senado. Da Rádio Câmara de Brasília, Antônio Vital.
27: Economia.
0: Zé Vitor, do PL de Minas Gerais, afirma que indicadores de endividamento das famílias, inadimplência de consumidores e empresas e o aumento da dívida pública e da carga tributária desmontam o discurso do governo sobre o possível ciclo virtuoso da economia brasileira.
7: No entendimento do parlamentar, a atual gestão manipula dados para maquiar os problemas econômicos cuja origem está na má administração do Estado. Zé Vitor defende o protagonismo do parlamento para redirecionar o país com base na responsabilidade fiscal e na eficiência.
0: Em seu discurso de posse, Santim Roveda, do União do Paraná, defende uma gestão pública com menos impostos, corte de gastos e privilégios, estímulo ao desenvolvimento econômico e apoio ao empreendedorismo. Ele alertou ainda para o endividamento das empresas e dos brasileiros.
7: Santim Roveda afirmou que a população espera resultados concretos dos governos com a geração de oportunidades, renda e melhoria na qualidade de vida. Como exemplo de ação administrativa positiva, ele cita a redução do IPVA em seu estado, com retorno de dinheiro para o bolso do cidadão.
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0: proposta do governo de pisos mínimos do transporte rodoviário de cargas. Obriga o registro de todas as operações identificador, com informações sobre o contratante, o transportador, a origem e o destino da carga, bem como o valor do frete. Se esse valor do frete for abaixo do permitido, o sistema impede o registro. O texto também assegura aos transportadores autônomos de cargas o adiantamento de pelo menos 70% do valor do frete no momento da contratação, com pagamento do restante em até 3 dias úteis após a entrega da carga. O relator, deputado Zé Trovão, diz que a medida provisória vai impedir a atuação de intermediários que ficam com parte do valor do frete.
1: E hoje nós estamos nessa casa votando algo que definitivamente tira o caminhoneiro autônomo da escravidão, do jugo daqueles que sempre roubaram o caminhoneiro na cara dura. E de quem eu estou falando? Do famoso o homem um caminhão, que nunca dirigiu um caminhão, mas que leva 30, 40, 50% do frete do caminhoneiro.
0: O texto final da medida provisória também dá prioridade para transportadores autônomos de cargas e cooperativas de transporte.

0: dedicados à área de atuação de seu mandato.
1: Valdenor Pereira saudou moradores, lideranças e representantes dos poderes municipais pelas comemorações entre os dias 7 e 13 de junho. Ele cumprimentou ainda os participantes da plenária virtual sobre violência de gênero e políticas públicas voltadas para as mulheres.
0: Ao assumir o mandato, Paulo Soares, do Podemos de São Paulo, declarou representar os municípios do interior paulista. O parlamentar garante que vai atuar em defesa da saúde pública, das instituições filantrópicas, das APAES e de uma maior descentralização dos recursos públicos.
1: Paulo Soares também defende medidas para reduzir filas de espera por consultas, exames e cirurgias no Sistema Único de Saúde. Segundo o deputado, é necessário fortalecer hospitais filantrópicos e atualizar a tabela do SUS para ampliar a capacidade de atendimento à população.
2: Educação.
0: Soraya Santos, do PL do Rio de Janeiro, cobra a aplicação de leis de combate à violência escolar. Ela cita casos recentes de agressão e defende que as escolas registrem as ocorrências junto aos órgãos competentes para garantir proteção aos estudantes.
1: A congressista se preocupa com os estímulos à violência e com a formação de gangues entre jovens. Soraya Santos recorda que a segurança escolar passou a ser uma meta específica da educação e defende a conscientização da população como instrumento para enfrentar o problema.
2: Saúde.
0: A Comissão de Constituição e Justiça aprovou proposta que proíbe graduação à distância para cursos da área da saúde. A repórter Paula Bittar acompanhou a discussão sobre a matéria.
3: A Comissão de Constituição e Justiça da Câmara aprovou uma proposta que proíbe a realização de cursos de graduação da área da saúde e de educação física na modalidade de ensino à distância. O relator na comissão, deputado Orlando Silva, do PCdoB de São Paulo, ressaltou o direito à saúde previsto na Constituição e afirmou que os cursos da área exigem o desenvolvimento de habilidades que são ligadas ao contato direto com o paciente, materiais biológicos ou ambiente clínico, e que o modelo à distância, mesmo que preveja momentos práticos, pode se mostrar deficiente em proporcionar uma experiência supervisionada indispensável para a segurança do paciente e a qualidade dos serviços. A deputada Cris Tonietto, do PL do Rio de Janeiro, por outro lado, disse que a proibição pode prejudicar muitas pessoas.
4: Impedir uma modalidade de ensino à distância, isso pode ser um cerceamento, inclusive, da própria liberdade de muitos de quererem fazer e adotar esse tipo de modalidade, até por situações específicas. Tem, por exemplo, que pessoas que trabalham fora, que talvez não tenham condições de estarem ali em loco na faculdade e podem muito bem querer adotar essa modalidade EAD.
3: Já a deputada Talíria Petroni, do PSOL do Rio de Janeiro, se posicionou de forma contrária ao ensino à distância para esses casos.
5: Acho que isso pode, muitas vezes, popularizar o acesso ao ensino superior, garantir uma ampliação do acesso à educação, mas nos casos de saúde é algo que eu não consigo compreender como há um grupo que acha natural que você tenha médicos se formando por EAD, enfermeira se formando por EAD.
3: A proposta que proíbe a realização de cursos de graduação da área da saúde e de educação física na modalidade de ensino à distância já pode seguir para análise do Senado, a não ser que haja recurso para votação pelo plenário. Da Rádio Câmara, de Brasília, Paula Bittar.
2: Homenagem.
1: Fernando Máximo, do PL de Rondônia, presta homenagem aos 115 anos da Assembleia de Deus no Brasil, comemorados hoje. Ele realça a atuação da Igreja na transformação espiritual e social e fala do apoio a famílias e pessoas em situação de vulnerabilidade.
0: Doutor Fernando Máximo elogiou a atuação de lideranças religiosas de seu estado e do país, destacando o trabalho desenvolvido em benefício das comunidades e manifestou seu desejo de que a instituição continue expandindo suas atividades e alcançando mais pessoas.
2: Relações Exteriores.
1: Chico Alencar, do PSOL do Rio de Janeiro, defende uma solução diplomática para o conflito no Oriente Médio. O parlamentar analisa que ações militares durante acordos de paz agravam a instabilidade na região.
0: Chico Alencar também.
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0: Toritama FM, 104,9. Muito boa noite para todos os ouvintes. Sejam bem-vindos. Por aqui nós fazemos a ZYL823, Rádio Toritama FM. Emissora pertencente à Associação Comunitária Joaquim Mariano da Costa, Toritama, Pernambuco. Hoje, dia 18 de junho de 2026. Você que está de data nova hoje, meus parabéns, hein? Feliz aniversário, tudo de bom. Que essa data se repita por muitos e muitos anos em sua vida. Forte abraço! E assim que vos fala de todos que fazem a Toritama FM. E vamos com mais música, você já curtiu os sucessos aqui. Muita música boa, já curtiu Zé Vaqueiro, Rafaela Santos, Lucas Lugo, Pagode Restaura e muito mais. E vai ouvir mais sucesso agora. Seja ex. Henrique Juliano.
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0: muito bem, você curtiu Nino Magníficos, um Alguém para Amar, uma participação da Valquíria Santos, Silvânia Iberg, Fica, Silvânia Iberg, Duas Paixões, Paula Fernandes, Amar de Novo, Eric Lande, Vaqueira Sex, com a participação de Wesley Safadão, Henrique Juliano, Seja Ex. E já já tem mais música pra vocês aqui no som da Toritama FM 104,9. Fica com Kiko.
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Muito bem, opa, estamos de volta. Rádio Toritama FM, 104,9. Rádio 10 da cidade. Alô, Rosa Silva, boa noite. Forte abraço a todos aí, noite. Curtindo a Toritama FM. Lá do Mundo Novo, tá o Miss. Alô, Miss, Daniel Vaqueiro, Dona Luzinete, a Vânia. Boa noite pra vocês, hein? 8 horas e 50 minutos. Tá chegando Maiara e Maraíza. Vai lá.

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1: Salva de palmas. Manda o nome dele.
2: Padinha. Obrigado, meu irmãozinho. Deus abençoe você. Muito sucesso.
1: Luan Santana e Léo Foguete.